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0: 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As notícias do governo federal que movimentaram o país no dia de hoje.
1: Olá, boa noite.
2: Boa noite para você que nos acompanha em todo o país.
1: Sexta-feira, 18 de setembro de 2026.
2: Vamos ao destaque do dia.
1: Ação integrada para o enfrentamento ao crime organizado no Rio de Janeiro.
2: Estratégia apresentada aposta em inteligência e atuação coordenada para cortar a logística das organizações criminosas. Pablo Mundim.
3: Entre janeiro e setembro, 16 operações integradas no estado resultaram em mais de 3.300 prisões e na apreensão de quase 1.200 quilos de drogas.
1: Prova de vida é automática para quem comparecer às urnas.
2: Voto é uma das formas utilizadas pelo INSS para garantir a manutenção de pagamentos. Thaís de Araújo.
4: A medida faz parte de uma mudança no procedimento, que deixou de exigir que o aposentado se desloque a uma agência para a prova de vida.
1: A prova nacional docente será aplicada neste domingo em todo o país.
2: A avaliação pode ser usada em processos seletivos e concursos públicos para professores. Edinaldo Júnior.
5: A avaliação é destinada a concluintes de licenciaturas, graduados e profissionais da educação interessados em utilizar a nota em processos seletivos para a carreira docente.
1: Hoje, na apresentação da Voz do Brasil, Nazi Brum e Mariana Jungmann.
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1: Ações integradas para o enfrentamento ao crime organizado envolvem União, estados e municípios no Rio de Janeiro.
2: Hoje foram apresentadas ações que apostam em cooperação, inteligência e integração.
1: A ideia é trabalhar na proteção das rotas, retomar os territórios e retirar o poder econômico das organizações criminosas.
3: União, estado e município juntos no enfrentamento ao crime organizado no Rio de Janeiro. A estratégia apresentada nesta sexta-feira aposta em integração, inteligência e atuação coordenada para dificultar a circulação, o abastecimento e o financiamento das organizações criminosas. A atuação está organizada em três frentes. A primeira protege corredores logísticos estratégicos, com ações nas divisas do estado do Rio com São Paulo, Minas Gerais e Espírito Santo, além de áreas da cidade fluminense, como a Avenida Brasil, a Linha Vermelha e a Linha Amarela. A segunda apoia a recuperação de territórios e a terceira fortalece a segurança municipal. Uma estratégia de integração das forças nacionais e estaduais para combater o crime, disse o secretário nacional de segurança pública do Ministério da Justiça e Segurança Pública, Chico Lucas Veloso.
6: Integração entre forças federais, forças estaduais e forças municipais, integradas pela inteligência, tratando com firmeza o crime e respeitando o cidadão.
3: Os acordos de cooperação entre o Ministério da Justiça e o Estado do Rio têm vigência de 5 anos. Com o município, a parceria prevê

0: e a formação da Força Municipal. Disse o ministro da Justiça e Segurança Pública, Wellington César Lima e Silva.
1: Se o crime se pretende organizado, o Estado tem que ser muito mais organizado. A mensagem tem que ser forte. E a mensagem forte é usar a integração junto com a inteligência e junto com todos os mecanismos modernos e tecnológicos que temos para combater o crime.
0: Entre janeiro e setembro, 16 operações integradas coordenadas pela Secretaria Nacional de Segurança Pública no Estado resultaram em mais de 3.300 prisões e na apreensão de quase 1.200 quilos de drogas. Reportagem Pablo Mundim.
2: Esclarecer fake news envolvendo a reforma tributária.
3: E promover a capacitação de profissionais, gestores e da sociedade sobre o tema.
2: Esse é o objetivo de uma força-tarefa da Receita Federal junto a outros órgãos.
4: Em uma ação conjunta com o Conselho Federal de Contabilidade, o SEBRAE e a Federação Nacional das Empresas de Serviços Contábeis, a Receita Federal anunciou uma força-tarefa para esclarecer sobre a reforma tributária e o eventual surgimento de notícias falsas, as fake news, no processo de implementação das novas regras. Entre as ações está um treinamento gratuito sobre as mudanças da reforma. O curso é voltado principalmente para profissionais da área e gestores, mas pode ser acessado por qualquer cidadão que deseje entender as novas regras. O secretário da Receita Federal, Robson Barreirinhas, falou da importância dessa capacitação.
5: A gente sabe que tem muita desinformação nas redes sociais, muita gente promovendo desinformação. Olha, vai ser um desastre a reforma, olha o problema que você vai ter. A nossa orientação é que busque o profissional de contabilidade, acompanhe os nossos cursos, as nossas orientações. É um curso sistematizado, desde da orientação mais geral, mas até aquela mais aprofundada em relação aos lançamentos contábeis.
4: Durante todo o ano de 2026, está sendo realizada a fase de testes e adaptação operacional da reforma tributária. Entre 2027 e 2032, a reforma passará a ser implementada de forma gradual. A previsão é que em 2033, o modelo já esteja completamente ativo. A reforma tributária substitui 5 impostos sobre o consumo por um modelo unificado, o IVA, Imposto sobre Valor Agregado. O presidente do Conselho Federal de Contabilidade, Joaquim Bezerra, comentou os impactos da reforma.
6: Os empresários vão poder ter a oportunidade de entender mais qual é o funcionamento de seus negócios, de seus empreendimentos, a dinâmica fiscal de sua empresa.
4: O curso de capacitação sobre a reforma tributária oferecido pela Receita Federal e parceiros conta com 18 módulos. É gratuito e fornece certificado de conclusão. O treinamento está disponível em gov.br/Receita Federal na aba Reforma Tributária do Consumo. A página conta também com orientações, manuais e um painel com informações que desmontam fake news. Reportagem Luana Karen.
3: Quem recebe aposentadoria, pensão ou benefício assistencial do Instituto Nacional do Seguro Social e votar nas eleições deste ano, poderá ter a prova de vida registrada automaticamente.
2: Isso porque o comparecimento às urnas é uma das formas reconhecidas pelo INSS para confirmar que o beneficiário está vivo.
7: Aposentados e pensionistas podem contar com mais uma forma de realizar a prova de vida, o comparecimento às urnas. O INSS recebe os dados da Justiça Eleitoral e faz o registro automaticamente. A medida faz parte de uma mudança no procedimento, que deixou de exigir que o aposentado se desloque a uma agência para a prova de vida. O próprio INSS cruza informações de diferentes bases do governo para verificar se a pessoa continua viva. Nas eleições municipais de 2024, a Justiça Eleitoral registrou dados de mais de 20 milhões de beneficiários. Desse total, cerca de 5 milhões tiveram a prova de vida atualizada. É o que explica o ministro da Previdência Social, Volney Queiroz.
8: É uma portaria de 2022 e que foi validada na eleição de 2024. Então, todas aquelas pessoas que compareceram às eleições de 2024 tiveram o comparecimento eleitoral com prova de vida. Então, agora em 2026, novamente, as pessoas que precisarem fazer a prova de vida, comparecendo às urnas em outubro, elas validam a sua vida com o comparecimento eleitoral.
7: Mas votar não é a única forma de fazer a prova de vida. O procedimento automático do INSS também passa por outros registros utilizados pelo governo, como, por exemplo, a renovação da Carteira Nacional de Habilitação. Quando necessário, também podem ser utilizados meios digitais ou presenciais.

0: Entre as opções estão o reconhecimento facial pelo aplicativo GovBR e o atendimento nos balcões ou nos terminais de autoatendimento do banco pagador, quando esses serviços estiverem disponíveis. A orientação é acompanhar a situação pelos canais oficiais do INSS. Quem estiver com a prova de vida pendente poderá receber uma comunicação para regularizar a situação. As informações podem ser consultadas pelo telefone 135 ou pelo aplicativo e site Meu INSS. Reportagem Thaís de Araújo.
1: Quando alguém pega o dinheiro ou mexe nos bens de uma pessoa idosa sem ela permitir, isso também é uma forma de violência.
2: É o chamado abuso patrimonial e financeiro. Pode acontecer quando alguém usa a aposentadoria do idoso, fica com o cartão ou a senha, vende um bem sem autorização ou até faz empréstimos no nome da pessoa.
1: E é importante ficar de olho nesses sinais e saber onde denunciar.
3: De acordo com o Ministério dos Direitos Humanos e da Cidadania, a violência patrimonial e financeira contra a pessoa idosa ocorre quando o dinheiro, benefícios, bens ou documentos são apropriados, retidos ou utilizados sem autorização. Entre as situações estão o uso indevido de aposentadorias, a retenção de cartões e senhas, a venda de bens sem consentimento e a contratação forçada de empréstimos. Também são considerados abusos a oferta de empréstimos sem solicitação clara, a emissão de informações sobre taxas e contratos e golpes como boletos falsos, falso parente e extorsões por aplicativos de mensagens. Suspeitas ou casos de violência podem ser denunciados pelo Disque 100 gratuitamente, 24 horas por dia. O canal recebe denúncias de vítimas e testemunhas, inclusive de forma anônima. Também é possível pelo WhatsApp no número 61 99611 0100, ou pelo Telegram, procurando por Direitos Humanos Brasil. Também é possível procurar delegacias de polícia, o Ministério Público, as defensorias públicas e serviços de assistência social e saúde em situação de risco imediato. A orientação é ligar para o 190. Dilson Santa Fé, para a Voz do Brasil.
2: O Disque 100 é um canal que acolhe e encaminha denúncias de violações dos direitos humanos no Brasil.
1: Entre 1º de janeiro e o início de setembro deste ano, foram recebidas mais de 508 mil denúncias, segundo o painel de dados da Ouvidoria Nacional de Direitos Humanos.
2: E para que ninguém deixe de recorrer a esse canal por falta de informação, conheça agora os principais mitos e verdades sobre o serviço.
4: O Disque Direitos Humanos, conhecido como Disque 100, nunca desliga. Está disponível 24 horas, todos os dias, inclusive aos sábados, domingos e feriados. A equipe acolhe as denúncias de grupos vulneráveis, como idosos, indígenas, crianças e adolescentes e pessoas com deficiência, e direciona às instituições competentes. Mas a desinformação pode dificultar o acesso da população brasileira ao serviço. Por isso, vamos conhecer agora alguns mitos e verdades relacionados ao Disque 100.
5: A pessoa denunciante deve ser identificada?
4: Mito. O denunciante não é obrigado a se identificar, mas para isso, o anonimato deve ser solicitado durante o atendimento.
6: O Disque 100 substitui serviços de emergência?
4: Isso também é um mito. Um serviço não substitui os outros. Em cenários de perigo iminente, não hesite em procurar a Polícia Militar pelo 190, o Corpo de Bombeiros ligando 193 ou o SAMU no 192.
7: Se comprovada a violação, o agressor poderá ser responsabilizado?
4: Verdade, mas sempre respeitando o devido processo legal e observando o direito ao contraditório, ampla defesa e a presunção da inocência. Lembrando que os profissionais da ouvidoria não entram em contato com o denunciante ou com a vítima para comunicar o desfecho da denúncia. Caso o denunciante queira receber atualizações, é necessário entrar em contato com o Disque 100 e informar o número de protocolo recebido no momento da denúncia.
8: E se a denúncia for feita de má fé, o denunciante poderá responder judicialmente?
4: Também é verdade. No Brasil, existem mecanismos legais que permitem a responsabilização de quem aciona serviços públicos com má fé. Por isso, o serviço Disque 100 e outros canais de denúncias devem ser utilizados com responsabilidade.
9: É preciso apresentar provas materiais para a abertura de um protocolo de denúncia?
4: Mito. As provas ajudam na apuração, mas não são obrigatórias, porque nem sempre é possível reunir materiais.

0: que comprovem uma violação. Mas algumas informações são essenciais para o prosseguimento da denúncia, como o nome da vítima e do autor, local, data e a descrição do episódio. Vale lembrar que a ligação para o Disque 100 é gratuita e, além do atendimento telefônico, o serviço recebe denúncias pelo WhatsApp, Telegram, videochamadas em língua brasileira de sinais e presencialmente na sede do Ministério dos Direitos Humanos e da Cidadania em Brasília. Reportagem Graziele Bezerra.
1: E quem precisar recorrer ao Disque 100 pelo WhatsApp, anote aí, o número é 61 99611 0100.
2: Nacional Docente, a PND, será realizada neste domingo, dia 20, em 806 cidades de todo o país.
1: A avaliação pode ser usada em processos seletivos e concursos públicos para a carreira de professor da educação básica.
3: Neste domingo acontece a Prova Nacional Docente. A avaliação é destinada a concluintes de licenciaturas, graduados e profissionais da educação interessados em utilizar a nota em processos seletivos para a carreira docente. Nesta edição, a PND tem uma função a mais. A mesma avaliação teórica será utilizada como Exame Nacional de Desempenho dos Estudantes, o ENAD das licenciaturas. A prova avalia a formação dos estudantes que pretendem atuar na educação. O diretor de graduação do Instituto Federal do Tocantins, Daniel Marra da Silva, destaca que a avaliação é fundamental para certificar o conhecimento dos futuros educadores e dos cursos de licenciaturas.
4: Além de avaliar o desempenho do estudante no curso e nos dar um retrato de como que o curso está sendo desenvolvido mesmo, da qualidade, ou nos oferece subsídios para melhorias, né? Também oferece essa oportunidade ao estudante de, a partir do desempenho, assumir um concurso público por instituições que adotem esse sistema.
3: A prova tem duas partes, são 30 questões objetivas e uma discursiva de formação geral docente, além de outras 50 questões específicas da área de licenciatura. Ao todo, são 21 áreas avaliadas, entre elas pedagogia, matemática, história, geografia e educação física. Elisiane Marim Galeazzi, estudante de Farroupilha, no Rio Grande do Sul, vai participar do exame e fala como se preparou.
5: É importante desenvolver uma boa capacidade de interpretação, relacionando os conteúdos estudados com as situações concretas da prática docente.
3: João Antônio, estudante de Física em Palmas, Tocantins, também vai participar. Para ele, a carreira já está definida e será dentro da sala de aula.
6: A gente vê uma grande tendência a pessoas desistirem da educação, da sala de aula. Eu me sinto transformado pela educação e eu quero levar isso para frente.
3: É preciso ficar atento aos horários. Os portões abrem ao meio-dia e fecham impreterivelmente à 1 da tarde pelo horário de Brasília. A prova começa à 1:30 e termina às 7 da noite. O candidato deve levar documento oficial com foto e caneta esferográfica preta de material transparente. O celular e outros eletrônicos devem ser desligados e guardados no envelope porta-objetos. O local de prova está no cartão de confirmação da inscrição disponível no sistema PND. Com locução de Edinaldo Júnior, reportagem Pablo Mundim.
2: Hoje é Dia Nacional de Conscientização e Incentivo ao Diagnóstico Precoce do Retinoblastoma,
1: que é o câncer nos olhos mais comum em crianças.
2: A melhor estratégia de combate à doença é observar os olhinhos e fazer exames preventivos.
1: E o tratamento está disponível no Sistema Único de Saúde.
7: O retinoblastoma é um tipo raro de câncer ocular que se desenvolve na retina. Ele acomete principalmente crianças com menos de 5 anos de idade. É o tumor intraocular mais frequente na infância. A chefe do Serviço de Oncologia Pediátrica do Instituto Nacional do Câncer, o INCA, doutora Sima Ferman, fala dos sintomas da doença.
8: Os principais são a leucocoria, que é o reflexo branco na pupila quando a luz incide. Mas tem outros sinais e sintomas também importantes, como o estrabismo, ou mesmo o olhinho vermelho, né, que fica vermelho, ou dor, ou queda da visão. São sintomas importantes e que merecem uma investigação o mais rápido possível.
7: E hoje é o Dia Nacional de Conscientização e Incentivo ao Diagnóstico Precoce do Retinoblastoma. Descobrir a doença com antecedência é fundamental para um tratamento de sucesso sucesso, com até 98% de cura, diminuindo assim as chances de cegueira. O retinoblastoma ganhou maior visibilidade após a filha dos jornalistas Tiago Leifert e Dayana

0: Harbin receber o diagnóstico da doença. Depois disso, o casal criou uma ONG e uma campanha De Olho nos Olhinhos, que incentiva pais e responsáveis a fazerem pelo menos um exame de vista a cada 6 meses para afastar o risco da doença. A campanha tem o apoio do Instituto Nacional do Câncer. Tiago Leifer fala da importância do diagnóstico precoce.
1: O retinoblastoma atinge crianças de 0 a 5 anos. Elas não vão falar que elas não estão enxergando, elas vão tentar se adaptar e cabe a nós, os adultos que estão ali em volta, a gente tem que ficar de olho nos olhinhos. Então a gente decidiu compartilhar com as famílias para que as pessoas pudessem chegar ao tratamento antes do que a gente conseguiu. Não só as famílias, também professores, a tia da creche, grupo do futebol, do seu condomínio, todo mundo tem que ficar de olho nos olhinhos.
0: O Sistema Único de Saúde oferece tratamento integral para o retinoblastoma. Os pacientes são encaminhados para unidades de assistência de alta complexidade em oncologia. O SUS cobre exames, cirurgias, quimioterapia e radioterapia quando são necessárias. As informações sobre o tratamento estão disponíveis em gov.br/inca. Com locução de Thaísa Vitória, reportagem Cleide Lopes.
2: A Anvisa, Agência Nacional de Vigilância Sanitária, proibiu a importação, o armazenamento, a distribuição, a comercialização e a propaganda e também o uso da caneta de GLP-1 denominada T36.
3: O medicamento não possui registro sanitário junto à Anvisa e não teve a sua segurança e eficácia avaliadas no Brasil.
2: A comercialização desse produto, popularmente conhecido como caneta emagrecedora, por meio do site golfarma.shop, também foi proibida.
3: O site vinha anunciando medicamentos sem registro no Brasil, à base de tirzepatida ou que alegavam supostamente ter como princípio a retatrutida, substância que ainda não possui registro em nenhum país do mundo.
2: É importante esclarecer que sites em geral não podem vender medicamentos para qualquer indicação, em nenhuma hipótese.
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3: Pegue lanterna, capacete, calça e sapato fechado e vista-se com roupas confortáveis.
2: A nossa viagem hoje é no escuro, mas de uma beleza plena.
3: Vamos conhecer as cavernas da Chapada Diamantina, na Bahia.
2: E você ainda tem a opção de visitar uma das mais de 30 mil grutas e cavernas espalhadas por todo o Brasil.
5: Imagina caminhar por um ambiente onde a luz do sol não chega. Em salões subterrâneos, rios, formações rochosas e estruturas que levaram milhares ou até milhões de anos para se formar. É o universo das cavernas e grutas, patrimônio natural brasileiro. E no país, são mais de 30 mil, de acordo com o ICMBio, Instituto Chico Mendes de Conservação da Biodiversidade. E que tal conhecer algumas delas com a gente? Estamos na Chapada Diamantina, no interior da Bahia. E vamos começar nosso roteiro em Iraquara, conhecida como capital das grutas e cavernas. O guia turístico Rael de Souza, que nasceu na cidade, conta o que você pode encontrar pela região.
6: Iraquara é conhecida como a capital de grutas e cavernas do Brasil. Então, tem mais de 200 grutas catalogadas, somente tem 7 que é aberta à visitação. Eu vou citar aqui o nome de algumas dessas, das grutas, que tem Gruta da Fumaça, Lata Doce, Caverna Torrinha, Gruta da Pratinha, Gruta Azul, Maneiro, Bolo de Noiva.
5: Dessas grutas que o Rael acabou de citar, entre as mais famosas estão a Lapa Doce e a Gruta da Pratinha. Cada uma oferece uma experiência diferente. A Lapa Doce é uma caverna seca, com formações calcárias milenares e salões que chegam a 25 metros de altura. A única luz que entra é a da lanterna que acompanha os visitantes. Já a Gruta da Pratinha é chamada de Oásis do Sertão Baiano, pelas suas águas incríveis, incrivelmente azuis e transparentes. Quem não perde a oportunidade de ir a essa região é a baiana Eliseni Fernandes, que hoje mora em São Paulo.
7: Lá em Iraquara mesmo tem a gruta que fica na Fazenda Pratinha, né? Lá tem duas grutas, que é a Gruta Pratinha e a Gruta Azul. A Gruta Azul a gente não pode entrar, né, na água, mas para tirar foto. Geralmente o turista vai assim mais no período da tarde, né? Ali por volta das 2 horas, que é onde o sol bate na caverna e a água ali fica toda iluminada, né? Tem a Gruta Pratinha, que é mais para mergulho, né? Tem uns passeios ali que

0: e você faz o mergulho. É uma experiência, assim, incrível.
1: Visitar nossas cavernas é caminhar entre catedrais de pedras milenares, flutuar em rios subterrâneos de água azul cristalina e vivenciar o silêncio absoluto da natureza. Ficou curioso? Então se liga na dica do ICMBio. Quando for planejar o passeio, verificar a distância e o grau de esforço físico exigido e, sempre que possível, contratar um guia turístico credenciado pelo órgão. Eu sou a Raquel Mariano

0: Na próxima semana, com a chegada da primavera, vamos falar de flores, projetos e cidades que produzem e exportam esse bem tão delicado.
1: Vamos conhecer Olambra, em São Paulo, uma estância turística conhecida como a Cidade das Flores.
0: O local é responsável por 40% da produção nacional de flores e plantas ornamentais, além de dominar 80% das exportações do setor no país.
1: Então, até sexta-feira, na nossa próxima viagem pelo país.

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1: Você vai ouvir agora notícias do Poder Judiciário.
2: Supremo confirma validade da norma que proíbe delegados de chefiar policiamento extensivo no Rio.
3: Semana Nacional da Execução Trabalhista arrecada mais de 4 bilhões de reais.
2: STJ mantém condenação de ex-deputada Flor de Lis a 50 anos de prisão e anulação de júri que absolveu outros 3 réus.
3: Boa noite, eu sou Leandro Bezerra.
2: Eu sou Walter Lima.
3: Confirmada pelos ministros do Supremo Tribunal Federal a validade da norma que proíbe delegados de chefiar policiamento ostensivo no Rio de Janeiro.
2: A decisão foi tomada em sessão virtual. Os ministros julgaram uma ação direta de inconstitucionalidade contra uma lei estadual de 2025, que estabelece o exercício de funções de comando ou de chefia em forças de segurança.
3: STJ mantém condenação da ex-deputada federal Flor de Lis dos Santos de Souza a 50 anos de reclusão pela morte em 2019 do pastor Anderson do Carmo de Souza, o então marido dela.
2: Os ministros também mantiveram uma anulação de júri que absolveu outros 3 réus. Fátima Uchoa.
4: O assassinato a tiros do pastor Anderson ocorreu na casa da família em Niterói. Flor de Lis foi condenada por planejar o crime. O Tribunal de Justiça do Rio de Janeiro havia anulado a absolvição de uma neta biológica da ex-deputada e de 2 filhos adotivos, sob o fundamento de que a decisão dos jurados foi contrária às provas do processo. Por isso, os 3 devem ser submetidos a novo júri popular. Em relação a Flor de Lis, a relatora no STJ, desembargadora convocada Nilsoni de Freitas, observou que a decisão de pronúncia que levou a ex-deputada a julgamento apresentou fundamentação suficiente com base em provas periciais e testemunhais.
3: Mais de 4 bilhões de reais foram arrecadados nesta edição da Semana Nacional da Execução Trabalhista.
2: Durante 5 dias, a Justiça do Trabalho concentrou esforços para garantir o pagamento de dívidas já reconhecidas. Larissa Batista.
5: Os dados parciais desta edição revelam a dimensão da iniciativa. Cerca de 77 mil audiências foram realizadas em todo o país e mais de 20 mil acordos foram firmados entre trabalhadores e empresas. Ao todo, mais de 4 bilhões de reais foram arrecadados. Neste ano, a Força-Tarefa concentrou esforços nos grandes devedores e na localização de bens. A estratégia buscou encontrar recursos para quitar milhares de dívidas trabalhistas, de quem já tinha o direito reconhecido.
3: As eleições estão chegando e a Justiça Eleitoral tem alguns aplicativos que vão facilitar a vida do eleitor.
2: Essas ferramentas permitem consultar serviços, denunciar irregularidades e acompanhar informações da votação. Estevam Furtado.
6: O e-título permite consultar o local de votação, a situação eleitoral e outros serviços. Já o Pardal é o canal para denunciar irregularidades como propaganda ilegal e suspeita de compra de votos. O boletim na mão permite consultar os votos registrados nos boletins de urna a partir do QR Code impresso no documento. E o aplicativo Mesário reúne treinamentos e orientações para quem vai trabalhar nas sessões eleitorais. Todos eles estão disponíveis gratuitamente nas lojas Google Play e Apple Store.
3: O Ministério Público Federal divulga novo balanço sobre o uso de recursos ambientais do caso Brumadinho.
2: O relatório apresenta avanços em obras, compras de veículos, drones e regulamentos.

0: Regularização de terras nas unidades de conservação. Sabrine Menezes.
1: Fruto de uma decisão da Justiça Federal, com anuência do MPF, do Ministério do Meio Ambiente e do IBAMA, o projeto G7 Parques Nacionais converte multas ambientais da Vale em investimentos para a preservação de 7 parques nacionais de Minas Gerais. Segundo o relatório, no período mais recente foram solicitados 21 milhões de reais, usados principalmente em contratos de engenharia. Os recursos também financiam projetos de infraestrutura, compra de equipamentos e regularização fundiária. As novas solicitações de aporte financeiro, cerca de 37 milhões de reais, serão utilizados para proteger as unidades, melhorar as estruturas dos parques e incentivar o turismo sustentável.
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0: A você uma boa noite.
2: Um fim de semana excelente e até segunda-feira.
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5: Eu sou Humberto Pinheiro e estes são os destaques de hoje do Jornal do Senado, que começa agora. Plataformas digitais terão que divulgar relatórios sobre proteção de crianças e adolescentes. Há 80 anos, Constituição de 1946 marcava a redemocratização do Brasil. Projeto no Senado amplia direitos de trabalhadores domésticos no seguro-desemprego. Boa noite. As plataformas digitais com mais de 1 milhão de usuários menores de 18 anos precisam publicar o primeiro relatório semestral de transparência previsto no Estatuto Digital da Criança e do Adolescente. O documento deve detalhar as medidas adotadas para proteger crianças e adolescentes, além de informar como a plataforma identifica e enfrenta riscos e recebe e trata denúncias. A exigência vale para provedores e aplicações de internet destinados a menores de idade ou com acesso provável por esse público. Repórter Pedro Pincer.
6: Plataformas digitais acessadas por crianças e adolescentes com mais de 1 milhão de usuários menores de 18 anos precisam publicar o primeiro relatório semestral de transparência previsto no ECA Digital. O documento precisa detalhar como a plataforma protege crianças e adolescentes e como lida com riscos e denúncias. O autor da proposta do ECA Digital foi o senador Alessandro Vieira, do MDB de Sergipe. Ele destaca a importância e o ineditismo da legislação.
7: Nós estamos regulando parcialmente a atividade das empresas mais poderosas da história do capitalismo. Essa é a primeira lei das Américas nessa matéria. As empresas serão obrigadas a, por padrão, organizar seus aplicativos, seus produtos, seus serviços, na forma mais protetiva para a criança e adolescente. Esse é um projeto, essa é uma legislação voltada para a proteção da criança e adolescente.
6: Mais informações sobre o ECA Digital e sobre as obrigações previstas podem ser consultadas em gov.br/ANPD.
5: Há 80 anos, em 18 de setembro de 1946, o Brasil promulgava uma nova Constituição, após o fim do Estado Novo. A Carta Constitucional reestabeleceu as eleições diretas, fortaleceu o Congresso Nacional e devolveu autonomia política e administrativa a estados e municípios. O texto também ampliou direitos e garantias individuais e marcou a redemocratização do país. Mais detalhes com o repórter Rodrigo Rezende.
8: Depois de 15 anos de governo Getúlio Vargas, entre 1930 e 1945, e 8 anos da ditadura do Estado Novo, iniciada em 1937, o Brasil teria, em 1946, uma nova Constituição. O consultor legislativo Gilberto Guerzoni ressalta que o fim da Segunda Guerra acelerou o processo de democratização no país e praticamente exigiu a elaboração de um novo conjunto de leis. O presidente da Assembleia Constituinte foi o senador Melo Viana. Em 18 de setembro de de 1946, a nova carta foi promulgada e, segundo Gerzoni, era uma constituição liberal e a mais democrática até então.
9: Nós temos a volta da autonomia dos estados e municípios, das eleições diretas para governador e prefeito e para presidente da república, né, o restabelecimento das assembleias legislativas, das câmaras municipais e do próprio Congresso Nacional.

0: A Constituição de 1946 ficou em vigor até o golpe de 1964. Ela foi substituída formalmente pela Carta de 1967.
1: A busca pela igualdade de direitos para os trabalhadores domésticos deve ganhar mais um capítulo com o novo projeto apresentado no Senado. A proposta pretende alterar a lei que regulamenta o trabalho doméstico remunerado para equiparar as regras do seguro-desemprego da categoria às aplicadas aos demais trabalhadores. Repórter Douglas Castilho.
2: Atualmente, a trabalhadora doméstica demitida sem justa causa tem direito a ganhar um salário mínimo em até 3 parcelas, desde que tenha trabalhado por pelo menos 15 meses nos 2 anos que antecederam o fim do emprego. As demais categorias profissionais podem ganhar de 3 a 5 parcelas e o valor é calculado com base na média dos últimos salários. O consultor legislativo da casa, Bernardo Schettini, destacou que, apesar dos avanços alcançados nos últimos anos, a garantia plena na Seguridade Social das trabalhadoras domésticas ainda não foi atingida.
3: Hoje, essas trabalhadoras e esses trabalhadores também acessam o FGTS, o próprio seguro-desemprego, tem direito a uma jornada e uma escala de trabalho dignas, recebem horas extras quando devidas. A principal divergência hoje em dia no âmbito da Seguridade Social está no seguro-desemprego.
2: Outro ponto do projeto indica o Fundo de Amparo ao Trabalhador, FAT, como fonte para custear os gastos com a implementação das novas regras. O texto agora aguarda envio às comissões pertinentes.
1: Uma proposta em análise na Comissão de Educação propõe a instalação de botão de pânico nas escolas. Além do dispositivo emergencial para acionar autoridades, o texto também prevê que estabelecimentos de ensino das redes pública e privada implementem medidas como câmeras de vigilância e treinamento de pessoal responsável pelos equipamentos de segurança. O objetivo do projeto é prevenir e combater a violência escolar. Por isso, estipula que todo ano ocorram simulações para testar os planos de segurança, que devem contar com a participação obrigatória de alunos e funcionários. O texto determina ainda que os estados mantenham áreas de inteligência voltadas à prevenção de agressões nas escolas, inclusive no ambiente virtual.
4: Eleições 2026.
1: Falta pouco para o dia das eleições de 4 de outubro. A Justiça Eleitoral já analisou mais de 99% dos pedidos de registro de candidatura em todo o país. Os tribunais eleitorais também já começaram a preparar as urnas eletrônicas. O processo inclui a instalação dos sistemas e a inserção dos dados que serão utilizados na votação. A reportagem é de Raíssa Abreu.
5: Segundo o presidente do TSE, ministro Cássio Nunes Marques, é só depois do julgamento de todos os pedidos de candidatura que os tribunais regionais podem lacrar o sistema das urnas eletrônicas. Os dados dos 13 candidatos à presidência da República já foram carregados. É o que conta o coordenador de processamento da Secretaria Judiciária do Tribunal, Daniel Vasconcelos.
6: Na sequência, os TREs irão fazer também essas cerimônias de encerramento do cândido, de modo que para cada unidade da federação seja dada a carga de todos os cargos, não só os presidentes, mas os demais que estão em jogo esse ano.
5: O primeiro turno das eleições acontece no dia 4 de outubro.
1: Lembrando que neste ano o eleitor irá votar em 2 senadores, mas atenção, são 2 senadores diferentes, um voto para cada candidato ou candidata. Primeiro, o eleitor escolherá um candidato e confirmará a escolha. Em seguida, registrará o outro voto. Se o eleitor repetir o mesmo número nas 2 oportunidades, apenas o primeiro voto será considerado válido. O segundo será anulado automaticamente pela urna eletrônica. Também é importante lembrar que na votação para senador não é possível votar na legenda, ou seja, o eleitor não poderá digitar apenas o número do partido. Caso isso aconteça, o voto para senador será considerado nulo. No dia da eleição, é permitido levar os números dos candidatos anotados no papel. O primeiro turno da eleição ocorre no dia 4 de outubro e, para ajudar o cidadão a se informar melhor, o Senado Federal criou uma página especial para a cobertura das eleições. O site pode ser acessado por meio do endereço senado.leg.br/eleições. Com trabalhos técnicos de Eliseu Caires.

0: Jornal do Senado fica por aqui. Acompanhe agora as notícias do Tribunal de Contas da União e da Câmara dos Deputados. Boa noite e um bom fim de semana.
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2: O Tribunal de Contas da União avaliou as barreiras enfrentadas por pequenos provedores de internet no Brasil. Essas empresas têm papel importante na expansão da conectividade. Em municípios com até 30 mil habitantes, elas respondem por 91% das conexões de fibra ótica. A auditoria identificou problemas que aumentam custos e dificultam investimentos. Entre eles, estão dificuldades para compartilhar postes, acesso ao crédito e a concorrência com provedores ilegais. O TCU também apontou que o furto de cabos e a atuação de organizações criminosas prejudicam a prestação do serviço em alguns locais. O tribunal recomendou que a Agência Nacional de Telecomunicações e o Ministério das Comunicações revejam as regras de compartilhamento de infraestrutura e adotem medidas contra provedores ilegais. Saiba mais em tcu.gov.br.
1: 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Jornal Câmara dos Deputados.
3: Câmara cria regras especiais para controle sanitário da agricultura familiar. Deputados estudam modernizar sistema de busca de pessoas desaparecidas.
4: Comissão inclui cálculo do fator amazônico nas políticas públicas da região.
3: Boa noite. A Comissão da Amazônia aprovou a inclusão do chamado fator amazônico no cálculo das políticas de desenvolvimento social para a região. A repórter Fabielle Pires tem os detalhes.
5: Avançou mais um passo na Câmara dos Deputados a proposta que insere o chamado fator amazônico em políticas públicas do governo federal. O projeto foi aprovado pela Comissão da Amazônia e dos Povos Originários e Tradicionais. A ideia é que sejam considerados custos e prazos adicionais ao planejar e executar políticas de desenvolvimento social na Amazônia Legal, incluindo processos de compras públicas. A proposta foi apresentada por vários deputados da bancada amazônica de partidos diferentes. Segundo a justificativa do projeto, os desafios logísticos da Amazônia acabam aumentando os custos de produtos, serviços e investimentos públicos na região. Esses custos estão relacionados às grandes distâncias, às dificuldades de transporte, ao acesso a comunidades isoladas e às condições climáticas da região. Em entrevista à Rádio Câmara, o relator da proposta da Comissão da Amazônia, deputado Dorinaldo Malafaia, do PDT do Amapá, explicou que a região passa por dificuldades logísticas na organização de diferentes políticas públicas, de distribuição de alimentos e a cobertura vacinal de áreas isoladas.
6: O fator amazônico e o custo amazônico, ele é uma realidade nossa. Nós precisamos avançar do ponto de vista das políticas públicas, das políticas de gestão, para que a gente possa realmente adaptar isso a uma realidade que é a desigualdade regional.
5: O texto foi aprovado pela Comissão da Amazônia na versão sugerida pelo relator. Entre as mudanças propostas por Dorinaldo Malafaia ao projeto original, estão alterações na nova lei de licitações para que o valor estimado das contratações públicas na região amazônica inclua gastos extras com deslocamento, comunicação e acesso limitado a recursos. A proposta, que inclui o fator amazônico em políticas de desenvolvimento social, já havia sido aprovado também pela Comissão de Previdência, Assistência Social, Infância, Adolescência e Família. O projeto agora segue para a Comissão de Constituição e Justiça. Para virar lei, a proposta precisa ser aprovada pela Câmara e pelo Senado. Da Rádio Câmara de Brasília, Fabielle Pires.
1: Desenvolvimento Regional.
3: Roberto Duarte, do Republicanos do Acre, propõe criar um programa nacional para ampliar o acesso à energia solar com linhas de crédito quitadas a partir da própria economia obtida na conta de luz. A iniciativa também prevê o uso do saldo do FGTS para custear a instalação dos sistemas fotovoltaicos. Roberto Duarte acrescenta que a proposta engloba um incentivo a condomínios solares comunitários, condições facilitadas para famílias de baixa renda e uma verba específica para financiar projetos por meio de emendas parlamentares.
1: Consumidor.
3: Celso Russomano, do Republicanos de São Paulo, é autor de projeto que obriga aplicativos de transporte e entrega a detalhar a composição do preço cobrado do consumidor. A plataforma deverá informar quanto fica com a empresa e quanto do valor é repassado a prestadores de serviço e estabelecimentos. Celso Russomano também determina que as informações sobre o preço apareçam antes da confirmação.

0: ação da compra, inclusive quando houver o chamado reajuste dinâmico. O texto ainda exige a disponibilidade do histórico de cada operação por pelo menos 12 meses.
1: Homenagem.
2: Luciano Vieira, do PSDB do Rio de Janeiro, apresentou o projeto que inclui o nome de Sérgio Vieira de Mello no livro dos heróis e heroínas da pátria. A homenagem visa reconhecer a atuação do brasileiro que foi alto comissário da ONU, morto em um atentado à bomba no Iraque em 2003.
0: Luciano Vieira lembra que Sérgio Vieira de Mello atuou durante 34 anos na Organização das Nações Unidas, em missões voltadas à paz e aos direitos humanos. Entre as missões, o parlamentar destaca a condução do processo de independência do Timor-Leste, de 1999 a 2002.
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1: Saúde.
2: Passou em mais uma comissão da Câmara proposta que prevê a criação de protocolo para atendimento de mulheres na menopausa pelo SUS. A repórter Maria Neves traz mais informações sobre o texto.
4: A Comissão de Finanças e Tributação da Câmara dos Deputados aprovou o projeto que obriga o Sistema Único de Saúde a elaborar protocolo clínico para o tratamento dos sintomas do climatério. Esse período, que começa por volta dos 40 anos e representa a transição da fase reprodutiva para a não reprodutiva da mulher, costuma ser marcado por sintomas físicos e emocionais. A autora do texto, deputada Ana Paula Lima, do PT de Santa Catarina, enumera algumas das dificuldades enfrentadas pelas mulheres nessa fase.
5: Aproximadamente 85% das mulheres experimentam fogachos durante a transição menopausal tardia e no pós-menopausa inicial. E cerca de 50% das mulheres no pós-menopausa eventualmente desenvolvem sintomas de atrofia vulvovaginal, incluindo secura vaginal e dispareunia.
4: O projeto original de Ana Paula Lima previa apenas a oferta de terapia hormonal pelo SUS. No entanto, a relatora na Comissão de Finanças e Tributação, deputada Ana Pimentel, do PT Mineiro, recomendou que se aprovasse a versão apresentada na Comissão de Defesa dos Direitos da Mulher. No entendimento da relatora, ao obrigar o Sistema Único de Saúde a oferecer terapia hormonal a mulheres no climatério, o projeto criava despesa obrigatória de caráter continuado para o Executivo Federal. Nesse caso, seria necessário apresentar a estimativa de custo da nova exigência e formas de compensar o gasto. De acordo com Ana Pimentel, o texto aprovado supera essa dificuldade por reformular a proposição em termos predominantemente normativos e programáticos. Em lugar de assegurar de forma direta a oferta obrigatória do tratamento hormonal, passa a prever que o sistema de saúde pode ofertar diferentes abordagens terapêuticas, inclusive hormonais. O projeto agora será analisado pela Comissão de Constituição e Justiça. Se aprovado, poderá seguir para a análise do Senado. Da Rádio Câmara de Brasília, Maria Neves.
1: Previdência.
0: Para Adolfo Viana, do PSDB da Bahia, a conquista de um emprego formal não deve significar a perda imediata do Bolsa Família. O projeto de autoria do deputado estabelece a permanência da família no programa por 24 meses, com o pagamento

0: integral do benefício.
1: A proposta estabelece que a regra valeria mesmo quando a nova renda ultrapassar os limites atualmente previstos. Adolfo Viana sustenta que a medida dá mais segurança ao trabalhador, estimula a formalização e amplia a base de contribuintes da Previdência Social.
2: Educação.
0: Projeto de Rafael Brito, do MDB de Alagoas, altera a fórmula do repasse do PNAE, o Programa Nacional de Alimentação Escolar, para aumentar os recursos da merenda escolar, especialmente para o Norte e Nordeste. O objetivo é melhor atender estudantes em situação de vulnerabilidade econômica.
3: Hoje, o recurso da merenda é calculado apenas pelo número de alunos matriculados, sem considerar que existem escolas, por exemplo, que a maioria dos estudantes vive em situação de pobreza ou tem na alimentação escolar a principal refeição do seu dia. Essa minha proposta, ela não retira recurso nenhum do município, para ficar bem claro. Todos continuam recebendo o valor que já recebem. O que a gente está fazendo é criar um repasse adicional para os estudantes em situação de pobreza e extrema pobreza, garantindo mais recursos de alimentação justamente para as escolas que atendem quem mais precisa.
1: Rafael Brito esclarece ainda que o aumento será gradual até 2031. Segundo ele, a medida segue uma recomendação técnica do governo federal e usará dados existentes nos sistemas do CadÚnico e do Bolsa Família para evitar distorções e burocracia.
2: Cultura.
0: A coxinha pode ser reconhecida como patrimônio cultural e material do Brasil por causa de sua relevância histórica, cultural e gastronômica. O texto de Vitor Lipe, do PSD de São Paulo, destaca a presença do salgado em diferentes regiões e sua relação com a identidade alimentar do país.
1: O deputado também ressalta a importância econômica da coxinha, especialmente para pequenos negócios, como lanchonetes e vendedores ambulantes. Segundo Vitor Lipe, a produção e a comercialização do salgado movimentam uma cadeia que envolve empreendedores, indústria e geração de empregos.
2: Segurança Pública.
0: Comissão aprova projeto que busca modernizar o sistema de busca de pessoas desaparecidas. A repórter Silvia Munhato traz mais detalhes sobre as medidas a serem adotadas, inclusive o uso de câmeras de segurança.
4: A Comissão de Finanças e Tributação da Câmara dos Deputados aprovou proposta que busca modernizar a Política Nacional de Busca de Pessoas Desaparecidas. O texto reforça o uso de tecnologia nas investigações. Pela proposta, a política passa a tratar, além do desaparecimento, do combate ao tráfico de pessoas, inclusive quando o crime ocorrer no exterior contra a vítima brasileira. O texto prevê a autorização do uso de câmeras e reconhecimento facial para apoiar as investigações e acelerar a localização de desaparecidos, com regras para proteger dados e preservar o sigilo das apurações. Outra medida é a integração de dados entre sistemas municipais, estaduais e federais, para unificar as ações de busca. No Código Penal é criado artigo que tipifica o crime de desaparecimento ou tráfico de pessoas, englobando condutas como exploração sexual, trabalho escravo, adoção ilegal e remoção de órgãos, prevendo agravantes para situações envolvendo funcionários públicos, vulneráveis ou deslocamento da vítima para outra região. Também é incluído o crime de desaparecimento de pessoas na Lei de Crimes Hediondos, quando praticado contra crianças e adolescentes. E o texto ainda regulamenta o uso do alerta Amber, que teria o objetivo de emitir alertas nacionais para localização rápida de pessoas desaparecidas a menos de 24 horas. O relator da proposta na Comissão de Segurança Pública, deputado Sanderson, do PL do Rio Grande do Sul, destacou a necessidade de investimentos na área de inteligência.
5: Hoje nós temos algo em torno de 10% apenas dos crimes cometidos são levados a uma condenação. É muito pouco. Nós precisamos elevar isso, mas para elevar precisamos de tecnologia, de inteligência policial, para que o promotor tenha condições de oferecer a denúncia e que os magistrados tenham condições de, com base nas provas, condenarem os culpados, mas a tecnologia deve estar a favor da população brasileira e esse projeto então vem justamente nesse sentido.
4: Já a relatora na Comissão de Finanças e Tributação, deputada Camila Jara, do PT do Mato Grosso do Sul, fez alterações no sentido da implementação gradual das medidas previstas. O objetivo é adequar as mudanças à capacidade orçamentária

0: orçamentária da administração pública. A proposta que moderniza a política nacional de busca de pessoas desaparecidas ainda será analisada pela Comissão de Constituição e Justiça. Depois seguirá para o plenário da Câmara. Da Rádio Câmara de Brasília, Silvia Minhato.
1: Frade Linhares, do Republicanos, apresentou projeto que inclui o Distrito Federal na regra que aumenta a pena para furto de veículo levado a outra unidade da federação. A mudança busca eliminar a omissão do Código Penal, que atualmente menciona apenas os estados e outros países.
2: Pela proposta de Frade Linhares, o transporte de veículo furtado para o Distrito Federal impõe ao responsável uma pena de 4 a 10 anos de prisão, além de multa. O parlamentar considera que a alteração dá mais segurança jurídica à aplicação da lei.
1: Jadiel Alencar, do Republicanos do Piauí, apresentou relatório favorável à aprovação de projeto que amplia a proteção da imagem, da voz e da privacidade de crianças e adolescentes no ambiente digital. Ele explica que o texto busca combater situações de exposição abusiva.
2: Jadiel Alencar defende que conteúdos considerados prejudiciais sejam retirados das plataformas, com medidas para impedir a republicação do mesmo material. O texto também prevê a exclusão desses conteúdos dos resultados dos serviços de busca na internet.
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5: Agricultura.
1: A Câmara aprovou regras especiais para o controle sanitário de produtos da agricultura familiar. A repórter Paula Bittar nos conta quais são.
6: A Comissão de Constituição e Justiça da Câmara aprovou uma proposta que prevê regras especiais para o controle sanitário e o comércio de produtos alimentícios da agricultura familiar, como doces, queijos e bebidas. O principal ponto da proposta é isentar de autorização governamental prévia a fabricação, a distribuição e a venda de produtos alimentícios coloniais ou artesanais da agricultura familiar, desde que cumpridas certas regras. Pelo texto, poderá haver fiscalização sanitária sobre os alimentos coloniais e artesanais produzidos pelos agricultores familiares, mas ela será prioritariamente orientadora. O projeto prevê que a dispensa de autorização governamental dependerá do cumprimento da lei e de normas relativas à produção, ao controle sanitário e às boas práticas de fabricação. De acordo com o texto aprovado, para comercializar os produtos alimentícios coloniais ou artesanais, os agricultores familiares deverão efetuar o registro eletrônico automático de cada produto previamente à primeira comercialização junto ao órgão competente definido em regulamento, com informações sobre o responsável pela produção, caracterização do produto, área geográfica de comercialização e outras informações. Também deverão capacitar em boas práticas de fabricação de alimentos o profissional responsável por registrar produtos que apresentem risco sanitário relevante, que são, em geral, alimentos mais suscetíveis à deterioração ou contaminação por micro-organismos. O projeto, que prevê regras especiais para o controle sanitário e o comércio de produtos alimentícios da agricultura familiar, segue agora para o Senado Federal. Na Rádio Câmara de Brasília, Paula Bittar.
2: Dr. Flávio do PL do Rio de Janeiro apresentou projeto para reduzir barreiras à venda regional de produtos da agricultura familiar e artesanal. A proposta permite que produtos circulem fora da cidade de origem sem exigência de adesão ao sistema federal de inspeção.
7: O produtor, às vezes, ele produz um queijo, ou um salame, ou um doce no seu município. E ele tem um selo de inspeção municipal. E ele só pode comercializar dentro do município dele. Mas o profissional que dá o selo de inspeção municipal é o mesmo que dá o selo de inspeção estadual e o selo de inspeção federal, que é o CIF. E, às vezes, você tem um município de 1 quilômetro de divisa com outro. A pessoa faz o queijo aqui e é convidado para participar de uma feira de produtos da agricultura familiar ou artesanal. Não pode ir porque ele não tem o CISB ou o CIF. O nosso projeto de lei pede que quem tenha o SIM possa comercializar o seu produto da agricultura familiar e artesanal nos municípios vizinhos também. Então a gente quer que, como se fosse, diga assim ao SIM, quem tem o SIM possa comercializar seu produto em todos os municípios do seu estado.
1: Dr. Flávio afirma que regras sanitárias criadas para grandes empreendimentos dificultam a regularização de pequenos produtores, incentivam a informalidade e limitam o acesso a mercado.

0: Ele explica que o projeto prevê regulamentação pelo Ministério da Agricultura em até 180 dias.
1: Diego Andrade, do PSD de Minas Gerais, defende a criação do programa Leite do Povo para oferecer até 30 litros por mês aos beneficiários do Bolsa Família. Pela proposta, o governo federal deve pagar parte do custo e o restante seria descontado diretamente do benefício.
0: Diego Andrade afirma que a iniciativa pretende ampliar o acesso à alimentação com prioridade para famílias com crianças pequenas, gestantes e idosos. Ele também defende que a compra do leite seja feita de produtores e cooperativas brasileiras para fortalecer a produção nacional.
1: Termina agora o Jornal Câmara dos Deputados, produzido pela Rádio Câmara, com trabalhos técnicos de Wellington Teles e apresentação de Val Monteiro e Luciana Vieira. Uma boa noite para você.
0: A Voz do Brasil está de volta na segunda-feira. Boa noite e bom fim de semana.
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3: 10:20.

Matheus e Cauã, uma mistura de estilos bem especial. E essa música aqui que a gente vai começar, Mil Adjetivos, é do projeto Resenha na Fazenda. E essa faixa traz uma letra romântica que exalta a beleza natural e os detalhes da pessoa.

0: boas, que trouxe pra você Matheus e Cauã, Ana Castela, esse som do álbum envolvente, essa parceria incrível, né? No sucesso Ilusão de Ótica. Tivemos Pixote Chabuzi também aqui na sua rádio e já já temos um encontro com o passado. Tem duas canções pra gente recordar.
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1: 10:34.

0: E agora, Hugo Henrique chegando por aqui para dar sequência ao nosso charme. Esse som aqui do álbum Simplesmente Saudade. Hoje eu tô terrível.
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0: é Samuel Rosa, pra encerrar em grande estilo, encerrar assim com chave de ouro essa sequência maravilhosa do nosso Charme edição de sexta. Fica por aí que já já tem mais música linda pra gente curtir.
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1: 10h49. 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
0: E vem chegando mais uma bela sequência, separada com todo carinho pra você, com cara de sexta-feira. Bora curtir a música Lembrança Boa, lá de 2025. Essa letra que fala sobre guardar momentos bons depois que uma relação chega ao fim. Eita, sexta-feira linda, e o coração tá como, hein? Quentinho? Ah, coisa boa.
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0: Que é gostosa do seu jeitinho, é o nosso charme no ar.
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7: 11 e 3.

pele precisa ser redobrada. 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Ele previne o surgimento de manchas escuras, protege contra o envelhecimento. Então use um produto específico para o rosto e outro para o corpo para aumentar o efeito. E consulte o dermatologista da sua confiança e protege.

0: Mendonça, Segundo Amor da Sua Vida, gente. Que música linda, né? Coisa boa poder recordar esses sons maravilhosos da nossa rainha. Minha gente, um beijo pra você. Já já tem mais som chegando aqui na sua rádio.
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13: 11 e 18.

0: chegando em instantes.
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2: 11:33.

melhor sequência de sucessos. Começando mais um bloco com Felipe Rodrigo e a faixa Ignora, que estreou já no top 9 global do Spotify, meus amigos.

0: Guilherme Benuto por aqui com Panda. E agora tem dica pra você.
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0: Gente, atenção, atenção. A defumação é um método de conservação ancestral que surgiu muito antes da invenção da geladeira, viu? A técnica consiste em expor os alimentos à fumaça de madeiras secas e totalmente aromáticas. Esse processo pode ser aplicado nos mais variados ingredientes, desde peixes até carnes e ainda queijos. Além de preservar, a defumação garante um sabor incrível e inconfundível aos seus pratos.

0: interpretando o nosso ranking dos rankings. Um beijo no seu coração, foi lindo demais compartilhar com você cada música, cada dica, cada momento. Fica bem, se cuide e até segunda-feira com mais charme.
1: O charme fica por aqui. Um forte abraço e até a próxima. 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Quer música? Então fique bem aí, porque já já voltamos com muito mais Alternativa.
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1: Meia-noite 2.

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5: 5 e 3.

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12: 5:32.

0: 6:02.
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3: Estamos apresentando o programa Guardião das Sete Chaves, com a Ialorixá Delamare de Iemanjá e Guardião Oxóssi.
4: A carta de hoje é da Adriana Alves de Aracaju, Sergipe, que estava muito doente, mas com a fé nos orixás, hoje está aqui a carta de agradecimento. Quando a Adriana esteve no Ileaxé Palácio dos Orixás do Guardião Oxóssi, o mesmo jogou os búzios, colocou as mãos na cabeça dela e disse:
5: Cosme e Damião, Damião, cadê tu?
6: São Cosme e Damião, que por amor a Deus e ao próximo, dedicastes a cura do corpo e da alma de vossos semelhantes. Abençoai os médicos, farmacêuticos, medicai o corpo da Adriana da doença e fortalecei a sua alma contra a superstição e todas as práticas do mal. Que vossa inocência e simplicidade acompanhe e protejam todas as nossas crianças. Que a alegria da consciência tranquila, que sempre vos acompanhou, repouse também em meu coração. Que a vossa proteção conserve o coração da Adriana simples e sincero, para que sirvam também para ela as palavras de Jesus: deixai vir a mim os pequeninos, porque deles é o reino do céu. São Cosme e São Damião, rogai por nós. Amém.
4: Feita esta oração na cabeça da Adriana, o Guardião Oxóssi disse: filha, é trabalho, mas com as forças dos Ibejis, os médicos de Deus, vamos retirar essa feitiçaria. Adriana, você vai na casa de Umbanda e vai comprar este, este e este material. Tudo foi providenciado. O Guardião Oxóssi preparou um talismã da sorte, passou 7 banhos e 7 defumadores para a Adriana e hoje está aqui a carta de agradecimento. Vamos então à sua história, quando ela nos diz: amigo Guardião Oxóssi, muito bom dia. Amigos, sou Adriana Alves, tenho 22 anos. Gostaria de dizer que esse programa O Guardião das Sete Chaves, para mim, é uma inspiração do poder de Deus. Sem nenhuma pretensão, apenas ouvindo músicas, comecei a mudar de estações de rádio. Enquanto fazia o almoço, sou doméstica.

0: música, adoro música de forró, mas estava passando por um problema de saúde que somente depois foi que vim a descobrir qual era o verdadeiro problema: labirintite. De repente, uma voz muito bonita de homem me chamou a atenção.
1: Não se desespere, não fique triste, nem desanimado, erga a sua cabeça.
0: E fiquei ali mesmo naquela emissora. Depois uma mulher de voz diferente das outras também me chamou a atenção. Enfim, tudo naquele programa passou a me chamar a atenção, a me interessar. Comecei a ouvir alguns testemunhos e foi aí que descobri que tinha encontrado o que estava na verdade procurando: a solução do meu problema. A coincidência ainda foi maior quando o locutor anunciou que o Guardião Oxóssi estaria no próximo final de semana atendendo numa cidade aqui próxima de Aracaju. Ah, daí eu disse pra mim mesma: é muita coincidência. Isso só pode ser um sinal pra eu procurar esse homem. Quer saber? Eu vou lá. E fui mesmo. Na consulta com o Guardião Oxóssi, falei de tudo que tinha acontecido até eu chegar ali. E lembro que ele apenas sorriu e disse pra eu me acalmar, que as coisas se resolveriam. Pedi que me ajudasse a amenizar minhas crises de labirintite e me ajudasse a conseguir a injeção que eu precisava tomar para amenizar as crises. E Deus, na sua infinita bondade, atendendo a esse anjo de nome Guardião Oxóssi, conseguiu as injeções para mim. Já tive de voltar na médica como o Senhor mandou, quando terminamos os trabalhos. E ela já até me tirou os medicamentos, agora só faço a revisão. Não encontro palavras para agradecer a você, meu amigo Guardião Oxóssi. Mas de uma coisa você pode ter certeza: todo santo dia antes de dormir você está nas minhas orações. Abraços da sua consulente, Adriana Alves, de Aracaju, Sergipe.
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3: Você está vendo e ouvindo o programa Guardião das Sete Chaves. E com vocês, a cartomante Dela Mari de Iemanjá.
0: O milagre de ser pai. Bom dia, Guardião Oxóssi. Sou sua ouvinte e consulente, Catarina de Souza. Moro em Vitória da Conquista, Bahia. E é com imenso prazer que quero contar a história do meu filho Roberto e dar aqui o meu testemunho. Meu filho Roberto tinha um grande sonho de ter filhos. Ele sempre quis formar uma família grande e, assim que se casou, queria ter um menino. Infelizmente, esse desejo foi destruído, pois ele não conseguia. Foram 2 anos de tentativa e nada. Ele resolveu ir ao médico para ver se tinha algum problema. O doutor disse que ele tinha que fazer alguns exames para saber se ele realmente tinha algum problema e para saber o que estava acontecendo. E depois dos exames, o médico diagnosticou que ele não tinha nenhum problema. Foi aí que um belo dia escutei o programa Guardião das Sete Chaves, do Guardião Oxóssi, e resolvi ir lá no seu Ilê Axé, Palácio dos Orixás, fazer uma consulta para ele. E fui, me consultei com o senhor Guardião Oxóssi, que descobriu que não era nenhum problema com ele. Ele disse que foi feito um trabalho na vida do meu filho para ele não conseguir fazer filhos e que resolvi esse problema para ele. Me lembro que o senhor colocou as mãos na foto e na fotografia do meu filho Roberto, o senhor disse:
4: Cosme, Damião, Damião, cadê tu?
0: Amados São Cosme e São Damião, em nome do Todo-Poderoso, eu busco em vós a bênção e o amor, com a capacidade de renovar e regenerar, com o poder de aniquilar qualquer efeito negativo de causas decorrentes do passado e presente. Imploro pela perfeita reparação do corpo de Roberto Souza e de toda a família, agora e sempre, desejando que a luz dos santos gêmeos esteja em meu coração. Vitalize seu lar a cada dia, trazendo-me paz, saúde e tranquilidade. Amados São Cosme e Damião, eu prometo que, alcançando a graça, não os esquecerei jamais. Assim seja. Salve São Cosme e Damião,

0: Foi aí que eu comecei um tratamento espiritual com o Guardião Oxóssi. Depois de todo o tratamento, foi retirada toda a macumba que existia em cima do meu filho Roberto. E o mais esperado aconteceu. Minha nora engravidou e foi logo de gêmeos. Foi uma grande felicidade em nossa família. Hoje, meus netos estão com 1 ano e muito bem de saúde. E meu filho Roberto está muito feliz e planeja ter mais filhos. Sou muito grata ao Guardião Oxóssi por ter nos ajudado. Aqui fica o agradecimento da sua ouvinte e admiradora, Catarina Souza, de Vitória da Conquista, na Bahia.
1: O povo precisa e como precisa. A Daiane Conceição Gomes Silva, de Delmiro Gouveia, no estado de Alagoas, ela diz o seguinte, cartomante Della Mare de Imanjá. Eu sinto uma dor de cabeça há anos, não é enxaqueca. Já fiz exames e não constatou nada. Essa dor de cabeça é tanta que cada vez que eu estou para começar algo importante, eu entro em crise e já perco as oportunidades na minha vida, cartomante Della Mare. Assina Conceição Gomes Silva, da cidade de Delmiro Gouveia, em Alagoas.
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0: Ó santo, em nome desta vida, está ouvindo aí minha filha, Daiane Conceição Gomes da Silva, aí de Delmiro Gouveia, em Alagoas? Firma o pensamento comigo, cartomante Della Mare. Firma o pensamento nessa hora, agora. Eita, minha padilha.
4: Salve Maria.
0: Ó, minha mãe, Iemanjá.
3: Como é lindo o canto de Iemanjá.
0: Odoiá, minha mãe. E olha, Daiane Conceição, é um trabalho feito. Eu vejo claramente uma foto, um retrato seu, sendo trabalhado. Isso, ó, já faz um tempo. É, tá aqui, eu estou vendo. Um trabalho, uma boneca de pano lhe representando. Toda espetada, eita, Daiane Conceição, isso é vudu, minha filha. Pra você nunca mais ser feliz? Pra viver assim, doente. É trabalho, Daiane Conceição. Infelizmente, é demanda. Vou dizer mais. Tem muita gente que está me ouvindo agora, que tem umas reações estranhas no corpo, que sente uma hora uma agulhada de um lado, sente às vezes do outro, sente uma queimação, uma dor. É espiritual, é trabalho, é feitiço, feitiço mandado, que aquelas forças se manifestam na sua matéria, nos seus músculos, na sua pele, nos seus ossos, gerando dores, enfermidades, enfraquecimento. E olha, não é só a Daiane Conceição que está aí com essa dor, esse peso na cabeça, não. A pessoa sente a cabeça pesada, sente a cabeça voada, às vezes sente tontura. Em muitos casos, tem uma força maléfica que é botada em um ritual, em um trabalho feito. É aquele trabalho brabo mesmo, gente. Porque tem gente que faz trabalho por aí, faz simpatia, né? Eu não tô falando disso, gente. Eu tô falando de coisa macabra que é feita por aí, em cima da pessoa. Eu tô falando é porque eu sei que o inimigo anda. Eu sei, tá brincando. E anda, e vai, e manda fazer um negócio pesado, macabro, do lado esquerdo. Entendeu, minha filha? É isso o que eu tô dizendo. Então, é um negócio brabo. Brabo mesmo. A pessoa precisa de ajuda espiritual. É um trabalho forte, de quebra de demanda. Então, é pegando o telefone, é entrando em contato. Não deixa o tempo passar. Não deixa a hora passar. Tem que ser agora. Tem que ser na hora. Tem que ser no momento. A chance, a oportunidade, a hora certa. É, minha filha? É agora, minha.
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0: Você não está ouvindo essa amiga cartomante Della Mare por acaso? Não, não, não, não. Não tá ouvindo a rádio aqui por acaso? Não e não. É como se Deus, a espiritualidade, a sua fé, o anjo da guarda, botasse você para ouvir aqui o que eu estou dizendo. Porque eu estou falando a verdade. Aquilo que acontece. O que está acontecendo. 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Peça um firmamento. Deixe seu nome, o seu nome na reza, no livro da reza forte. Já agende o horário. 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
0: Minha gente, eu estou aqui com a carta da Dona Emília Menezes Miranda. Ela é de Mutuípe, na Bahia. Dona Emília, que me escuta nessa hora. Está aí, pois é, mandou esse relato aqui e eu vou falar já. Vou falar. A senhora tá ansiosa, né? Tá ansiosa pra saber a resposta. Ela anda pra um lado, pro outro, pensando, a cartomante Dela Mari não vai falar do meu caso. Vou falar sim, mulher, se acalma. Vamos falar, mas com calma. Eu tenho que, né, ler aqui o que a senhora mandou. A senhora não dorme, não é isso? Tá desse jeito. Esse sonho que a senhora teve, ô meu santo. Pois é, é a situação. Vou contar seu caso. Acalme-se, acalma, respira, respira um pouco aí. Senta aí, senta no sofazinho aí, que a senhora tem aí no seu quarto, é, senta aí, se acomoda, que eu vou contar o seu problema, a sua situação. Ô meu pai, tem coisas que mexem com a pessoa, né? Tem coisa que mexe com o anjo da guarda da pessoa. Tem coisas que, ô, a pessoa que às vezes vê um negócio, né? Aí fica com aquilo, lembrando daquilo que viu. Mas será que eu tava dormindo? Será que eu tava acordada? Ih, rapaz, eu vou dizer aqui o seguinte. A dona Emília Menezes, que tá na escuta agora, tá mais calma, né? Agora já se acomodou, né? Já relaxou. Então, ela nasceu no dia 29 de agosto de 1963. E ela teve um sonho há dias atrás. É, um sonho não, né? Um pesadelo. É, pesadelo. Negócio brabo, né, minha filha? Muito brabo. Ela se viu numa situação. É, de um hospital. Olha a situação. Ela só se lembra de estar no hospital, cercada por médicos, enfermeiros. Ela disse que era um grupo de pessoas em volta dela. Diz que ela deitada, e aí é o seguinte: ela via no sonho o seu corpo, o seu peito, sua barriga sendo aberta. Olha a cena. Não é à toa que ela tá ansiosa, né? E ansiosa é pra saber o que é isso. Então, ela se via naquela situação. Os médicos abrindo o seu corpo como se fosse um procedimento cirúrgico, exatamente. Invasivo. E ela numa agonia desesperadora. Diz que não conseguia se mexer. E eles ali, mexendo dentro dela. Disse que via muito sangue. Era muito sangue mexendo em seus órgãos. E depois de muito, muito tempo, parecia que era um procedimento que não tinha fim. Depois de muitas horas, olha quantas horas essa mulher ficou durante essa viagem astral. Nesse pesadelo aí. Aí ela viu seu corpo sendo costurado. E eles foram costurando, costurando, costurando. E aí, por fim, Dona Emília Menezes estava toda enfaixada. Diz que parecia uma múmia, toda enfaixada. Porque abriram ela desde o peito até a cintura. Olha a situação. E ela se viu nessa situação toda costurada. Depois com aquela cicatriz, que é um negócio feio e toda enfaixada. Em casa, depois de ter passado por tudo aquilo no sonho, gente, eu estou contando aqui o que ela relatou pra mim, viu? Ela se via em casa, sem poder fazer muita coisa, pois ela sentia muita dor. E ela quer saber o que é isso. É um presságio? Foi um aviso de que algo vai acontecer com ela? Ela está bem de saúde? Graças a Deus, ela não está sentindo nada nesse momento. Bom, por esse lado, é bom sinal, é bom presságio. Ela não está com nenhuma doença. Mas ela tem essa visão através de um grande pesadelo. E ela me pergunta, e dona Emília, eu vou lhe dizer o que será isso. Quem assina a carta, gente, é a Emília Menezes Miranda, de Mutuípe, na Bahia.
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0: Menezes Miranda, aí de Mutuípe, Bahia. Vamos pedir a Oxalá.
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0: Vamos fazer aqui uma mentalização pedindo às entidades os guias de luz nessa hora. Joguei meus búzios, coloquei minhas cartas sagradas dos orixás. E, ô, meu santo, é, eu vejo claramente, claramente estou vendo o mal mandado. Ah, a senhora ficou agoniada vendo tudo isso? Porque de fato é um presságio. É uma revelação espiritual do que está por vir. Eu vejo a senhora acidentada.

0: Isso é coisa mandada para a senhora sofrer um acidente. E vai ter que passar por cirurgia, perdendo muito sangue, minha filha. Agora, esse acidente é um presságio que lhe ronda por demanda e quem mandou fazer isso fez para arrebentar a senhora. Agora vejo que a senhora é uma pessoa de muita fé, tem um anjo da guarda muito forte, tem uma proteção de frente que lhe trouxe essa revelação. E a senhora já está prontamente aqui, entrou em contato e estou lhe dizendo, eu falei que ia responder por aqui. Então, graças a Deus, tem jeito de cortar esse nó. Já deixo o seu nome aqui no firmamento e lhe aguardo. Ali, no Ileaxé Palácio dos Orixás, bem cedo, eu consigo já iniciar um trabalho. Tem outras coisas que eu tenho que te falar, porque é o seguinte, eu vejo aí quem está mandando. E infelizmente é gente, né? Gente tão perto, que chega a ter o mesmo sangue que a senhora. Oh, meu pai, oh, meu santo, quanta maldade por esse mundo. E olha o telefone que toca, é o povo que liga. 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
1: Amigos e amigas, eu estou de volta com o programa Guardião das Sete Chaves, seu amigo Raimundo Araújo. E hoje eu trago a carta da Zenilda Bonfim Castelo, de Sobradinho, na Bahia. Minha filha nasceria com leucemia. Este é o título da carta da nossa ouvinte consulente, que nos manda a carta de agradecimento. Eu estou falando dela, da Zenilda Bonfim Castelo, de Sobradinho, na Bahia. Ei, Sobradinho, cidade linda, né? É, mas antes que eu leia essa carta, a cartomante Della Mari de Iemanjá pede que eu agradeça aos IBGs, a Cosme e Damião, pois foi com as forças desses erês que mais um problema se resolveu. Salve IBG, orixá da continuidade da vida. Governadores da falange beijada, orixá criança que alegra nossos corações e marca o início de nossa vida. Nos leve pelos caminhos da saúde, do amor e da prosperidade, assegurando-nos a união e a fraternidade. Farta seja a nossa mesa e próspero seja o nosso lar. A depressão, crise financeira, doença, vida conjugal destruída são alguns dos motivos que fazem milhares e milhares de pessoas procurarem ajuda da cartomante Della Mari, aqui no Ileaxé Palácio dos Orixás. Várias pessoas testemunharam milagres ocorridos após colocarem sua fé em prática, conforme aconteceu com Zenilda Bonfim, de 38 anos de idade. Ela conta que ao chegar ao Ileaxé Palácio dos Orixás, através de um convite feito por uma amiga, estava com a sua vida totalmente destruída. Aos 4 meses de gravidez, descobriu que a criança estava com má formação em diversos órgãos. Ela nasceria portadora de leucemia. Os médicos diziam que ela iria depender de mim para o resto da vida. E assim que nascesse, começaria o tratamento para a leucemia. Quando chegou ao Ileaxé Palácio dos Orixás,

0: teve a prova que a mulher que gostava do esposo dela, não querendo a felicidade do casal, mandou fazer uma bruxaria para tirar a vida dela e da criança. Graças a Deus, graças a Oxalá, Zenilda encontrou a solução para o grave problema de saúde da filha. Entreguei nossas vidas no Congá e nas mãos de Oxalá. Tempos depois, recebi o milagre de Deus. Com 8 meses de gravidez, foi constatada a cura da criança. Hoje, Vitória está com 5 anos e é uma criança completamente saudável. Através do Iliaxé Palácio dos Orixás da Cartomante de Lamari, entendi o que estava acontecendo comigo. Não era normal, mas sim a atuação de espíritos malignos. Eu aprendi a lutar contra isso. Assina Zenilda Bonfim Castelo, de Sobradinho, na Bahia. Meus amigos, minhas amigas, quando a fé é empregada, a cartomante Delamare de Iemanjá trabalha dia e noite sem parar. Trabalhou no caso da Zenilda e da criança que ela estava esperando. A cartomante Delamare recebeu as forças dos IBGs e da minha mãe Oxum. Junto aos médicos dos pobres e a mãe das mães, retirou todo o feitiço que fazia com que a filha da Zenilda nascesse com leucemia. Hoje a criança tem o nome de Maria Cosma Damiana Bonfim Castelo. Maria em homenagem à mamãe Oxum e Cosma Damiana em homenagem aos IBGs que salvaram sua vida.
1: Hoje a carta é de agradecimento e é dela, da dona de casa, Maria Celeste Silva dos Prazeres, que mora na cidade de Itabaiana, no estado do Sergipe. Ela que tem 42 anos de idade e ficou nervosa quando percebeu que a sua filha Pâmela, de apenas 6 anos, sofria com fortes dores de cabeça, vomitava e estava ficando com a boca e os olhos tortos. Em sua carta ela diz: Mãe Delamare de Iemanjá, quando eu vi que a minha filha estava com um rosto diferente, eu corri para o hospital. E o médico disse que ela estava com começo de paralisia facial. Ele receitou alguns medicamentos, mas por falta de dinheiro eu não comprei. Relembra a dona Maria Celeste Silva dos Prazeres. Por recomendação médica, Pâmela teria que fazer 25 sessões de fisioterapia. Mãe Delamare, eu fiquei emocionada quando a minha filha me pediu para levá-la ao seu Iliaxé Palácio dos Orixás, pois ela acreditava que a senhora, Mãe Delamare de Iemanjá, iria curá-la. E foi o que eu fiz. Chegando no seu terreiro, a senhora disse: Mãe, o trabalho foi feito para a senhora e pegou na pequena Pâmela. Temos que trabalhar imediatamente. A senhora deu uns banhos em minha filha, em seu caldeirão, e acendeu um defumador até cheiroso, eu achei. Enquanto minha filha se banhava, a senhora falava:
2: Salve a linha de Zambi, salve Pai Oxalá, São Cosme e Damião, santos do meu andar.
1: Ele é pequenininho, mora no fundo do mar. Sua madrinha é sereia, seu padrinho é beira-mar. No fundo do mar tem areia, seu padrinho é beira-mar. Sua madrinha é sereia, mamãe Iemanjá. Com 7 pedrinhas de areia, com 7 conchinhas do mar, com 7 pedrinhas brancas, eu vi a estrelinha brincar. 7 e 7 são 14. 3 vezes 7, 21. Quem me dera a estrelinha na praia vê-la brilhar.

0: pronto, minha querida mãe. Pode levar sua filhinha para casa. Depois dessa oração, Pamela ficou completamente normal. Foi aí que percebi que para usar a fé não existe idade. O médico que atendeu minha pequena ficou de boca aberta ao ver cura tão acelerada. E a verdade eu não escondi. E ele disse: eu já ouvi falar desta grande mulher que é a mãe dela, Maria de Manjá. E se através das entidades ela trouxe a cura para a pequena Pamela, que Deus a abençoe e continue sempre assim, ajudando os que precisam. Mãe dela, Maria, vou encerrar para não tomar muito seu tempo. Assina Maria Celeste Silva dos Prazeres, da cidade de Itabaiana, no Sergipe.
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0: Meus queridos e minhas queridas ouvintes, essa garota foi tocada por Deus quando pediu a mãe para levá-la ao Ilê Axé Palácio dos Orixás.

0: E a mãe sabiamente atendeu o seu pedido, a sua vontade. E hoje está aí, a garota curada, graças a Deus. Como sempre dizemos aqui no nosso programa Guardião das Sete Chaves: quem tem fé, vence. O bem sempre vence o mal. Meus amigos, um bom dia e fique todos na paz de Deus.
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0: 6:59.
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6: 22 PM.
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2: 7:31.
3: 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Se você for aproveitar a família fazendo churrasco, então deixa a trilha sonora por nossa conta e curta muito o seu fim de. 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
1: Sete e quarenta e oito.

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2: Não tem jeito, meu compadre. Vambora. 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Tudo certo.

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8: 8 e 6.

no Reino Unido teve um verdadeiro golpe de sorte ao perceber que uma peça taxidermizada anunciada na internet como uma simples cabeça de raposa do século XIX era, na verdade, os restos de um animal extinto há quase 100 anos. James Cranfield bateu o olho no anúncio e desconfiou na hora que se tratava do raro e extinto tigre da Tasmânia, um marsupial que desapareceu do planeta em 1936. A peça havia sido comprada baratinho em uma feirinha por uma pessoa que achou engraçada a cara esbugalhada do bicho, sem imaginar o tesouro que tinha em mãos. O colecionador arrematou a preciosidade por mais de R$500.000 com as taxas e correu para fazer exames de raio-x para confirmar a raridade, com medo de passar vergonha no meio científico se fosse apenas um cão ou uma raposa comum. O exame confirmou o crânio perfeito da espécie extinta e garantiu um final feliz para a história, transformando o mico em uma importante ferramenta de estudo para os cientistas.

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6: 8:23.

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1: Já estamos de volta, meu povo. Matheus e Cauã já estão preparados. Eles que vão cantar a faixa Admita, com a parceria de Lauana Prado. Inclusive, essa não é a primeira vez que os sertanejos gravam.

Mano de 57 anos virou a sensação nas redes sociais ao revelar que come um dente de alho cru amassado com mel todos os dias para manter a juventude e a energia lá no alto.

Anderson Brandão criou o hábito matinal para superar uma fase difícil de ganho de peso e envelhecimento, garantindo que a mistura natural funciona melhor que energético e turbinou sua imunidade e digestão. A receita virou febre entre os seguidores, que juraram que a combinação cura resfriados em um dia e elimina a preguiça. No entanto, médicos e nutricionistas ponderam o entusiasmo. Enquanto o alho realmente possui vitaminas e substâncias que ajudam a baixar a pressão arterial, estudos de Stanford já comprovaram que a fórmula mágica não reduz o colesterol ruim, como a internet promete. Mesmo sem fazer milagres científicos no sangue, a misturinha com hálito de dragão continua fazendo sucesso na web.

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12: 8:57.

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10: 9 e 14.

Angeles virou o assunto do momento nas redes sociais ao dar um show inacreditável de profissionalismo durante uma transmissão ao vivo na TV. Rachel Menitoff apresentava uma matéria para o canal KTLA quando uma barata voadora pousou em sua roupa, rastejou pelo seu corpo e chegou até o microfone. Sem dar um único grito ou perder o ritmo da fala, a repórter seguiu firme e forte, encarando a câmera como se nada tivesse acontecendo. O pânico só veio à tona quando o link caiu e a profissional começou a tremer e se chacoalhar para espantar um inseto gigante. Impressionados com a frieza da funcionária, a emissora e o público rasgaram elogios na web, enquanto a própria repórter brincou que o bicho tentou roubar sua cena. Parece que nem mesmo o pavor de uma barata voadora é capaz de derrubar uma verdadeira profissional da notícia.

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2: 9:31.
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4: De volta e feliz da vida com a dupla Felipe e Rodrigo e o sucesso Dois Gumes, que fala do lado bom e ruim de acabar com uma relação.
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0: frequência mais linda, meu povo. Só as mais tocadas se encontram por aqui, as mais queridinhas. E já já tem mais uma bela seleção.
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2: 9:48.

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3: E já estamos de volta com Ritmos no ar. Só as mais queridinhas do momento. Eduardo Costa tá chegando, ele que lançou a faixa inédita Imagina Eu.

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3: 10 e 1.

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2: Bom dia. Chegamos. Sabadão, sábado, dia 19 de setembro de 2026. São 10:02 dessa manhã fria, mas nós vamos aquecer o seu coração. Fica com a gente aqui até as 14h.
3: É isso aí, muito bom dia pra você. Hoje é mais um sábado de Portal da Conversa, o maior programa ao vivo na nossa região, que tem 7 colunas e um podcast. É muita entrega de conteúdo pra você. Pra você que tá passando aqui na nossa região, através da BR-262 ou 381, você não tá no programa errado, não. Não tem música, mas tem muito conteúdo. Vai com a gente até as 14, tem muita coisa pra você. Eu tenho certeza que você vai ficar aqui com a gente e que Deus abençoe a sua viagem, que você chegue ao seu destino com segurança. Muito obrigada pela sua audiência e continua conosco, porque tem muita coisa aqui no dia de hoje. Você está na Rádio Alternativa, a maior rádio do Médio Piracicaba, e no programa Portal da Conversa comigo, Ione Eliane, Ricardo Eliane, e muita coisa vai passar por aqui.
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0: É isso aí, vem com a gente até as 14h, ao vivo, trazendo muita informação, muita alegria e energia positiva pra você. Ó, o programa hoje tá sensacional, nossas 7 colunas estão imperdíveis e o podcast do caramba está especial. Mas vamos falar primeiro, Ione, das nossas 7 colunas?
2: Sim, vamos lá. Tem 7 colunas e um podcast. Olha o que você vai receber hoje. A primeira coluna fala sobre espiritualidade, sobre a palavra de Deus. E o tema de hoje é: Deus realiza o impossível? Eita Deus!
0: É isso aí. A nossa segunda coluna, a coluna de saúde mental, hoje ela, Ione Oliane, também está aqui como psicanalista e vai falar com você sobre a pressão de ser feliz o tempo todo. Que interessante, hein? Logo depois, a coluna número 3, a coluna de direito do cidadão, com a nossa parceria maravilhosa com a OAB, que quem o advogado indicado pela OAB para participar aqui conosco é o doutor Daniel Correia, que vai falar sobre plano de saúde quando o seu pedido é negado. Olha só que interessante, não perde não. E depois a coluna número 4, a coluna de empreendedorismo, com ela de novo, Ione Eliane, que vai falar conosco sobre gerir. Agora o sonho depende de ações. Para você que é empreendedor, para você que é empreendedora, para você que quer se tornar um empreendedor, fica ligadinho aí. E depois a coluna de número 5, a coluna comigo, de mentalidade positiva. Vou falar com você hoje sobre adapte-se ao novo, inteligência artificial. Você sabe mexer com inteligência artificial? Então vamos bater um papo sobre isso daqui a pouquinho. E depois a coluna de saúde do corpo, com a nossa terapeuta ocupacional, a Larissa Domingues, que vai falar conosco. Olha só que tema interessante. Por que tantas crianças parecem tão agitadas? Por que será, hein? Vamos aprender juntos? Então vamos lá. Depois, a última coluna do dia, a coluna do Sicoob Credmap. Olha, o Alexander vai trazer uma informação preciosa para todos nós sobre fraudes e golpes que estão acontecendo hoje, agora, aqui na nossa região. Então, um alerta para você e para sua família. Fica ligado na coluna do Sicoob Credmap hoje, que tem muita informação para agregar para você não cair em fraudes e golpes. E logo depois, o podcast mais ouvido da nossa região, o podcast com maior audiência na rádio, aqui na nossa região, o podcast do caramba. E hoje a gente vai conversar, olha, sobre um tema que está atualíssimo. Vamos falar sobre eleição, além do voto. O que que o cidadão precisa saber sobre política, eleições e democracia? A gente vai bater um papo hoje com a doutora Hortência Carvalho, que é gerente do cartório eleitoral, e também com a doutora Renata Martins, que é defensora pública e professora universitária.
2: A Hortência é chefe do cartório eleitoral de João Monlevade.
0: Isso aí, é chefe do cartório eleitoral de João Monlevade. Olha, esse papo é pra gente falar sobre política. A gente não vai falar aqui sobre partido político, nada disso. Nós vamos falar, assim, o papel do cidadão. Por que que a política é importante no nosso dia a dia? A gente entender que o que acontece lá em Brasília, as decisões que são tomadas, elas partem daqui. Elas partem de mim, elas partem de você. A gente entender isso junto. Pra gente entender que cada um de nós faz a diferença. Nós vamos bater um papo sobre a questão de todo o processo eleitoral, como é que é, tirar dúvida. Vamos bater um papo para quê? Para levar informação para você, para que você possa fazer a sua escolha, independente de qual seja, mas uma escolha assertiva, uma escolha que possa realmente refletir no dia a dia da sua vida.
2: E principalmente para que você entenda que você é um cidadão, que você faz parte desse processo, qual é o seu papel e a importância de você buscar informação, de você votar de forma consciente, porque você também é um agente desse cenário todo da nossa democracia,
0: sem
2: dúvida, período tão importante das eleições aqui no Brasil e o cenário, né, político que a gente está vivendo. Então,

0: a importância do seu voto, a importância de você agir como um cidadão consciente, se posicionar diante da política é muito importante, gente. Mesmo que você pense assim, ah, eu não gosto de política, ah, a política não faz parte da minha vida, você, lamento informar, você está muito confuso, porque faz mais parte da sua vida do que você imagina. Vem com a gente que o podcast de hoje vai trazer muita informação para você se abastecer, para você se posicionar e para você entender a importância do seu papel como cidadão no período eleitoral e na dinâmica da vida, da democracia de um país. O quão importante é o nosso papel e o nosso posicionamento.
1: É isso aí, ó, imperdível, hein? O podcast do caramba de hoje. Sabe o que é imperdível também? 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Estou ouvindo da cidade, coloca da onde você está ouvindo agora. Não é onde você mora, não. Da onde você está ouvindo agora, e aguarda logo depois do podcast do caramba, a gente vai sortear esse bolo gostosão da Casa de Bolo.
0: Lembrando que você tem que retirar o prêmio aqui na cidade de João Molevade, na Casa de Bolo de João Molevade, que fica na rua Geraldo Miranda, número 34, no centro de João Molevade. Não importa onde você está, mas durante a semana você tem que vir aqui pra retirar o bolo, tá?
1: É isso aí, olha, são 10h10, Ione, tá na hora de quê?
0: É a nossa primeira das 7 colunas hoje. A primeira fala sobre espiritualidade, com a palavra de Deus, tá na hora.
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2: Ah, agora chegou aquela hora tão boa, com a palavra de Deus para nós, trazendo um aconchego para o seu coração.
1: Sim, vamos lá, vamos para a nossa primeira coluna, a coluna da palavra de Deus. Hoje o tema da palavra é Deus realiza o impossível. Mas antes da gente falar da palavra de Deus, vamos fazer uma oração? Olha, independente da sua religião, independente da sua crença, a gente vai fazer uma oração, pedir a presença de Deus na nossa vida, de coisas boas. Você faz junto comigo? Então vamos lá. Senhor Pai, em nome de Jesus, nós te agradecemos por esse sábado. Te agradecemos, Pai, por nós estarmos com saúde, estarmos vivos aqui, Senhor. Obrigado por esse dia, obrigado por estarmos aqui trabalhando no portal, obrigado pela Rádio Alternativa, obrigado por essa pessoa abençoada que nos ouve agora. E, Senhor, fala conosco, nos direciona. Senhor, tantas pessoas estão perdidas nesse momento, tantas pessoas não estão acreditando num dia melhor. Coloca essa palavra no nosso coração, Jesus. Espírito Santo de Deus, inunda os nossos corações com a tua luz, com a tua alegria, com a tua verdade. É o que nós pedimos em nome de Jesus. Amém. A palavra de hoje é Deus realiza o impossível. A palavra que nos guia hoje está em Marcos, capítulo 10, versículo 27. Jesus olhou para eles e respondeu: para o homem é impossível, mas não para Deus. Todas as coisas são possíveis para Deus. Amém. Olha, essa mensagem é para você que está sem esperança. Essa mensagem é para você que está enfrentando desafios que aos seus olhos são impossíveis de serem resolvidos. Essa mensagem é para tocar o seu coração, é para fazer você ter fé que, para você, para o mundo, pode ser impossível, mas para Deus não é. E olha, às vezes o Senhor, ele nos coloca em certas situações que a gente tenta fazer com a força do nosso braço, a gente tenta pula para cá, pula para lá, tenta resolver, cria estratégia, faz isso, faz aquilo, e às vezes não acontece.

0: Talvez seja o seu caso. E talvez o Senhor coloque desafios para a nossa vida para que a gente possa enxergar que na força do nosso braço não vai. Aí é aí que ele entra. É aí que Deus entra no jogo. É quando a gente larga a mão do leme, larga a mão do remo do barco e fala assim: Senhor, eu não consigo fazer mais nada. Tudo que era possível eu fazer aqui na terra, eu já fiz. Aí é a hora que Deus entra no jogo. Porque quem realiza o impossível é só Ele. E talvez você que está tentando e não está conseguindo, conversa com Ele. Talvez está na hora de você colocar essa sua causa, essa sua situação, essa tua pendência nas mãos dele. Mas é colocar de verdade. Como assim, Ricardo? É colocar de verdade. É entregar para ele essa causa que está deixando você angustiada, você angustiado. E falar: Senhor, tudo o que foi possível eu fazer, eu não tenho mais nada o que fazer. Agora está nas tuas mãos. E deixar na mão de Deus. Porque quando Jesus chega, ele resolve. Mas a gente tem que deixar com ele, a gente tem que ter fé, acreditar nele. E se você fizer isso, no tempo de Deus, será resolvido em nome de Jesus. E aí você verá o impossível acontecer na sua vida. Olha, talvez, apenas talvez, você está passando uma situação hoje que está tão desesperadora que você não consegue enxergar mais nada. Mas olha, tenta buscar na sua memória agora. Lembre o tanto de livramento que Deus já te deu. O tanto de bênçãos que Deus já te deu. E que por causa da circunstância atual, você está angustiada, está depressiva, está triste. Não está vendo mais um olhar de esperança, uma luz, nada. Mas lembra, o Senhor já realizou várias coisas na sua vida. Quantas coisas que alguns anos atrás você achou, teve certeza que era impossível de resolver e foi resolvida. Só que você não percebeu até hoje que quem resolveu foi Deus. Não foi seu amigo, não foi o gerente de banco, não foi o juiz, foi Deus. Que essa palavra ela possa tocar o seu coração. Que essa palavra possa levar uma luz de esperança para você, que tem uma causa que aos seus olhos parece impossível. O Senhor fala conosco nessa manhã que para mim e para você pode ser impossível, mas para Ele não é. Vamos ter fé, vamos acreditar, vamos deixar na mão dEle. E de vez em quando soltar o leme, soltar o remo, porque Ele está no nosso barco. E Ele vai nos guiar, Ele vai fazer o impossível acontecer. Que o Espírito Santo de Deus possa fazer essa mensagem tocar no seu coração, que você entenda que é para você, e que o Senhor abençoe o seu sábado e a sua semana. Fica com a gente aqui no Portal da Conversa, que a gente volta com muito mais para você.
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2: O Portal da Conversa já tá no ar e já já começa a coluna de saúde mental pra você. 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
2: Estamos de volta ao vivo aqui na Rádio Alternativa FM. São 10h22 desse sabadão frio. Tá gelado, mas ó, vamos esquentar esse sabadão juntos, hein? Energia, vamos que vamos. Né não, Ione?
18: É isso mesmo. Sábado é dia de portal, não
2: portal
18: tem como
2: da
18: ficar
2: conversa.
18: Curtindo frio.
2: É isso aí, bota o edredom aí, se cobre, bota 3 meias, 2 calças, aumenta o volume, vamos que vamos. 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
0: Opa, são 10h26 desse sábado maravilhoso. 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
0: Isso aí, claro. 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É fácil pra caramba, hein? 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Coloca o seu nome e a cidade que você está nos ouvindo agora. E vamos que vamos. Ó, a gente está ao vivo, hein? Está ao vivo na Rádio Alternativa. Não é gravação. Aqui é inteligência natural, não é inteligência artificial. Estamos ao vivo na Rádio Alternativa FM, estamos ao vivo também no canal do YouTube. Se inscreve no nosso canal, tem todos os conteúdos, corte, tudo do programa lá para vocês, todas as colunas, os podcasts. Segue a gente também, ó, no Instagram, segue a gente também no Facebook, no Kawai, no TikTok, estamos em tudo que é lugar. Estamos aí, pertinho de você. Estamos aqui todo sábado, hein? Você que tá chegando pela primeira vez, obrigado pela sua audiência. Estamos todo sábado aqui, eu, Ricardo Oliani, ela, Ione Oliani,

0: trazendo muita informação, as nossas sete colunas, o podcast mais ouvido, mais famoso da nossa região, o podcast do caramba, sempre trazendo uma história inspiradora, com informação para você, para melhorar o seu dia a dia. A gente tá aqui no sábado para fazer o seu dia, sua semana, sua vida melhor. Nem que seja um sorriso que você deu hoje, já valeu a pena o nosso sábado, o nosso programa. Ionê, são 10h28, hein?
1: Sim, tá na hora da nossa próxima coluna.
0: É isso aí, a coluna de saúde mental, que vai ter ela, Ione Oliani, como psicanalista, falando sobre, olha só que interessante, hein? A pressão de ser feliz o tempo todo. Olha só, muito interessante. Vamos prestar atenção nessa coluna para a gente aprender a cuidar da nossa saúde mental da melhor forma possível. 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
1: E vai mesmo, vai começar agora a nossa coluna de saúde mental. E é com muito prazer que eu falo como psicanalista aqui hoje no Portal da Conversa, na Rádio Alternativa e no YouTube também pra você. E hoje a pauta é a pressão de ser feliz o tempo todo. Será que você anda também com essa máscara da felicidade? Quem disse que precisamos ser felizes todos os dias? Já se perguntou? Porque a gente às vezes cai num automático de felicidade automática e a gente sorri todos os dias e acha que esse personagem, ele tem que estar 24 horas com a gente. Será que você está passando por essa edição da sua vida, digamos assim? Cabe uma reflexão. A felicidade, a gente busca pela felicidade. A gente busca pela felicidade. Mas será que temos que ser felizes 24 horas? Será que conseguimos ser felizes 24 horas? Eu gostaria que você prestasse bastante atenção. Principalmente porque ter um dia ruim também faz parte da nossa vida. E tá tudo bem, tá? Então, isso é a normalidade da nossa vida. Dias bons, dias maus, e a gente ter noção do que está acontecendo, principalmente que a gente tenha interesse de estar passando esse dia com consciência, com presença, com entendendo o que está acontecendo conosco, seja bom ou seja ruim, mas que a gente saiba que isso que está acontecendo, a gente precisa ter algum posicionamento diante do que está acontecendo. Às vezes a gente fala assim, nossa, mas mais um dia ruim? Hoje já é dia 19, são 19 dias de dias ruins? Eu te falo, ainda que sejam 19 dias de setembro ruim, acredite, se você se posicionar, se você olhar para o que está acontecendo com você, você vai encontrar novas soluções. Um dia de cada vez. Porque sua vida é muito importante. Sua vida faz diferença para você e para outras pessoas. Mas desde quando a felicidade virou uma obrigação na nossa vida? Você se permite a ter dias ruins? Você já pensou nisso? Que às vezes você olha para você e fala assim, mas eu não posso demonstrar que eu estou num dia ruim. Afinal, todos são felizes todos os dias. Será que são? Será que realmente estão felizes? E mais ainda, será que você está conseguindo lidar com as demandas do seu dia? Lidar com inteireza e passar o seu dia todo com você mesmo, com a sua companhia? Porque às vezes a gente passa o dia inteiro querendo agradar as outras pessoas, o dia inteiro querendo ser como outras pessoas. Afinal, aquelas pessoas que a gente está querendo ser como elas são tão felizes, são tão competentes, são tão realizadas, têm tantas coisas. Será que tem? Será? E será que realmente, mesmo tendo, elas conseguem usufruir dessas coisas, desfrutar dessas alegrias? Por isso que eu te coloco aqui num questionamento e numa reflexão. A gente precisa

Ser feliz com o que a gente tem, olhar para o que a gente tem. Ai, Ioni, então você está falando que eu devo me contentar com o que eu tenho? Não, de forma alguma, não é isso que eu estou dizendo. Eu estou dizendo que a gente deve ser grato, grata pelo que a gente tem e pelo que a gente é. Mas sempre buscar como eu posso melhorar, como eu posso evoluir. Eu guardo essa frase com muito carinho no meu coração e eu compartilho com você. Assim como o presidente do Sicoob Credimap me falou uma vez, não basta crescer, a gente tem que evoluir, porque até crescer o lixo cresce na lixeira.

sei você, mas todo dia lá em casa tem que jogar lixo fora, porque a gente produz muito lixo. E trazendo isso com uma analogia da nossa vida, a gente também produz muito lixo. Lixos de pensamentos tóxicos, lixos de relacionamentos tóxicos. E pior ainda, às vezes a gente é o autor de tudo isso. Às vezes a gente é a pessoa tóxica. Às vezes a gente é o que está trazendo esse lixo para dentro da casa da gente, para dentro da vida da gente. É duro. Eu sei, eu te entendo, já estive nesse lugar. Mas a gente precisa tomar a rédea da nossa vida. A gente tem que ser autor da nossa vida e não espectador da nossa vida. A gente precisa se posicionar diante da vida. Chega de ser coitadinha, chega de ser coitadinho, chega de ser vítima do que foi na sua vida. Entenda uma coisa, às vezes a gente coloca muito na conta dos nossos pais, na conta dos nossos avós. Talvez eles tenham sido tão vítima quanto você. E agora, saiba de uma coisa. Se eles foram, a gente não precisa ser daqui para frente. A gente pode mudar isso. A gente pode fazer isso diferente por nós, pelos nossos futuros descendentes ou pelos nossos atuais descendentes. A gente pode mudar tudo isso. Saiba que a vida perfeita que as redes sociais nos apresentam é tipo aquela historinha. A grama verde do vizinho é sempre mais verde. O verde de lá chega a ofuscar os nossos olhos. É muito mais bonito do que o nosso. Numa analogia, claro, né? Mas não é, gente. O que a gente posta, a gente mesmo sabe que a gente não posta tudo da nossa vida. Então, por que você colocar o seu entendimento de que a vida dessa pessoa que você está olhando é um recorte desse? Esse momento que postou ali no Instagram, nas redes sociais. A vida não é só isso. Então pare de olhar só para isso. E outra coisa, saiba que nós somos humanos, cheios de falhas, de defeitos, de erros. Mas somos também humanos, cheios de coisas boas, de capacidade, de entendimento, de amor, de acolhimento. Somos também bons cidadãos, somos também boas pessoas. Então você tem o direito de estar triste de vez em quando. Se permita estar triste de vez em quando, mas não fique para sempre, porque a tristeza profunda nos adoece. Mas saiba que de vez em quando a gente está triste, tá tudo bem, tá normal, isso acontece, faz parte do dia da nossa vida. E a vida também nos gera frustrações, ou a gente, né, cria frustrações, ou a gente tem frustrações. Afinal, nós somos seres sociáveis, nós somos seres relacionais, nós nos relacionamos com outras pessoas, a gente cria frustração em outras pessoas e a gente promove, e outras pessoas promovem frustrações em nós. Por quê? Porque a gente se relaciona, a gente interage e isso é normal. A gente tem que ter um filtro social mais apurado, ter um filtro nas nossas relações, ter um filtro na nossa fala, no nosso comportamento. Porque eu não sei se você já parou para pensar no que eu vou falar. Imagina aí comigo, você está dentro da sua casa, aí você vai sair da sua casa. É como se fosse uma saída da vida, tá? Aí você está dentro da sua casa e você vai abrir a porta para sair da sua casa. Naquele exato momento que você põe a mão na maçaneta, para baixo, abre a porta e põe um pé fora da sua casa, do seu apartamento, automaticamente vem um filtro social. Você não pode falar alto com as pessoas, você não pode xingar as pessoas, você não pode bater nas pessoas, você não pode agredir as pessoas, você não pode um monte de coisa. Por quê? Porque a vida social requer de nós comportamento sociável e sociais também. Então, ali há um filtro social. E por que que você faz isso quando você volta e abre a porta para dentro da sua casa, para dentro da sua família e tem coragem de fazer isso com quem te ama? Porque na hora que você saiu, talvez você encontrou só pessoas que não te amam.

só pessoas que vivem de forma superficial na sua vida. Mas na sua volta, na hora que você abre a sua casa e entra, ali você está entrando as pessoas mais importantes da sua vida. Está encontrando com as pessoas que te amam de verdade e que dão a vida por você. Ainda que não saibam demonstrar do jeito que a gente quer. Ou do jeito que a gente precisa, do jeito que a gente gostaria. Mas são as pessoas reais que estão na nossa vida, são as pessoas que realmente caminham conosco, que são próximas de nós e que, se precisar, até com silêncio nos acolhe, até com um abraço nos acolhe. Mais do que palavra, presença, está conosco. E isso sim faz toda a diferença. Então, quem é você quando ninguém está te olhando? Já parou pra pensar nisso? Porque lembra que eu te falei do filtro social na hora que a gente sai? E quando a gente volta e não tem ninguém, nem mesmo os nossos familiares perto? Você consegue ficar na sua companhia? Ao longo do Portal da Conversa, que está fazendo 5 anos amanhã, a gente está ao vivo há 5 anos da maior rádio do Médio Piracicaba, Rádio Alternativa. Amanhã a gente faz 5 anos. Além de estar com os outros, a gente vem falando aqui na saúde mental por diversas vezes, através de vários profissionais, da questão da solitude e da solidão. A solitude é a gente estar só com a gente mesmo e tá tudo bem. Será que você tem coragem de ficar na sua companhia? De passar um dia com você? De fazer as coisas que você tem mais vontade de fazer? E eu tô falando de coisas simples, tá? Que nem vai te requerer recursos e nem estar em outros lugares. Como, por exemplo, chegar em casa nesse tempo frio, botar uma meia, uma roupa de moletom quentinha, deitar na frente da televisão, colocar um edredom, ficar bem quentinho, tomar um leitinho quente, um achocolatado quente, e ler um bom livro, ler a Bíblia, ler algum livro que te indicaram, que você não tem tempo, tira 5 minutos para ler algo que você gostaria muito de ter lido há muito tempo atrás. Então, olha só, a vida é muito mais simples do que a gente imagina. Muito mais simples. Mas é o que eu disse, às vezes a gente não tem tempo pra gente mesmo. E às vezes a gente não tem gostado da nossa companhia ou não tem querido estar na nossa companhia. Aí eu te peço, olha um pouquinho pra sua vida. Com pequenas ações a gente consegue transformar um dia na nossa vida. E o meu lema é um dia de cada vez. Então, o que que significa estar bem? Você tá feliz? Você é feliz? Como você está? O ponto de partida para essas questões é a gente se reconhecer. Com relação aos sentimentos e emoções, a gente identificar, reconhecer, a gente elaborar, a gente escolher e, acima de tudo, a gente continuar. Porque a vida continua. Tem dias de sol, tem dias nublados, tem dias de tempestades, tem dias frios como hoje. E não precisamos negar a tristeza não, viu? Para valorizar a alegria. O que eu quero deixar para você de mensagem aqui é o seguinte. Você não precisa estar feliz todos os dias. Você precisa ter liberdade para sentir o que sente. E tá tudo bem. Tá tudo bem. Principalmente porque você foi capaz de se permitir sentir, se permitir identificar, elaborar, ou o famoso ressignificar. E aí sim tá a virada pra gente tomar atitude diante da nossa vida com a gente mesmo. Porque cuidar da saúde começa quando paramos de fingir e de fugir daquilo que sentimos e começamos a escutar isso que está tentando nos dizer alguma coisa. E às vezes a gente não consegue ouvir a nossa voz interior. Você não precisa estar feliz todo dia. Permita-se sentir o que você sente. E se não te agradar, é hora de você rever algumas coisas. Talvez o que está te incomodando precisa de uma ação pequenininha. Conversar com alguém. Sair do ambiente de uma casa totalmente fechada. Isso serve para a vida também, não só para casa. De uma casa totalmente

0: totalmente fechadas, janelas fechadas, portas fechadas. Deixa a vida entrar no seu ambiente. Deixa o ar entrar na sua casa. Um sol, o frio também é gostoso, porque demonstra que você tá vivo, tá viva. A sua vida importa. Eu quero te falar que você é muito mais amado, muito mais amada do que você imagina. Permita-se viver. E outra coisa, permita-se ser feliz. A felicidade não é 24 horas. Isso é fato, é para todo mundo, não é só para você, não. Mas saiba que a gente pode fazer a nossa vida de momentos felizes. E quando os momentos maus, os momentos ruins chegarem, a gente vai estar mais forte. A gente vai se sentir mais forte, porque afinal, eu tô começando a me conhecer. Eu tenho pessoas que me amam. Eu tenho pessoas que compartilham comigo. Isso tudo é viver. Essa foi a coluna de saúde mental aqui no programa Portal da Conversa, 19 de setembro de 2026. E eu desejo que você tenha um maravilhoso sábado. Continua conosco até às 14 horas, tem mais Portal da Conversa pra você.
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2: Isso aí, estamos aqui ao vivo na Rádio Alternativa FM no canal do YouTube do Portal da Conversa. Essa foi a coluna de saúde mental com a Ione Oliano, psicanalista. Que coluna bacana, viu? Pega essa palavra aí e já começa a fazer, né? O importante é quando a gente recebe um direcionamento, a gente tem que começar a mudar nosso comportamento, né? Senão não adianta nada. Que coluna maravilhosa. Obrigado, Ione. Olha, são 10h45 dessa manhã de sábado. Maravilhosa. E eu estava esperando só você. Ah, você que chegou agora, se conectou na Rádio Alternativa FM. A gente está ao vivo aqui, estava esperando só você. Olha, nós temos colunas com vários temas para você e temos um podcast incrível para você hoje. A gente vai conversar com a Hortência Carvalho, que é chefe do escritório e cartório eleitoral aqui da nossa região, e a doutora Renata Martins, que é defensora pública e professora universitária. Olha, a gente vai bater um papo sobre política, sobre cidadania, o porquê que a política ela influencia na nossa vida, como que a política influencia na nossa vida, nós como cidadãos, o porquê que a gente tem que se interessar por isso. Nós vamos bater um papo sobre isso, fica ligado. Eu sei que, né, tanta coisa na política, tanta roubalheira, aquelas coisas todas, mas aí nos empurra a não querer ouvir esse tipo de assunto, mas nós como cidadãos, a gente precisa, sabe por quê? Porque se os bons se calarem, os maus vão reinar. Se você não se manifestar através do seu voto, o corrupto, o ladrão, a pessoa que não tem caráter, ela pode ser eleita. E você pode colocar pessoas de bem, pessoas com bom caráter lá para governar o nosso país, porque os governadores, eles governam o nosso dinheiro, o nosso recurso. Então a gente vai trazer esse podcast do caramba para você pensar mais um pouquinho, para ser mais assertivo no seu voto, que a eleição já tá logo aí, ó. Daqui a 2 semanas a eleição tá aí. 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
1: É isso aí, ó. São 10h52 dessa manhã maravilhosa. A gente vai entrar no comercial, a gente vai voltar com a coluna de Direito do Cidadão, ó, imperdível pra você. Sabe o que a gente vai conversar na coluna de Direito do Cidadão com o doutor Daniel Correia? Plano de saúde. Quando o seu pedido é negado, hein? Isso não acontece com quase ninguém. Quando o seu pedido é negado, o que você tem que fazer? O doutor advogado Daniel Correia vai falar com você, então não perca, hein? E sabe que você não pode perder também? O bolo gostosão da Casa de Bolo.
0: Manda sua mensagem.
1: Vou te falar um negócio. Nesse frio, você comeu um bolo quentinho, gostoso.
0: E com café, sim.
1: Manda aí no WhatsApp, no 3851-6244. Coloca aí, ó, o nome da cidade que vocês estão nos ouvindo agora. O seu nome, pede bolo gostosão da Casa de Bolo, que logo após o podcast do caramba, a gente vai sortear. Fica com a gente aí que tem muito mais do Portal da Conversa pra você. E ó, a gente tá ao vivo no YouTube, hein?
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4: Fica ligado aqui com a gente do Portal da Conversa. 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

0: Estamos de volta, ao vivo, aqui na Rádio Alternativa FM, nesse sabadão congelado. Mas, ó, a gente tá aqui pra animar o seu sábado. Pode colocar um edredom aí, bota 3, 4 casacos de moletom e vambora. Vamos que vamos. Vamos junto, ó. Você quer ganhar um bolo gostosão da Casa de Bolo? Sim ou não? Fala alto aí pra ouvir daqui. 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Um bolo gostoso, maravilhoso. A gente comeu ontem um bolo de banana. E o bolo de coco. Bolo de quê? Coco?
1: Coco.
0: Gostoso, quentinho, maravilhoso, sensacional. Quer ganhar um bolo gostosão? Manda bala aí no 3851-6244. Nós estamos ao vivo, hein? Quer participar com a gente? Manda mensagem no WhatsApp que você vai ver. Eu vou responder para você a mensagem que você mandar. A gente se esforça aqui, faz o maior esforço para falar com todas as pessoas. Interage com a gente também pelas nossas redes sociais, pelo YouTube. Alô, alô, YouTube, hein? Estamos crescendo no YouTube e a gente conta com você, nosso ouvinte da Rádio Alternativa FM. Vai lá no YouTube, se inscreve no canal. Olha que estúdio maravilhoso, coisa linda, colorida, top, aqui da Rádio Alternativa FM. 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
0: Sim, sim, sim, estamos aqui ao vivaço pra você nesse sabadão, são 11:04. Bom dia, você que dormiu até mais tarde, né? Porque eu vou te falar um negócio, com esse frio, sair debaixo do edredom é um desafio gigantesco, mas ó, aumenta o volume aí, fica aí debaixo do edredom, debaixo das cobertas, você que já tá pensando em fazer o seu almoço aí, fica ligado, ó, mandar um abraço. Ah, Ione, lembrar, pô, eu esqueci, você acredita que eu esqueci? Gente, se liga só, hoje é dia 19 de setembro de 2026, vou falar, Ione já falou aqui, mas eu vou falar, eu tenho que comemorar, celebração, celebre junto com a gente, eu quero milhares de mensagens aqui pelo WhatsApp dando parabéns. O Portal da Conversa está fazendo 5 anos de existência aqui na Rádio Alternativa FM, ô gente, nossa, é emocionante, é maravilhoso.
1: 5 anos que estamos com você aqui no Médico Cabe
0: e sempre ao vivo, a gente nunca fez um programa gravado do Portal da Conversa inteiro, sempre ao vivo, 5 anos, aí vocês estão pensando, nossa, vocês não tiram férias, não, a gente não tira férias, a gente tá aqui ao vivo sempre trazendo esse conteúdo, pensando em você, ajudar você, alegrar o seu sábado, fazer companhia pra você, por isso que a gente também tá no YouTube também agora, pra você ver o Portal da Conversa todos os dias, mas ó, há 5 anos que nós estamos ao vivo aqui na Rádio Alternativa FM. Parabéns pra você que acompanha a gente
1: ouvinte,
0: desde o início.
1: Nosso espectador.
0: É isso aí. Hoje é um dia de celebração. Celebre com a gente. Eu quero ver mensagens de celebração aqui conosco. E graças a Deus, porque sem Deus a gente não consegue nada. Estamos aqui com você, com muita luta, com muito desafio. Agradecemos aos nossos patrocinadores atuais e a todos os patrocinadores que passaram conosco, acreditaram no nosso trabalho durante esses 5 anos. Muito obrigado a você. Obrigado a você, empreendedor. Obrigado a você, ouvinte, que acompanha a gente há 5 anos, a você que chega todo sábado, a você que já se conecta e sabe que a gente está aqui. A gente faz com o maior amor por você. E assim, se Deus permitir, vamos ficar aqui mais 5 anos, milhares de anos aqui com você. No Portal da Conversa. Vamos que vamos, ó, você quer um bolo gostosão da Casa de Bolo? Sim ou não? 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Quem quer faz, manda aí 3851-6244, pede esse bolo gostosão da Casa de Bolo e ó, quem sabe no final do programa você vai ganhar esse bolo maravilhoso da Casa de Bolo. Ione, são 11:07, hein?
1: Tá na hora da nossa próxima coluna, coluna de Direito do Cidadão.
0: É
1: parceria
0: isso aí.
1: Do Portal da Conversa com a OAB.
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1: É isso aí, vai começar agora a nossa coluna de Direito do Cidadão, uma parceria do Portal da Conversa com a OAB João Molevade, OAB Médio Piracicaba, e hoje a gente tem a honra e o prazer de recebê-lo novamente, hoje como advogado, doutor Daniel Correia. Bom dia, doutor.
4: Bom dia, Ione, bom dia, Ricardo, bom dia a todos que estão nos acompanhando, é um prazer vê-los novamente aqui,
1: num
4: outro
1: também.
4: Contexto, vou falar agora do direito, do direito da saúde, planos, e é um prazer falar e compartilhar um pouco, né, de direito, de informação, para que as pessoas tenham ciência.
1: Pra gente é uma honra te receber novamente. Você descobriu uma doença depois de contratar o plano. A operadora pode dizer que você já tinha a doença e simplesmente não cobrir o tratamento? Nós vamos discutir sobre direito da saúde, plano de saúde, e vamos falar sobre isso aqui.

0: doutor Daniel. O que é juridicamente uma doença pré-existente, doutor? O que caracteriza isso?
1: Doença pré-existente é aquela comorbidade, aquela doença que a pessoa, quando contrata o plano, possui um diagnóstico, tem a ciência daquela doença, daquela condição de saúde, né, e na hora de contratar o plano, aquilo se verifica.
0: Entendi. E ter uma doença significa que a pessoa não pode contratar um plano, então?
1: Não. O que que acontece? Quando a pessoa... Aí tem dois aspectos muito importantes. Uma coisa é a pessoa ter a doença pré-existente, outra coisa é a pessoa ter a ciência, saber que tem a doença pré-existente, né? De qualquer forma, ela tem o direito de contratar o plano. Se ela possuir uma doença pré-existente, né, e saber dessa doença, ela vai ter algumas limitações, ela vai ter uma cobertura parcial com relação àquele aspecto específico da doença, né, e com relação a alguns aspectos também. Por exemplo, ela vai poder consultar, né, cumprindo o prazo de carência, ela vai poder consultar, fazer exames, ela vai estar limitada, por exemplo, a algum procedimento cirúrgico, algum procedimento especial, mas mesmo assim há ressalvas.
0: Opa, notícia boa, boa mesmo. E o plano pode negar uma contratação quando existe uma doença pré-existente?
1: Não pode. Isso ela não pode acontecer. O que pode fazer o plano é, constatando uma doença pré-existente, limitar durante um período de 24 meses alguns acessos, alguns serviços com relação àquela doença. Sim. Agora, por exemplo, se a pessoa, por exemplo, precisa consultar, não tem nada a ver com aquela condição, nem isso o plano pode fazer.
0: Detalhe importante, porque aí não está vinculado àquela doença, né? Vamos supor que foi lá, por exemplo, com uma doença X, mas não tem nada a ver com o coração e precisa de uma consulta cardiologista.
1: Exato.
0: Então não tem vínculo, né?
1: Exato, mas eu acrescento o seguinte, que é importante saber que mesmo havendo um aspecto com relação àquela doença pré-existente, havendo uma urgência, uma emergência possível contornar isso. Quando se não fizer algum tipo de intervenção naquele momento, a saúde, a integridade está em xeque. Então, mesmo assim, é possível contornar.
0: Aí, no caso, um advogado, uma assessoria jurídica vai ajudar a orientar.
1: Exato,
0: melhor, né?
1: Exatamente.
0: Verdade. E o consumidor precisa declarar todas as doenças que possui quando vai contratar agência de plano de saúde?
1: Sim. Aí, igual eu falei, precisa, né? Precisa declarar. Mas se ele não tem ciência, porque às vezes a pessoa contrata de boa fé e tem alguma doença pré-existente, porém ele não tem ciência.
0: Sim, pode acontecer.
1: O que muda todo o cenário.
0: É verdade. E se a pessoa nem souber, igual você disse que tem, nesse caso, o que ela poderia fazer se eles negarem?
1: Bom, aí se ela tiver uma doença pré-existente não sabendo eles negarem, aí cabe ação judicial. Né? Principalmente comprovando o aspecto da boa-fé
0: da
1: do usuário, né?
0: Verdade.
1: Daquele paciente. Por quê? Porque não declarou, não porque faltou boa fé, mas porque não tinha ciência.
0: Sim.
1: Nesse sentido, é possível contornar, principalmente por urgência, emergência, ter acesso, é possível ter acesso aos serviços de saúde, sim.
0: E quando se fala de cobertura parcial, temporária e carência, o que seria isso no plano?
1: A carência é aquele momento que, a partir da contratação, aquele período que se tem para ter acesso a alguns serviços.
0: Ah, sim.
1: Isso aí vale para todo mundo. Agora, essa cobertura parcial, temporária, tem a ver com aqueles casos de doenças pré-existentes. Então, alguns acessos vão ser limitados,
0: sim,
1: justamente por conta dessa cobertura parcial temporária. Então, vale para esses casos específicos, mas a carência é para todos.
0: Porque alguns fazem aí 90 dias, 6 meses, né? Aí depende do plano que for contratado.
1: Isso,
0: né? Mas normalmente todos têm, né?
1: Tem regras de carência. O contrato pode prever, mas desde respeitada a legislação e as resoluções da ANS.
0: Quem precisa provar, o consumidor já sabia da doença, ele

0: precisa provar, por exemplo, vai entrar num plano e aí ele sabe que ele tem. Aí ele já entra com informando com alguma comprovação?
1: O que que acontece? Geralmente a pessoa vai declarar um formulário específico, né? E se o plano não exige mais nada, ok. E até um detalhe específico, por quê? Porque se o plano não exigir nada, né? E depois, por não exigir, descobre uma doença preexistente, depois ele não pode alegar.
0: Boa, é verdade. Aí ele também tá alimentando contra ele mesmo, né?
1: Tá então, munição assim,
0: pro plano.
1: É contraditório, né?
0: É verdade.
1: Então, essas questões contraditórias a gente fica bem atento.
0: Uhum. E você falou em algumas falas suas aqui sobre urgência, emergência. A doença preexistente impede atendimento de urgência, de emergência, ou eles também, igual você disse, como que pode entrar num plano e ser atendido com relação à emergência e urgência?
1: Com relação à urgência e emergência, independentemente de doença preexistente, a urgência e a emergência são situações que exigem uma intervenção imediata,
0: uhum,
1: né? Tem até uma pequena diferença, não tão pequena assim, com relação à urgência e emergência, né? A urgência é aquilo que precisa de fazer um procedimento naquele momento, senão a vida, a vida vai ser perdida. Por exemplo, a pessoa está infartando, tem que fazer um procedimento, a pessoa chega infartando no hospital, está fazendo um procedimento naquele momento, né? Isso é uma urgência. Agora, a emergência é aquilo que é grave, porém, não necessariamente precisa de exatamente fazer um procedimento. Por exemplo, a pessoa quebra um braço, quebra isso. Se, né, é um braço que está quebrado, uma perna, enfim, dá para esperar pelo menos um pouco, né, tão imediato assim aquela intervenção, é uma emergência.
0: Uhum.
1: Precisa fazer, evidentemente, a pessoa não pode ficar com o braço quebrado.
0: Sim.
1: Né, mas se aquilo ali não coloca exatamente naquele momento específico, então uma ameaça à vida, é uma emergência.
0: Uhum, uhum. E qual o cuidado o consumidor deve ter ao preencher a declaração de plano de saúde? O que
1: Bom,
0: mais que ele deve se atentar? Dicas para esse preenchimento, doutor?
1: Ler com bastante calma.
0: Repete, porque a maioria de nós não lê, né, gente? Vamos
1: Exato.
0: Combinar, né, doutor?
1: Por exemplo, quando aquela internet, né, aceita, simplesmente vai e clica, ok. Mas ler com calma.
0: Principalmente plano de saúde.
1: É uma coisa que todo contrato deve ser lido, deve ter um certo cuidado.
0: Sim.
1: Né? Mas ler na dúvida, peça esclarecimentos, né? Principalmente com relação a um advogado, a um profissional que tenha um acesso e é de confiança ali, né?
0: Sim.
1: Mas a pessoa tem que ler e na dúvida ela procurar um esclarecimento. É uma coisa séria, uma assinatura de contrato. É uma coisa séria, é uma coisa que a gente fala que vincula, que liga as partes, que gera efeitos jurídicos, né? E na dúvida, lê com calma, na dúvida, procure uma assessoria, procure uma ajuda.
0: Talvez até o plano também tenha uma assistência de assessoria ali para justificar algumas cláusulas, mas na dúvida o advogado é o melhor conselheiro para essa questão.
1: Exato, procure um profissional, um advogado, porque de fato, uhum, essa questão não existe uma imparcialidade quando vai contratar,
0: uhum,
1: né?
0: E depois de assinar,
1: é uma coisa,
0: você atestou que você estava de acordo, né?
1: É uma coisa que acontece todo dia lá no escritório. Por exemplo, a gente dá uma orientação jurídica, aí foi o plano vir e falar, mas não tem direito a isso.
0: Uhum.
1: Mas o plano será que para qual lado que está?
0: Uhum.
1: Né? Então, se existe, o advogado fala que existe uma fundamentação, existe, porque o advogado da saúde, ele está antenado nas tendências,
0: sim,
1: né, nas tendências dos tribunais superiores, dos tribunais de cada estado. O tribunal de Minas, o posicionamento dele é diferente do tribunal Mato Grosso.
0: Uhum.
1: É lá no escritório, a gente tem processos em Mato Grosso, em Minas, Santa Catarina, Amazonas, Paraíba. Então a gente está atento ao que os tribunais estão posicionamento dele.
0: Sim, e para o consumidor isso é importante, porque alguma decisão lá pode ser favorável para um consumidor.

0: prestar bastante atenção, né, doutor? Então, olha só, com relação à doença pré-existente, muitas pessoas, às vezes, têm medo até de contratar, porque se souber, né, aí fala assim, ah, então eu não tenho direito a um plano de saúde, eu não vou fazer porque eu já sei que eu já tenho, né, uma doença. E não é bem assim. Na dúvida, é melhor você procurar uma assessoria jurídica para que você esclareça se você tem direito ou não. E a base é que tem direito. E principalmente, mesmo você que acha que não tem, igual o Daniel disse, vai ter alguma carência maior, vai ter algum direito menor, mas que todo plano de saúde vai ser possível. A análise jurídica é que vai direcionar isso, não é, doutor?
1: É fundamental, porque é importante essa orientação, porque tem um limite de tempo, essa cobertura parcial, que é 24 meses. Em caso de urgência, emergência, é possível contornar isso.
0: Sim, né? O direito está a nosso favor nesse caso.
1: Sim, e outra coisa também, tem a questão de que é específico algumas limitações para aquela condição de saúde, e mesmo assim, em muitos casos é possível contornar.
0: Sim.
1: Né?
0: Doutor, nosso tempo está acabando. Hoje a gente falou sobre o direito da saúde com o doutor Daniel Correia, aqui na parceria do Portal da Conversa com a OAB. Muito obrigada, doutor. Até uma próxima. Prazer revê-lo aqui na área do direito. E a gente vai continuar com o Portal da Conversa. Tem muito mais para você. Continue com a gente.
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0: com você. Vamos que vamos.
1: É isso aí, vamos que vamos. 11:21 desse sabadão maravilhoso. E aí, você pegou a coluna de Direito do Cidadão? Fica ligado aqui no Portal da Conversa. Olha, todo sábado, a partir das 11 horas da manhã, temos a coluna de Direito do Cidadão, trazendo sempre um conteúdo para ajudar você no seu dia a dia, para você saber o seu direito e exercer o seu direito. Olha, e vou fazer uma pergunta para você agora, eu quero que você responda, hein? Vamos lá? Posso fazer? Pode, então vamos lá. 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
1: É isso aí, vamos que vamos, bora, bora, 11h24 desse sabadão maravilhoso, o que você tá arrumando, hein? Você tá trabalhando, você tá em casa, você tá deitado, você tá na loja, você tá vendendo, manda aqui no 38516244 que eu quero saber o que você tá fazendo. Fica aí com a gente que daqui a pouquinho a gente volta com a coluna de empreendedorismo com uma dica pra você que é empreendedor imperdível.
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0: da conversa. Daqui a pouquinho, a coluna de empreendedorismo pra você.
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0: É isso aí, estamos de volta ao vivo, 11h28 dessa manhã de sábado, gostosa, maravilhosa. Aí você tá assim, não, Ricardo, mas tá um frio. Ué, quem não gosta de frio? Adoro frio, gostoso, maravilhoso. Dá vontade da gente comer mais. É, hoje nós não vai vir nutricionista aqui, a gente pode falar. Elas estão ouvindo, a Esther tá ouvindo. Fica brava não, Esther. Hoje pode comer pra caramba. Tá frio, pede o bolo, vai na Buffalo Bill, come tudo que você pode comer, aproveita.
4: Mas a Esther não é de restrição, ela é de moderação, de bom senso.
0: A Esther é maravilhosa. Esther, não briga comigo. Beijo, não, mas hoje eu vou comer um cadinho, Mike, que tá
4: Esther,
0: frio. Esther
4: Pelissari, nutricionista, Portal da Conversa.
0: Maravilhosa, maravilhosa. Ó, oi, Ione, são 11h28, hein? Já tá na hora de quê?
4: Nossa próxima coluna.
0: Coluna de empreendedorismo com ela. Olha só que tema bacana que a Ione vai falar conosco agora. Gerir. Agora o sonho depende de ações. Você empreendedor, principalmente você que é empreendedor, está querendo virar uma empreendedora de sucesso. Fique ligado nessa coluna maravilhosa de empreendedorismo.
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4: Isso aí, vai começar agora a nossa coluna de empreendedorismo com

comigo, Ione Oliani, aqui no programa Portal da Conversa. E eu não sei se você está acompanhando ou se entrou hoje pela primeira vez. O fato é que agora em setembro a gente está fazendo uma série na área do empreendedorismo. A série chama Do Sonho ao Legado. Nós falamos lá no primeiro final, no primeiro sábado de setembro, dia 5. Falamos também no dia 12 de setembro. E hoje, dia 19, também seguimos nessa série. Fecharemos sábado que vem, dia 26. Do Sonho ao Legado. Hoje é a terceira fase que a gente sonhou, abriu um empreendimento, cresceu. E agora a questão é o olhar para o gerir o empreendimento. Gerir e agora? O nosso sonho lá, pensado no primeiro sábado, a gente sabe que ele depende de muitas coisas, inclusive de muitas ações. Só relembrando que a gente falou sobre começar e a gente falou sobre sonhar. A gente falou sobre a questão de como a gente pensar um negócio, sonhar com ele e começar a realizar. Começamos a evoluir. E agora? Nós temos que pensar em administrar esse negócio. Saber fazer não é o mesmo que saber administrar. Criar um empreendimento não quer dizer que você vai saber administrá-lo. Excelente profissional não necessariamente será um excelente gestor. Administrar dinheiro, pessoas, processos e decisões é outra coisa. O empreendedor, ele precisa desenvolver estas duas questões. Ele tem que se preocupar também com a gestão do empreendimento. É extremamente importante. Faturamento não é lucro. Dinheiro entrando não significa dinheiro sobrando no seu empreendimento. É preciso conhecer quanto entra, quanto sai, quanto custa, quanto sobra, quais produtos ou marcas, quais produtos ou serviços dão mais margem no seu negócio, onde estão os desperdícios, onde estão os gargalos da gestão e dos processos. Enfim, você vai entender que a gestão começa quando nós empreendedores passamos a conhecer até mesmo os números do nosso próprio negócio. É muito importante a gente olhar para o negócio. O perigo de trabalhar muito e ganhar pouco. Eita, que às vezes é o que você está passando aí agora. Trabalhando igual um escravo e não tendo lucro nenhum. Trabalhando demais e não tendo retorno. Tendo retorno de menos. Então, isso faz com que a gente olhe um pouquinho diferente para o nosso próprio negócio. Vender bastante não significa necessariamente lucrar. Cuidado. Sem controle financeiro, o crescimento pode até aumentar nossos problemas. É preciso separar emoções dos números. E também a gente tem que preocupar com a gestão das pessoas que estão envolvidas no nosso empreendimento. Porque qualquer empreendimento pressupõe gestão de pessoas. Ainda que seja uma equipe pequenininha ou que seja uma equipe, eu mesma no negócio, a gente tem que preocupar com quem participa deste negócio, tá? No início, o dono, normalmente quando ele abre uma empresa, um empreendimento e tem mais pessoas sob o comando dele, no início o dono costuma fazer de tudo e é normal, tá? Vende, compra, atende, cobra, paga, resolve problemas. Até cansei pra falar, né? Mas chega um momento em que isso impede o crescimento e a evolução desse próprio empreendimento que você sonhou. E talvez seja o momento que você está passando aí. Então surge a necessidade de delegar. Eu vou falar uma coisa aqui para quem assistiu Senhor dos Anéis. Talvez você seja um desses, tá? Meu precioso, não solta, não solta, só sabe centralizar em você. Se você delegar significa você distribuir as tarefas para alguém com responsabilidade e compromisso, tá? E acompanhar, porque às vezes a pessoa fala assim, passei para fulano fazer, problema é seu, toma que o filho é seu. Não é assim. É corresponsabilidade. Você vai passar para alguém que você sabe que dá conta de fazer, que tem competência para fazer, mas não vai abandonar o barco, você vai acompanhar. Ai, eu não vou continuar

um relatório de um processo lá, sendo que você pode entregar para uma outra pessoa fazer. Isso já te toma, por exemplo, 3 horas do seu dia, 1 hora do seu dia, 30 minutos do seu dia. Se você passar para outra pessoa que você sabe que dá conta de fazer, daqui a pouco você vai receber ele pronto, já te aliviou. Então, delegar é maturidade no negócio, tá? Larga o seu precioso é outra coisa no negócio. Mas chega um momento em que isso vai nos impedir de crescer. Então, a gente tem que estar atento a isso. Delegar não é abandonar o nosso negócio. Delegar é preparar pessoas, é criar possibilidades, é ensinar. Acima de tudo, é controlar e acompanhar. Dar feedbacks, corrigir a rota se necessário, mas também desenvolver confiança nos nossos parceiros, nos nossos colaboradores. O dono pode se transformar em gargalo na própria empresa? Sim, infelizmente. E como que isso pode se dar? Se toda decisão precisar passar pelo proprietário, a empresa vai ficar dependente. Tudo na empresa só acontece se passar pela mão do empreendedor, do dono. Isso trava, gente. Tem algumas ações que elas são de nível mais básico ou menor. Se você delegar, você ganha mais liberdade para fluir no seu negócio. E destrava você também, além de promover confiabilidade na sua equipe e crescimento da sua equipe. Eles vão evoluir em maturidade, em competência, em habilidades, porque você está soltando um pouco, afrouxando um pouco. E isso não é abandono. Isso é uma gestão com você perceber que tem talentos ali que você pode aproveitar no bom sentido de trazer eles para serem participativos da sua gestão. Então, muito cuidado. Não deixe a sua empresa dependente de você mesmo. O empreendedor, ele entra num empreendimento pensando: ah, eu vou ser dono da minha hora, dono da minha vida, tenho liberdade para tudo, inclusive para trabalhar a hora que eu quero, quanto eu quero. Mas isso pode acabar te fazendo prisioneiro do próprio negócio, se você não souber fazer gestão de pessoas e delegar. Uma empresa saudável, ela precisa ter funcionários competentes, e ela precisa funcionar com organização e não apenas com a presença constante e rigorosa do dono. Ela precisa ter maturidade suficiente para delegar para as outras pessoas e aliviar um pouco para o dono. Quanto aos processos, transformar imprevistos em organização, isso traz uma imagem muito forte para o seu empreendimento, para a sua empresa. Como atender, como vender, como cobrar, como comprar, como lidar com reclamações, porque tem algumas reclamações que chegam para o empreendimento como algo que está falando assim: olha, eu gosto dessa empresa, eu gosto desse produto, eu gosto desse serviço. Só melhora essa questão: ai, que cliente que reclama, esse cliente é chato, esse cliente só reclama. Não, gente, ouça mais. A gente tem 2 ouvidos e 1 boca. Ouça mais. E o cliente que valoriza e que é fiel, ele nos dá feedback para melhorar. Porque quando o cliente não nos dá retorno, com certeza ele vai para outro. E isso sim vai ser ruim para nós. Então, ouça as reclamações, corrija a rota. Vai te ensinar também com relação aos processos, como contratar, como treinar as pessoas, como acompanhar os resultados. Os processos, eles não precisam significar burocracia, precisa de alinhamento. Olha só, processo não significa maneira, não significa burocracia, significa sim uma maneira organizada, repetível de se fazer alguma coisa. Ali, quando você estrutura, outras pessoas também podem fazer, porque você está ensinando o como fazer. Daí, se você treinar e capacitar, outras pessoas executarão também. E com muita maestria, digamos aqui, tá? Vale registrar. Porque às vezes, nós como seres humanos, a gente, por vaidade, faz: não, não vou contratar não, ela é muito melhor que eu, ele é muito melhor que eu. É esse aí que você tem que contratar.

0: porque o nosso negócio precisa de pessoas melhores que nós mesmos para evoluir. Porque você é bom em uma coisa e se você percebe alguém que possa te ajudar e que tem uma competência maior e melhor que a sua, contrate. Você vai voar. Com relação à liderança, a liderança começa pelo exemplo. Liderar não é simplesmente mandar. Autoritarismo hoje em dia não funciona, não sei se você já percebeu. É direcionar, é ensinar, é reconhecer e também cobrar. Lembra que eu falei que é importante a gente controlar e acompanhar? As cobranças, profissionalmente falando, elas fazem parte da gestão, gente. Ai, meu chefe cobra demais. Ai, meu... Chega de mimimi, funcionários. Chega de mimimi, colaboradores. Faz parte do processo. Agora, pro empreendedor, todo excesso é perigoso. Cobrar excessivamente é perigoso até para o seu negócio. Então, uma dosagem de bom senso, tanto de quem emprega como quem é empregado, cai bem a todo tempo, tá? É, o comportamento, agora é para você, empreendedor. A cultura da empresa, ela começa no seu comportamento. O comportamento que você anda cobrando das pessoas que estão no seu negócio, você demonstra? Cuidado com discursos vazios. Discursos vazios invalidam a sua fala. Se você exige dos seus colaboradores algo que você não tem como valor, você não vai ter resultado. Porque eles olham não é para a sua fala, eles olham é para o seu comportamento. Empreender é decidir. Decidir todos os dias vão te exigir muitas escolhas. Escolhas como contratar ou não novos funcionários, investir ou esperar, aumentar preços ou não, aceitar ou recusar determinados clientes, expandir ou fortalecer a estrutura atual. O tempo inteiro, enquanto a gente estiver empreendendo, a gente vai ter que fazer escolhas. Horas serão acertadas, horas não serão. Então a gente tem que ter um equilíbrio e principalmente muito cuidado, muita atenção, interesse, fazer o negócio funcionar com presença. Errar faz parte, não é aprender, não é. Aprender não é o problema. Porque com o erro, ele vai te trazer um direcionamento se você estiver ligado no que está acontecendo. A percepção do que está acontecendo e a tomada de decisão rápida ali. Uma decisão pode não produzir o resultado esperado, isso é fato. Por isso o empreendedor precisa assumir riscos, mas procure sempre levantar os riscos calculados que podem existir. E se isso acontecer? E se isso aparecer? Né? A questão de assumir os riscos. Deve investigar, deve corrigir a rota, deve aprender, porque o empreendedor também aprende todo dia. Todo dia. E deve ajustar a rota, o leme. Então, gestão sem valores não é aprender com valor. Não é você gerir alguma coisa com valor. Cuidado com isso, que nem toda venda vale a pena, nem todo atalho deve ser seguido. É preciso você saber dizer não de vez em quando. Olha só, não para a desonestidade no seu negócio, não para as promessas que não podem ser cumpridas por você, não para práticas que prejudicam a reputação do seu negócio, da sua empresa e até a sua como pessoa. Porque reputação também é patrimônio. Eu não sei se você sabe, mas é patrimônio, é valor. Empreender, gente, é muito mais do que abrir um negócio. Você imprime a sua marca no seu negócio. E às vezes, muitas das vezes, o nosso comportamento, as nossas atitudes falam muito mais. Aliás, gritam antes mesmo da nossa voz e do nosso discurso. Essa foi a coluna sobre gerir da série Do Sonho ao Legado. Sábado que vem tem mais para você aqui no Portal da Conversa, uma série sobre empreendedorismo. E nós estaremos com você sábado que vem, 11h30, se Deus assim permitir. Continue conosco aqui no Portal da Conversa.
1: É isso aí, Ione. Obrigado pela essa coluna maravilhosa. Sempre aqui, todo sabadão, a partir de 11h26, a coluna da Ione de empreendedorismo. empreendedorismo.
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1: Estamos aqui com você até as 2 horas da tarde, ao vivo, trazendo muita informação, muito conteúdo, muita companhia para o seu sabadão, esse sábado gostoso, esse sábado gelado. Sabe o que é bom fazer num dia gelado, Ione? Comer, não é não?
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1: Comer, comer, como é que é aquela música antiga?
0: Comer, comer,
1: comer, comer, comer, comer. É o melhor para poder engordar. Não, é crescer. Desculpem. 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
1: Esse aí tá frio
0: é bem
1: demais.
0: Mineirinho, é trem bom demais.
1: Tá frio demais pra ficar lavando louça hoje, hein?
0: Dá boa, um,
1: esquece essa, hein? Você que é dona de casa aí, fala com seu marido. Vamos lá agora. Quem manda em casa é a mulher. É isso aí.
0: Vai mesmo. A família inteira vai almoçar fora hoje.
1: 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E olha, daqui a pouquinho vamos ter a coluna do Sicoob Credimap. Hoje, uma informação muito valiosa para você. Hoje nós vamos conversar com o Alexander, que é especialista em segurança cibernética do Sicoob Credimap, e ele vai conversar com a gente sobre um golpe novo que está acontecendo aqui na nossa região. Então você não pode perder, sabe por quê? Não está acontecendo só em São Paulo, no Rio de Janeiro, nos Estados Unidos, na Europa, não. É aqui em João Monlevade, é aqui no Médio Piracicaba, é aqui no Rio Piracicaba, em Santa Bárbara, em Bela Vista, em São Gonçalo do Rio Abaixo, é aqui na nossa vizinhança. Então a informação será muito importante para você. Você que tem pais idosos, tios idosos, precisa ouvir essa informação para que informá-los, para que não deixem eles caírem nisso. Então você vai aprender para você repassar também para a sua família. Daqui a pouquinho a coluna do Sicoob Credimap para você. São 11:48. Segura aí que daqui a pouquinho a gente volta com a coluna de mentalidade positiva.
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2: Estamos de volta aqui na Rádio Alternativa FM, no Portal da Conversa. Estamos também ao vivo no YouTube, hein? 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
2: 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É isso aí, olha, você acabou de ouvir a coluna de empreendedorismo da Ione. 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
0: 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E olha, são 11h55, hein? Tá na hora da nossa coluna de mentalidade positiva.
1: Isso aí, vamos lá.
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2: Aumenta o volume, que vai ter conteúdo top para você agora.
0: Sim, conteúdo top para você agora com a coluna de mentalidade positiva. Ó, fica ligado aí que a coluna vai ser rapidinha, mas vai trazer uma reflexão poderosa pra você. Sabe o que a gente vai conversar hoje? Nós vamos conversar, lembrando, tá? É, meio-dia vai entrar o horário eleitoral gratuito, obrigatório, tá? Então, meio-dia a gente vai dar um, você vai ficar, vai passar na rádio, no YouTube não, no YouTube a gente vai estar passando, a gente já vai estar conversando com os nossos convidados aqui. Mas na rádio vamos dar uma pausa de 25 minutos, passando o horário eleitoral gratuito, e logo depois a gente volta continuando com o programa. Não nos abandone, fique conosco aqui que nós vamos junto, hein? Até o final do programa, hoje vamos estar às 2h pouca, mais ou menos, juntinhos nesse sabadão gostosão. E olha, coluna de mentalidade positiva desse sabadão, quero falar com você sobre adapte-se ao novo. A gente está ouvindo falar sobre inteligência artificial, não é? E eu sei, você às vezes que tem um pouco mais de idade aí, de 50 para cima, diz, ah não, inteligência artificial, esse negócio aí, tal. Olha, a gente tem que se adaptar ao novo. Não adianta a gente reclamar de tecnologia, não adianta a gente reclamar da inteligência artificial, nós temos que nos adaptar. Então assim, eu já estou usando a inteligência artificial no meu trabalho, no meu dia a dia, para estudar também. Então realmente é uma facilidade. Agora, a dica que eu dou para você é o seguinte: você que usa a inteligência artificial, você tem que pensar, né? Porque a inteligência artificial, ela vai fazendo as coisas para você e vai deixando a gente um pouco mais preguiçoso, né? Principalmente os meninos aí, coloca na rede, na inteligência artificial, e aí faz tudo automático para eles. Mas ó, a gente tem que aprender a lidar com isso. E nós que somos inteligentes, você é uma pessoa inteligente, eu tenho certeza disso, a gente tem que saber usar a inteligência artificial ao nosso favor. Que como que é? Quando você vai dar o comando para a inteligência artificial, falar o que você precisa, o que você quer. E olha, ajuda muito. Você às vezes você quer um resumo de, cara, eu preciso aprender a fazer investimento. Às vezes você vai ter que ver 1 milhão de vídeos no YouTube, ouvir um monte de programa de rádio. Na inteligência artificial, você pede um breve resumo ali e ele te dá. Então eu recomendo a você, eu tô fazendo isso, por isso que eu tô aqui compartilhando com você. Comece a aprender, tire o preconceito, comece a usar a inteligência artificial no seu dia a dia. Não, Ricardo, dá para usar a inteligência artificial no dia a dia? Claro que dá. Tem receita, tem coisas de trabalho, do dia a dia, vai te ajudar a se organizar, né? Você se organizar melhor, vai ajudar você a pesquisar melhor, buscar informação. E agora, tem um detalhe, você tem que saber perguntar. Porque se você não fizer as perguntas certas, a inteligência artificial vai te responder talvez de um jeito que você não queira. Talvez não de uma forma assertiva. Por isso que é importantíssimo nós aprendermos a perguntar, né? Porque o que move o mundo, preste atenção nisso aqui, pega isso aqui. O que move o mundo não são as respostas, são as perguntas. E a inteligência artificial, a gente tem uma ótima oportunidade de saber perguntar, que é o tal do prompt, que fala o nome, é a palavra técnica para você inserir informação na inteligência artificial. Prompt é quando você coloca informação, pergunta o que você quer, estabelece a informação que você quer saber. Então, aprenda, não feche o seu coração, não tenha preconceito, comece a aprender. Busque informação, aprenda a mexer com o IA, que vai facilitar muito a sua vida. Essa foi a coluna de mentalidade positiva, curta, direta, uma flecha no seu coração, porque agora nós temos o horário eleitoral gratuito e daqui a pouquinho a gente volta.
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1: estamos de volta aqui na Rádio Alternativa FM, estamos no canal do YouTube, ó, você que tava no canal do YouTube, a gente já tá aqui com a nossa terapeuta ocupacional, conversando sobre um monte de questões familiares, de filhos, você perdeu, mas você pode entrar depois no YouTube, calma, pra você ver, você que tá na rádio, olha, acabou o horário eleitoral, a gente tá ao vivo aqui no Portal da Conversa, ao vivo, nós vamos continuar com o programa, normalmente teremos a coluna de saúde do corpo, do Sicoob Credmap e o podcast do caramba, falando sobre cidadania, eleição, sobre essas coisas todas que a gente tem que aprender e abrir a nossa cabeça. Por falar em abrir a cabeça, olha, segura essa pedrada aqui. 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
1: 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Tamo ao vivo, hein? Vamos que vamos. São meio-dia e 31 desse sabadão maravilhoso. 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
1: É isso aí. E olha, são meio-dia e 32, hein?
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1: Sim, sim, sim. Nós estamos aqui com você e vamos ficar até as 2 e pouquinha. Isso! 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Nesse sabadão, Ione, já tá na hora, hein, da nossa coluna de saúde do corpo, que, ó, vou falar um negócio pra você, tá imperdível. A gente já tava batendo um papo aqui com a nossa terapeuta ocupacional, Larissa Domingues, e olha, e ela trouxe cada olhar novo sobre relação de filhos com pais, que eu, se fosse você, assim que acabar o programa, você volta lá no YouTube, vê toda, porque a gente vai, já tava conversando aqui quase 30 minutos sobre o tema que nós vamos conversar agora, vamos continuar a conversar, mas olha, você que tem filho, você que tem filha, tá achando que seus filhos estão agitados, entra no YouTube, no canal do Portal da Conversa depois, e assiste toda a coluna, antes da coluna de saúde do corpo. A gente já tá conversando aqui com a nossa terapeuta ocupacional, e eu falei uma opinião polêmica minha, hein? Mas só pra você que tá no YouTube, depois você vai lá, pra você saber a opinião polêmica que eu falei no YouTube. Vamos pra coluna?
2: Vamos lá.
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2: Isso aí, vai começar agora a nossa coluna aqui na rádio, a coluna de saúde do corpo, e a gente tem a honra e o prazer

0: de receber a nossa TO, a terapeuta ocupacional, doutora Larissa Domingues. Boa tarde, doutora, tudo bem?
1: Boa tarde, sempre ótimo vir aqui conversar com vocês.
2: Boa tarde, pra doutora, nossa, seja bem-vinda.
0: E pra você que tá do outro lado da rádio ou no YouTube, a pauta de hoje é por que as crianças estão tão agitadas.
2: É isso aí.
0: E eu já vou jogar uma pimenta aí no seu olho. Será que as crianças que estão agitadas ou você que tá agitado demais?
2: Vai tomando pimenta.
0: Vai tomando aí. Doutora, as crianças estão mais agitadas hoje em dia? Como é que tá chegando lá no seu consultório?
1: Pois é uma pergunta que eu volto, né? Que a gente tava conversando antes, isso, e eu voltei essa pergunta. Será que a gente que tá sem paciência

0: criança sendo criança ou realmente a criança tá mais agitada. Existem as crianças que são mais agitadas e aí eles chegam lá pra mim porque ele tem algum problema de atenção, de direcionamento. Então é uma criança que você precisaria, naquela idade, manter um nível de atenção, brincar de uma determinada forma. E aí é uma criança que tá realmente correndo o tempo todo, pulando o tempo todo e não para nunca pra desempenhar nenhuma atividade da vida dela.
1: Ah, então é essa...
0: Essa criança realmente a gente precisa ter um olhar diferenciado. Aquela criança que faz uma bagunça dentro da sala de aula, que não consegue fazer uma atividade, é uma criança que não consegue, dependendo da idade, brincar de uma forma adequada, com sequenciamento, com faz de conta elaborado. Então, essa criança realmente. Aí ela tá tendo o tempo todo, correndo o tempo todo, pulando o tempo todo, né? Uma criança que tá se estimulando motoramente o tempo todo, sem conseguir parar e prestar atenção e ter um nível de alerta, né, pra fazer, prestar atenção no mundo, realmente, essa criança precisa de direcionamento, essa... de um olhar,
1: mas
0: de uma
1: intervenção. Mas e aquela que o papai e a mamãe chegam em casa do trabalho e acha que a criança tem que chegar junto da seguinte forma?
0: E descansar junto.
1: Vamos entrar em casa, cada um vai pro seu quartinho, troca de roupa, senta, fica quietinho, espera o jantar, vai assistindo não sei o quê, vai fazendo o quê. Aí essa criança não faz nada disso.
0: Não vai fazer. Não vai fazer, né?
2: Não
0: a gente
2: mesmo.
0: Espere que essa criança não faça.
1: Que bom que ela não faça, né, doutora?
0: Tomara que ela não faça. Se ela estiver fazendo tudo, ela também precisa ir lá pra mim, que a gente vai conversar sobre
1: ali.
0: Isso. Porque tem o contrário. Tem a criança que não é muito agitada. É o contrário. É uma criança apática. Uma criança que você vê que se você deixar ela ali sentada, ela vai ficar sentada o tempo todo. A gente não espera que uma criança seja apática, que ela fique muito quieta. Que ela não dê trabalho. E assim, eu até da última vez que eu vim, eu falei sobre isso. Se a gente decidiu ser pai, se a gente decidiu ser mãe, a gente tem que entender tudo que vem no combo, na mochilinha.
1: É verdade.
0: Né? E a gente, na mochilinha da criança, a gente vai ver crianças realmente agitadas. Elas precisam ser agitadas. Porque é isso que faz o corpo dela desenvolver.
1: Sim.
0: Então, uma criança, pra ela conseguir prestar atenção, pra que uma criança consiga amarrar um cadarço, pra que uma criança consiga manter uma troca de turno, ou seja, isso que a gente tá fazendo aqui, pra conseguir prestar atenção do que vocês estão falando, vocês estão conseguindo prestar atenção no que eu tô falando e a gente conversa e troca. Para que uma criança consiga chegar nesse nível, ela precisa subir, escalar, correr, se sujar, cair, ralar o joelho, sabe? Ela precisa cair muitas vezes para ela conseguir andar de uma forma adequada. Ela precisa pular para ela conseguir sentar. Ela precisa usar o corpo dela como um lápis antes dela conseguir realmente usar o lápis e fazer uma letra bonita no caderno. Então, para ela aprender, para ela se desenvolver, é preciso que ela estimule o corpo dela, sabe? As questões de músculos, pro músculo dela crescer, pro osso dela crescer de forma adequada. Ela precisa de uma atividade de resistência. Então ela precisa realmente fazer atividade, fazer esporte, correr, pular. Ela precisa extravasar tudo que ela tem.
1: Sim.
0: Né? Não, a gente não vai esperar o contrário. Então essa criança que chega lá na escola, ela vai estar super estimulada. Então a gente não vai conseguir mesmo que essa criança, mesmo que a gente esteja cansado, foi problema nosso ter tido aquela criança.
1: Verdade.
0: Então,
1: verdade.
0: Já que a gente teve, a gente vai saber que a gente talvez vai fazer um caminho com essa criança para que ela consiga descansar. Porque eu espero que uma criança esteja dormindo na cama 8h30, 9 horas da noite. Uma criança não tem que passar disso, né? Para ela poder crescer, inclusive, para ela conseguir reter tudo que ela teve. Então, essa criança não tem que ir para televisão, essa criança não tem que ir pro tablet,
1: o
0: essa
1: celular.
0: Criança. Não. Ela tem que comer, tomar um banho e fazer uma atividade não muito agitada, né?
1: Aí,
0: então, ela vai
1: relaxando para dormir.
0: Vai relaxando o corpo. Então,
2: viu,
0: gente,
2: papai e mamãe?
0: Então, realmente, a gente não quer que essa criança chegue tranquila, mas a gente vai direcionar para que ela fique. Então, não é hora, por exemplo, dessa criança, depois de 6 horas, não é hora mais dela ficar pulando, dela ficar correndo, dela ficar escalando. Mesmo que o corpo dela peça isso. E quem vai direcionar? Somos nós pais. O dia foi escurecendo, a gente vai escurecendo junto com ela. Então, a gente vai dar, tomar um banho, a gente vai comer alguma coisa, a gente vai ler, a gente vai conversar, pode até fazer um para casa, né? Logo depois que chega.
1: A gente vai promovendo ações para que
0: 8h30, 9 horas esteja na cama dormindo. Porque às vezes a gente continua acelerado. E aí, não pouco frequente, acontece de mães falando.

0: comigo. Não, é porque eu vou dormir meia-noite, então ele vai dormir junto comigo. Ele vai dormir uma hora. Ah, não, eu tô assistindo televisão, ele tá assistindo junto comigo. Isso não é um evento pra criança, isso é um evento pra adulto, né? Sim. Então o adulto tem que direcionar essa criança pra que ele esteja dormindo.
1: É. É, até um tempo atrás, o nosso filho mais novo, acho que tem uns 2, 3 anos. Mas por que que eu não posso dormir até mais tarde? É, dormir mais tarde? Porque vocês vão ver. Porque criança precisa de dormir. Criança precisa ter horário diferenciado. Precisa, a criança tem um outro ritmo. Aí, mas assim não vale. Eu queria ficar acordada até mais tarde. Meus colegas. Eu falei assim: não é isso. A questão é que é pro seu bem.
0: Exato.
1: Você precisa dormir mais tempo. Você precisa descansar um pouco. Mas eu vou acordar amanhã pra ir pra escola. Eu vou fazer o que você quer amanhã.
2: Acorda, né? É.
0: Mas pode até acordar, só que não vai render na escola. O nível de atenção vai estar lá embaixo.
2: Igual um zumbi.
1: E o ambiente pode estar provocando essas crianças ficarem mais aceleradas, doutora, mais agitadas.
0: O ambiente provoca. O ambiente provoca porque a gente não permite que ela seja agitada. Então, o ambiente vai provocar. Então, se eu coloco essa criança muito tempo numa tela, que é o que a gente acontece sempre. Então, é uma criança que deveria estar pulando, correndo, escalando, tá numa tela. Então, no momento que ela não estiver nessa tela, ela vai estar muito mais agitada que a criança que se permitiu ser criança.
2: Entendi.
0: Né? Então, esse ambiente adulto que a gente estava conversando, o ambiente adulto favorece. Então, se eu colocar uma criança num lugar que não é para ela, ela vai se apresentar mais agitada e, ao mesmo tempo, tem alguns ambientes que tem muito hiperestímulo auditivo, hiperestímulo visual, que favorece também.
1: Verdade.
0: Então, por exemplo, o que, que a gente sempre vai ver no shopping, no supermercado, uma criança tendo uma birra no chão? Muitas vezes é pelo hiperestímulo. Às vezes aquela criança imagina, tem um monte de gente falando, um monte de cheiro, um monte de luz. Ela fica hiperestimulada, não dá conta de processar todos aqueles estímulos sensoriais. E ela acaba extravasando.
2: Não, né? Nunca tinha pensado nisso.
1: Não tinha olhado por esse...
2: Olha só.
1: Por essa questão. E a gente como pai, nossa, tá num ambiente legal, colorido, muita coisa, você vai se divertir muito. Talvez a criança não tá querendo também e tem essas questões que você falou. Nossa.
2: Interessante, né? Como é que é? Por isso que a gente tem que conversar com quem entende, não é? Tem que conversar com quem entende, porque a gente acha que entende tudo, não entendeu nada. A gente sempre tem que estar com a cabeça aberta pra aprender, né?
1: É verdade. E eu queria fechar com uma pergunta, por que que às vezes, para nós pais e mães, é tão difícil a gente tirar essa criança da frente do videogame, da frente da tela, da frente da televisão, do celular? E já com uma outra também aqui, o que que você profissionalmente pode nos recomendar para sugerir para esses pais e a mãe como um grito de socorro mesmo?
0: E olha, é muito difícil porque a gente entra num lugar de julgamento, né? Porque a gente tá muito acelerado, a gente também tá adoecido, a gente também tá muito dependente do celular e das redes sociais.
2: Verdade.
0: E das telas. Então estamos todos, né? Eu me coloco nessa também. A gente tá muito dependente desse mundo eletrônico, esse mundo virtual.
1: Sim.
0: E aí fica mais difícil porque você não antecipou antes com a criança, lógico que antecipou antes, você não antecipou as regras e os limites antes. E a criança começa a se viciar mesmo, então ela fica dependente daquilo e aquilo traz uma recompensa, uma dopamina rápido, né? As redes sociais, o telefone traz essa dopamina fácil, né? Que é aquele cheirinho parecido com a droga, né? O tempo todo vem e você fica dependente dessa dopamina. Por isso que os videozinhos de 15 segundos, 30 segundos, eles são ótimos e eles são incentivados pelas redes sociais, porque quanto mais você fica na plataforma, você gera dinheiro, você vai gerando dopamina. Estamos todos dependentes dessa dopamina.
1: Verdade.
0: Inclusive a criança. Então, quando a gente vai dar o primeiro passo de tirar a tela das crianças, as crianças se revoltam, elas ficam extremamente irritadas, extremamente bravas. A gente vê cenas de crianças realmente até agressivas quando vai tirar a tela delas.
1: Sim.
0: Por isso, porque ela dá dependente dessa dopamina rapidinho, ela não dá conta de um livro inteiro, ela não dá conta de uma sequência de atividades, ela quer aquilo rapidinho, como se fosse a droga, né? Aquele negócio rapidinho. E aí, é uma sugestão que eu faço pra mim, que eu queria colocar em prática, que eu faço pra todas as mães e todos os pais, é que a gente volte pro mundo real. É claro que é muito importante toda essa tecnologia,

0: mas a gente não tá sabendo processar tudo. O cérebro humano não foi feito para receber tantas informações. E assim, a gente vê 300 vídeos no dia, a gente não consegue lembrar do que a gente viu, né?
1: Com
0: a gente não tá se aprofundando nisso, a gente não se aprofunda mais. Então, eu vou sugerir que a gente dê alguns passos. Porque o que a gente vai fazer com que a criança deixe de ser muito agitada? Que ela viva a infância. Então, a gente volte pro mundo real. Então, é pé no chão, é pé na terra, é árvore, é terra.
2: Luz
0: é
2: do dia.
0: Luz do dia, porque a gente tá tendo a falta da luz natural. A gente tá o tempo todo ligado na luz, né? A gente tá em ambiente fechado. A gente não tá permitindo que essa criança esteja na natureza, esteja na rua, esteja brincando, brincando com os pares de verdade, sabe? A sugestão é essa, assim, que a gente recue, respire e faça uma rotina que a gente possa permitir a criança ser criança. E aí eu tenho certeza que quando a criança consegue ser permitida ser criança, ela vai funcionar melhor nos ambientes que ela precisa ser mais comportada.
2: Verdade.
0: Porque a gente supriu verdade. A necessidade dela em outros ambientes.
1: Com certeza,
2: doutora,
1: com
2: nosso
1: certeza.
2: Tempo acabou.
1: Maravilhoso.
2: Mas eu
1: tá
2: queria deixar o Instagram dela pra você, mamãe, pra você, papai, que precisa de um socorro da terapia ocupacional. A doutora Larissa pode te
1: chama
2: ajudar.
1: Chama ela que ela
2: entre
1: vai ajudar você.
2: Entre em contato com ela. É
0: alari.domingues.
2: Entre em contato com ela se você tem alguma dúvida nessa área que ela vai poder te ajudar. Doutora, muitíssimo obrigada.
0: Muito obrigada a vocês.
2: Ajudou bastante, esclareceu muita coisa. Obrigada.
1: Obrigada, até a próxima. E essa foi a coluna de saúde do corpo. Ó, lembrando novamente, hein? Relembrando pra você. A gente já tá batendo um papo com a doutora desde meio-dia e cinco. Nós ficamos o intervalo todo do horário eleitoral na rádio, conversando no YouTube, ao vivo, tá gravado. Se fosse você que é pai e mãe, vai lá e vê o conteúdo todo, porque vai te ajudar. Ajudou a gente aqui, ela trouxe um monte de reflexão pra gente aqui que a gente não pensava. Olha que nossos filhos já estão ficando grandes, hein? Você que tem filho adolescente, pequeno, vale a pena você conferir essa coluna de saúde do corpo no nosso canal do YouTube. Olha, 12:47, acabou o programa? Não! Daqui a pouquinho a gente volta com muito mais pra você.
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1: Daqui a pouquinho, a coluna do Sicoob Credimap, aqui no Portal da Conversa.
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0: Estamos de volta aqui na Rádio Alternativa FM ao vivo. São 12:54 nesse sabadão maravilhoso. Olha, chegou a hora da coluna do Cicobi Credimap. Tá imperdível para você. 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
0: Estamos de volta aqui com a coluna do Cicobi Credimap nesse sábado no Portal da Conversa. Olha, o Alexander está aqui para conversar com a gente e ele vai trazer um recado muito importante para você. Você vai receber

0: veio essa mensagem agora, é importantíssimo, você vai entender por quê. E é importante você também repassar essa informação para todas as pessoas que você conhece e são cooperadas no Sicoob Cadmec. Alexandre, você deve vir ao Portal da Conversa, tudo bom?
1: Tudo bem, Ricardo.
0: Graças a Deus. Vamos lá?
1: Vamos lá.
0: Vamos formar nossa população?
1: Vamos formar nossa população.
0: É isso aí.
1: Ricardo, você já recebeu o ponto Coopera?
0: Já.
1: E é muito bom, né?
0: Maravilhoso.
1: Maravilhoso. E aí é um benefício da cooperativa, onde os golpistas, né, quem faz engenharia social, está estudando todo o mercado, estuda todas as instituições financeiras. E aí, recentemente, eles estão agindo da seguinte forma.
0: Uhum.
1: Forma atrativa, né? É, hoje a gente sabe que o benefício Coopera é muito bom, né?
0: Sim.
1: Mas ele está centralizado, é muito importante falar que ele está centralizado dentro do nosso Sicoobnet, app Sicoob, ou dentro do próprio aplicativo Coopera, mas os golpistas estão usando, né, esse benefício para tentar aplicar um golpe. E como que funciona? Recebe lá um SMS, um e-mail, uma mensagem via WhatsApp com falando, né, informando de um resgate de pontos Coopera, um resgate assim de um valor de muitos pontos,
0: uhum,
1: dá, né, um benefício muito grande para, né, a pessoa, que às vezes nem existe.
0: Entendi.
1: Né? E aí o que que fala nesse, que dá nesse, né, nesse SMS, nesse e-mail ou nessa mensagem do WhatsApp? Para você resgatar tantos pontos Coopera, clique no link abaixo. E aí a pessoa, né, a fim de resgatar esses benefícios da cooperativa, dá, imaginando que é verídico, clica no link e lá está pedindo CPF, número da conta. E aí, para finalizar, pede o quê? A senha de efetivação ou de acesso do aplicativo. E aí, né, essa é a introdução de todo o golpe, né, que aí é a engenharia social, né, aquela falsa sensação de um benefício muito grande,
0: uhum,
1: né? E aí eles vão lá e no dia seguinte te liga aquela falsa central, aquele golpe da falsa central te liga, e aí que tá o pingo, né, o ápice de todo o acontecido. As informações que você presta no link, eles são informações que dão acesso à sua conta, aquele acesso inicial à sua conta, onde dá para ver o extrato, onde dá para ver o que você tem aplicado, quais, né, o saldo da sua conta. E aí o que os golpistas fazem? Te ligam falando quanto que você tem de saldo, quanto que você tem aplicado, e querendo ou não, para gerar uma confiança. Porque se ele sabe de tudo isso,
0: sem dúvida,
1: é algo, né, é para ser confiável. Mas não é, é simplesmente você no dia anterior deu ali acesso para tudo aquilo ali, ele te liga, e aí a partir daquilo ali ele vai agindo conforme o golpe da falsa central. Ele vai te induzindo a liberar um dispositivo, vai te induzindo ali a fazer um PIX, uma transferência em si, liberar um limite para ele, liberar um, né, passar para ele um cartão digital, um cartão virtual para ele fazer uma compra,
0: ah,
1: e aí tudo isso daí a perda financeira. Então é muito importante a cada gente falar e frisar tudo isso, que o Sicoob Cadmec tem um benefício, né? O Sicoob como um todo tem um benefício dos pontos Coopera, mas ele está centralizado ou dentro do app Sicoob ou dentro do aplicativo Coopera. Ele só pode ser resgatado dentro desses dois lugares, desses dois aplicativos. Se você recebeu o link, desconfie. E se, principalmente se esse link te pedir informações que são restritas.
0: Pelo amor de Deus, né?
1: É o que a gente sempre fala, né, cara?
0: É. E assim, deixar claro, né, pra você, mais claro ainda, mais transparente que o Alexandre tá falando aqui pra você. Gente, pelo amor de Deus, não pode dar informação pessoal sua, senha de acesso, senha de banco pra ninguém. Aí, como o Alexandre falou, os caras são super inteligentes. Eles vão te enrolar. Bom, vou fazer tudo para... O que hoje está acontecendo em tudo que é lugar? A gente traz constantemente aqui questão de golpe, também está acontecendo muito com os advogados aqui da nossa região. Então, nós temos que ficar ligados, sim. E olha, né, o Sicoob Cadmec tem uma vantagem aqui na nossa região, que a rede de atendimento presencial do Sicoob Cadmec é grande. O acesso é fácil para você. Você chega lá nas agências, você não fica 5 horas igual você fica em outras agências aí.
1: Exatamente.
0: Então, assim, gente, não fornece nada de informação pelo aplicativo, por

0: mensagem. Não faz isso. Né? É, normalmente você liga pro. Manda mensagem pro gerente do banco. É,
1: e hoje no Sicoob, além desse presencial que o Ricardo está falando, que hoje é o que o Sicoob Redmap preza, tem também o. Ah, eu não consigo ir lá agora nesse momento. Envia um SMS, envia uma mensagem, porque a grande maioria dos nossos cooperados tem o número do seu gestor. E se não tem, nós temos aqui a nossa central de relacionamento. Que é específico para esse público, tirar a dúvida de vocês. Ah, recebi esse SMS. Gente, se você recebeu qualquer coisa aí muito vantajoso, tome cuidado, mande mensagem para a gente. Nós temos aqui o 31-3850-7000, que os meninos do relacionamento ali estão ali dispostos para te responder a qualquer momento. Né? E além disso, se não tiver no Sicoob Redmap, tem os nossos 0800 que estão ali atrás do cartão, tá lá no nosso site oficial, tem tudo isso para te ajudar nesse momento.
0: E claro, assim, é importante o Alexandre está falando aqui, você entender isso, porque as pessoas caem nos golpes porque elas fornecem informação. E tem, é bom a gente falar mais claro do que está sendo falado, porque tem gente que acha que é um hacker, que invade o sistema do banco, não tem nada disso. Ele acessa a sua conta porque você dá, entre aspas, permissão para ele, dando todas as suas informações. Olha o que o Alexandre está trazendo aqui para a gente. Você que é cooperado no Sicoob Redmap, gente, pelo amor de Deus, como é que você vai dar a sua senha de ativação, do que quer que seja, num meio digital? Não faz isso.
1: Não faz isso.
0: Não, até perigoso para a gente mesmo, dentro da nossa família, você mandar pelo WhatsApp, qualquer aplicativo, a senha de alguma coisa, a gente não sabe quem está vendo aquilo ali. Então, hoje, ainda mais hoje com essa questão de inteligência artificial, esses trambiques todos que estão sendo dados, a gente tem que tomar cuidado. Então, olha, repetindo, para ficar claro, ou essas pessoas, esses ladrões, esses bandidos, eles acessam a sua conta porque você que está dando acesso para ele, você está dando a sua senha, está dando todas as suas informações, né? Não existe um hacker para invadir um sistema do banco e roubar seu dinheiro. Isso não tem.
1: E aí, cara, a gente fica brincando, né? Assim, a gente fala, né? Para ficar mais fácil de entender em si, é a mesma coisa que você tá dando a sua chave da sua casa, da sua residência,
0: para
1: um bandido entrar lá e roubar todos os seus pertences. Então, literalmente, é você quem está dando um acesso, né, com base, né, nesses golpes. Você simplesmente deu acesso para ele fazer tudo isso. E aí, Ricardo, é bom lembrar que, mas só acontece dessa forma? Não, pode ser que seja de uma outra forma. Que vá lá, te envie um link falando que é um antivírus, que, né, seja qualquer outra forma, e você clica nesse link ou, né, e baixa lá um aplicativo de acesso remoto, e aí ele espelha toda a sua tela, vê tudo que você está fazendo. Então, mas é só dessa forma? É enriquecido nesse formato? Não. Ricardo, a gente tende a falar que a gente estuda, nós somos bem estudados, tanto né, o Ricardo estuda ali para estar ali na rádio, eu estudo para estar aqui no Sicoob Redmap, mas infelizmente nós temos a má notícia que os golpistas estudam todo o mercado. Hoje, como assim que ele sabe tudo isso? Ele senta na frente do computador, senta na frente do celular e vai estudando todas as possibilidades possíveis que existem para ele aplicar um golpe na pessoa.
0: E hoje, olha, está mais fácil do que a gente imagina. Por quê? Que a gente expõe a nossa vida particular nas redes sociais. Por exemplo, tem rede profissional, talvez você tenha um LinkedIn. Lá tem todo o seu histórico profissional.
1: Sim.
0: Na sua rede particular, tem foto, ele vai saber da sua família, o que você estava fazendo ontem, para onde você viajou. Então, o acesso à informação hoje está muito fácil. Mas, assim, reitero aqui com você, não passe informação para ninguém. Ah, mas Ricardo, se o pessoal do banco me ligar, tenta ligar de volta, vai lá pessoalmente, principalmente nesse primeiro momento, né?
1: Exato.
0: É do banco? Tá, ó, você já tem todas as minhas informações, daqui a pouco eu vou ligar de novo aí para uma pessoa que eu conheço, para o meu gerente, para uma pessoa do atendimento que eu conheço, para confirmar que você pode ficar de médico mesmo.
1: Isso.
0: Faça isso, porque você vai estar se resguardando. E olha, essa coluna aqui é para informar para você, e para você repassar isso para as pessoas que não estão tendo a oportunidade de ouvir o Portal da Conversa na rádio, nem ver o Portal da Conversa no YouTube. Então, assim, você recebeu essa informação, você entendeu? Você entendeu a gravidade que isso é, da forma que está acontecendo? Então, repassa isso dentro da sua família, dos grupos de WhatsApp.

0: você participa, do pessoal do futebol, das suas amigas, da sua família, avisa para o seu vizinho, para que ele não seja lesado. Porque a gente sempre fala isso aqui, né? A gente acha que essas questões é tipo filme, né?
1: É.
0: Tipo novela. E acontece só lá em São Paulo, no Rio de Janeiro, não. Está acontecendo aqui com o seu vizinho, talvez está acontecendo com você.
1: Então, olha, recebeu, né?
0: Não é? Repassa essa informação. Não cai em golpe, não fornece informação nenhuma. E você, que é mais idoso, se você está com mais idade, quando alguém te mandar uma informação dessa, entre em contato com alguém da sua família, o seu filho, a sua filha, o seu neto, um vizinho seu que você tem mais confiança, não responde de imediato pelo WhatsApp, por rede social, e a gente tem que se resguardar. Nesse momento, né? Como o Alexandre falou, o Sicoob Credimap e todas as outras instituições financeiras também, eles estão evoluindo em tecnologia, só que os bandidos também.
1: Exatamente. Infelizmente. A gente dá um passo, eles também tentam dar um passo junto ali, infelizmente. É o cenário, né, que todo o Brasil está passando.
0: E aí a gente tem que se resguardar, a gente tem que se cuidar, não é? Acho que falamos tudo, né?
1: Falamos tudo, acho que passou o recado.
0: Isso aí, então olha gente, não esquece. Esse conteúdo, você que está ouvindo na Rádio Alternativa, esse conteúdo vai ficar gravado no canal do YouTube do Portal da Conversa, desse sábado, dia 19 de setembro. Compartilha nos seus grupos de WhatsApp. Entra na rede social do Sicoob Credimap, vai no site, repassa para todo mundo, para que ninguém, principalmente dentro da sua família e daquele círculo mais próximo que você tem de amizade, avisa para todo mundo. A gente está aqui é para ajudar você. Alexandre, obrigado mais uma vez.
1: Eu que agradeço, Ricardo, mais uma vez.
0: É isso aí, até a próxima.
1: Até a próxima.
0: Eu espero que não seja um golpe.
1: Não, também não.
0: Tomara que não.
1: Espero que não.
0: É isso aí, olha. Então essa foi a coluna do Sicoob Credimap desse sábado. Fica com a gente aí que ainda tem muito mais do Portal da Conversa para você.
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3: Isso aí, estamos de volta ao vivo aqui na Rádio Alternativa FM, no canal do YouTube do Portal da Conversa. São 1h07 desse sábado maravilhoso, esse sábado gostoso, né? Muita informação. Você ficou ligado aí na coluna do Sicoob Credimap. Não dá mole, ó. Compartilha esse conteúdo para todo mundo, para que você, nem ninguém na sua família, nem ninguém que você conheça, cair em fraudes e golpes, hein? Fica ligado aí. Olha, daqui a pouquinho vai começar o podcast do Caramba. 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
3: Sim, estamos aqui ao vivo, hein? Ó, tá na hora. Chegou a hora do podcast do Caramba, que hoje... Tá especial. Ione, vamos pro podcast?
4: Bora, vamos lá. Nossos convidados já estão aqui.
3: Então vamos lá. Sem vinheta. Com vinheta, sem. Não tem podcast sem vinheta.
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4: Corrigindo português, estão com a gente duas doutoras incríveis, doutora Hortência Carvalho, do cartório eleitoral de João Monlevade, e doutora Renata Martins, da Defensoria Pública de João Monlevade, e professora universitária. E o papo hoje é sobre vida política. E já vi sua cara aí torcendo. Não gosta de política? Deveria gostar. A política está muito mais presente na sua vida do que você imagina. Hoje a gente vai falar sobre vida política e cidadania. Além do voto, o que mais o cidadão precisa saber sobre política, eleições e democracia? É muita coisa. O podcast vai ficar pequeno para tanta coisa que a gente vai falar

0: hoje. Boa tarde, minhas queridas doutoras. Tudo bem com vocês?
1: Boa tarde, Oni. Boa tarde, Ricardo.
2: Boa tarde, sejam bem-vindas.
1: Boa tarde a todos os ouvintes, tanto do podcast do Caramba, quanto da Rádio Alternativa.
3: Olá, Ione, boa tarde também, Ricardo, os ouvintes da rádio. Prazer estar aqui com vocês, mais uma vez. Obrigada.
0: Para nós é uma honra receber duas autoridades aqui no podcast do Portal da Conversa e a gente falar sobre isso. Vou começar cutucando, tá? Muitas pessoas dizem, eu não gosto de política, não quero saber, pra que vocês vão levar pauta de política no Portal da Conversa? Antes, abrir um parênteses aqui, doutoras, amanhã nós vamos fazer 5 anos de Portal da Conversa. E é sobre isso que a gente vai falar também, porque viver, se relacionar, ter um empreendimento envolve vida política também, gente. A gente tem que estar inteirado, participar. Será que é possível a gente viver em sociedade sem que a política influencie a nossa vida? Já vou respondendo. Não tem jeito, não. Não tem jeito, não. O que a política tem a ver com a minha vida, com a sua vida, com a nossa vida? Qual é o papel do cidadão dentro de uma democracia? Agora eu vou jogar a bola para as duas. Doutoras, doutoras, doutoras, tudo bem com vocês, né? Falar sobre política é um desafio muito grande, não é?
3: Muito, muito grande.
0: Muito, muito grande.
3: Mas como você mesma diz, viver é um ato político em alguma medida.
0: Verdade, doutora. Verdade, verdade.
1: E o ser humano é um ser político porque ele vive em comunidade, né?
0: Verdade.
1: E para viver em comunidade, a gente precisa de ter regras. E essas regras estão totalmente direcionadas com a política.
0: Verdade.
1: Dentro daqueles que vão ser escolhidos para que nos governe. E eles vão nos governar com estas leis. E a coisa é cíclica. De maneira que é impossível um cidadão, só de ser cidadão, ele já é político, é impossível ele viver à parte da
0: verdade,
1: política.
0: Verdade. Impossível a gente falar sobre isso. E eu gostaria de começar conversando com a doutora Renata com relação à nossa primeira pergunta aqui. Quando falamos em cidadania, o que que realmente é isso, doutora? Porque às vezes o nosso ouvinte, o nosso espectador tá lá. Eu falar de cidadania, o que que é cidadão? O que que é ser cidadão? O que que é cidadania? Será que isso tem a ver comigo?
3: Perfeito, Ione, uma boa pergunta. A cidadania, na verdade, ela constitui um dos fundamentos, um dos pilares do nosso Estado, né? Toda vez que a gente fala em legislação, é bom lembrar, a gente tem uma Constituição, que é um instrumento legal que organiza a nossa sociedade, que estrutura o poder político do Estado. E já logo no seu primeiro artigo, seu primeiro dispositivo, ela estipula exatamente isso. A cidadania é um dos fundamentos do Estado brasileiro. O que implica dizer que há uma relação dialógica, deve existir uma relação dialógica entre o Estado e a sociedade civil. Então, cidadania nada mais é do que essa possibilidade que se delega ao indivíduo de participar ativamente das decisões políticas do Estado, de participar de forma comunitária, efetivamente falando, né? De contribuir para a tomada de decisões do Estado.
0: Então, não tem jeito não, meu querido, minha querida. Você, eu, todos nós estamos envolvidos na pauta de hoje. É muito mais do que isso, para além disso. E qual que é a diferença entre viver em uma democracia e simplesmente votar de tempos em tempos, doutora?
3: O voto de tempos em tempos, na verdade, tá previsto em lei, é uma faculdade, né? A gente fala que o voto é obrigatório, eu costumo dizer que o comparecimento é obrigatório, mas o voto em si é até facultativo, a minha percepção, não sei se a Hortência pensa da mesma forma, né? Ela que é da área eleitoral. Agora, a questão da democracia é um processo contínuo, processo diário, processo permanente, né? A democracia também é um dos pilares do Estado, nosso regime político é democrático, então parte-se do pressuposto que a gente vive dentro de uma sociedade plural. E sempre que falo de democracia, eu gosto de esclarecer, né? Que democracia implica respeitar a vontade da maioria sem aniquilar interesses de minorias.
0: Então, por isso que essa... Doutora, gostei disso.
3: A doutrina contemporânea, na verdade, né, vai defender exatamente,
0: nessa
3: sustentar
0: linha?
3: Essa tese. Exatamente.
0: Repete
3: isso.
0: Repete para nós, gostei disso.
3: Democracia implica respeito à vontade da maioria sem aniquilar interesses de minorias. Então, todos os grupos dentro de uma sociedade plural como a nossa devem participar efetivamente da tomada de decisão por parte do Estado.
0: Não
3: em todas as esferas, né?
0: Mesmo sendo um grupo pequeno.
3: Exatamente. Né? E a democracia, como eu disse, a consolidação da democracia pressupõe o processo contínuo.
0: Sim.
3: Né?
0: Sim,
3: diário,
0: sim,
3: permanente.
0: Verdade. Doutora

0: competência. O que o voto representa dentro de uma democracia? Falando na linha do que falávamos com a doutora Renata.
1: Então, o voto é uma das formas dos cidadãos participar da vida política. Existem inúmeras formas, igual a doutora Renata disse, essa participação é contínua, mas é importante que, como o Estado será gerido por alguém que é o representante do povo, esse alguém deve ser escolhido pelo povo. E essa escolha se dá através do voto. O voto, de fato, é de tempos em tempos, mas o mais importante é que essa escolha, ela é temporária. Quando eu escolho um representante, ele terá um mandato a ser cumprido. De maneira que, se esse representante não corresponder às expectativas de quem o elegeu, há dali 4 anos a população é chamada de novo e terá a oportunidade de uma nova escolha. E essa possibilidade de escolhas contínuas que é o pilar da democracia, porque ela permite que não, ela impede a perpetuação do poder.
0: E o cidadão costuma
2: Deixa eu perguntar. Ô, doutor Hortência, como é que vai ser o voto? Tem alguma coisa diferente? A urna normal?
0: Tá falando eleição 2026.
2: Eleição agora, daqui a 2 semanas. Como é que vai ser?
1: Pois é. Nós estamos, né, bem próximo.
0: É no final já.
1: Tá? Do momento.
2: Você deve estar trabalhando
1: precioso.
2: Pouco.
1: Nossa. Talvez é com muito prazer. Nós estamos já na reta final dos preparativos para o grande dia da democracia, que é a eleição. Esse ano as eleições são gerais, como a gente já está vendo nas propagandas, né? Nós vamos escolher
0: muitos cargos.
2: Lembra aí pra gente quais são os cargos.
1: E eu peço essa oportunidade, porque diante da quantidade de cargos é importante sempre frisar para o cidadão a ordem de votação.
2: Opa!
1: Então será primeiro deputado federal, depois deputado estadual, depois senador, a vaga 1, senador, a vaga 2.
0: Ah, esse ano são dois?
1: São dois senadores. Depois governador e depois presidente. Sobre o senador, como são dois cargos, é importante que as pessoas saibam que se votar na mesma pessoa, o segundo voto é anulado.
0: Já ia te perguntar
2: talvez
0: ele iria ganhar 2 votos? Não.
1: Não. Temos que escolher 2.
2: E aí, mesma coisa, chegar lá, identificação pelo título eleitoral.
1: Sim, a identificação ela é obrigatória, ainda que o eleitor tenha biometria já cadastrada em cartório, ainda assim é preciso levar um documento oficial com foto. O título de eleitor é facultativo, mas o documento oficial com foto não. Ele é obrigatório para todos os eleitores.
2: Ah, então não precisa levar o título eleitoral, não?
1: Não. Se você tem biometria, você pode baixar o e-título e pelo e-título que tem a foto, ele também equivale a um documento oficial com foto.
2: Bacana. Entendi. E doutora, como é que faz para saber se mudou a zona eleitoral, onde é que tem que votar? Como é que faz?
1: Sim, no site do TRE, a pessoa pode consultar os seus dados cadastrais e lá terá a seção eleitoral e seu local de votação. E também pelo e-título, se você tem o aplicativo,
2: entendi,
1: também consta as informações. E para aqueles que não são muito habituados ao mundo virtual, pode ligar no 148, que é o Disque Eleitor. Lá também você terá essa informação.
2: Oh, bacana.
0: De forma gratuita?
1: Gratuito.
2: 148. Agora, ô doutora, tem tanta gente pra gente votar. A gente tem que levar uma colinha, porque de cabeça a gente como é que faz? Pode entrar com a cola?
1: A regra de ouro em 2026 é levar a sua colinha. E detalhe, essa colinha tem que ser no papel, porque não pode votar com o celular na mão.
2: Ah, legal falar isso, hein?
1: Porque o voto é sigiloso.
0: Mas se eu quiser tirar foto do meu
2: não pode.
0: Do meu voto.
1: Não pode. O voto é sigiloso. E para preservar a liberdade de escolha do eleitor, não é permitido levar o celular até a cabine de votação, porque isso abriria margens para alguém ser coagido a votar em outra pessoa e ter que levar a prova disso, né?
2: Tem razão.
1: Então, para preservar a liberdade de escolha do cidadão e o sigilo do voto, que é tão essencial no processo democrático, não é possível levar o celular na hora de votar. Ele vai ser depositado numa mesinha próxima à cabine de votação. Por isso, a colinha tem que ser no papel.
2: Isso é importantíssimo. Você que está ouvindo, está vendo a gente, não adianta, porque hoje a gente está acostumado a anotar no celular tudo, né?
0: Celular.
2: Tem que escrever no papel.

0: chegar lá e ficar enchendo a paciência do mesário. Tem que levar no papel,
1: mas
0: que tem que anotar.
1: Mas aí me gerou uma dúvida. E se a pessoa esquecer a colinha? Saiu tão apressado que preparou a colinha e esqueceu a colinha.
0: Aí ela volta pra casa e pega a colinha.
1: Não, aí já é fácil. Tem jeito de descobrir, doutora?
2: As sessões eleitorais, elas têm colinhas em branco, né? Que o eleitor pode utilizar ali pra transcrever os votos, os números dos seus candidatos. E se esquecer também o número do candidato e tiver sem 5G no celular, porque hoje é muito fácil, né? Com o celular na mão, também tem as listas de candidatos nos locais de votação e também dentro da sessão eleitoral. Ela é muito extensa, né? Nem sempre é tão fácil de localizar, mas ainda assim é mais um recurso.
1: Existe bacana, a possibilidade.
0: Bacana,
1: né? Nossa, muito bacana. Doutora Hortência, ainda o cidadão costuma procurar informações sobre o funcionamento do processo eleitoral ou ainda existem muitos que estão desinformados?
2: A desinformação, tanto a desinformação em si, né, que é não saber como funciona, ou a desinformação da fake news, de receber uma notícia errada e tê-la como verídica, e pior, compartilhar, isso é muito comum, né? Principalmente diante das formas que a comunicação se dá no mundo atual. Então, isso tende a ser um problema que está ganhando proporções não desejáveis, mas em contrapartida a gente ainda vê também o cidadão que tem a preocupação, que vai ao cartório, que procura saber de seus direitos e das possibilidades. Essa ainda existe. O problema é que a informação, principalmente em relação ao processo eleitoral ou à política em si, o cidadão tende a procurar fontes não tão confiáveis. Muitas vezes, por desconhecimento, não conhece os canais oficiais onde ele terá uma informação mais segura.
0: Doutora, a gente é todo mundo ansioso, né? A gente vai votar, a votação termina aqui, olha, 6 horas?
2: Não, 17 horas.
0: 17 horas.
2: Quem não chegar até as 17 horas não vota.
0: Já era. Aí não votou, é multa. Tem multa?
2: Sim, mas quem deixa de votar no dia da eleição tem que justificar, né?
0: Tá.
2: E a justificativa, ela é ampla as possibilidades.
1: Pode ser feita depois?
2: Pode ser feita depois também, mas no dia da eleição você pode justificar em qualquer sessão eleitoral. Para isso você tem que levar o documento de identidade e o número do título de eleitor.
1: Por exemplo, um de Molevade pode estar lá no Nordeste.
2: Justifica lá em qualquer sessão eleitoral. Mas a Justiça Eleitoral agora tem um recurso mais prático para justificar, que é o e-título. Se você tem o e-título, que é o aplicativo da Justiça Eleitoral no seu celular, ele tem sistema de georreferenciamento e consegue localizar que você está fora do seu domicílio eleitoral.
0: Que bacana, hein?
2: E não precisa de identidade, não precisa de nada, porque ele faz a leitura facial por fato de ter biometria. E daí você vai fazer a justificativa à distância sem precisar de sair de casa.
1: Não, que ótimo!
0: Então não tem desculpa pra pagar multa, né?
2: Não. E passado o dia da eleição, caso não consiga justificar, o cidadão ainda tem 60 dias para fazer essa justificativa no site do TRE, no sistema Justifica.
0: Ah, então tem desculpa.
2: Mas aí tem que levar, tem que apresentar uma comprovação do motivo que não votou.
0: Entendi.
2: E se ainda assim, passados 60 dias, você não justificou, o voto no Brasil é obrigatório. E aí a penalidade é uma multa. E o valor da multa é de R$3,51.
0: Nossa, que multa impactante, meu Deus do céu. Mas não tem desculpa, né?
1: É uma multa simbólica, né? Ricardo, não é só a questão do valor, é porque também o voto, não votar implica em muitas
2: outras
1: coisas.
2: Exatamente. A penalidade maior de quem não está em dia com a Justiça Eleitoral não se dá em pagar a multa, mas sim em suas consequências.
1: Sim.
2: A pessoa não pode ser nomeado para cargo público, que precisa de quitação eleitoral.
1: Não entra.
2: Não pode se inscrever numa universidade, porque se passar no Enem, né? Precisa da certidão de quitação eleitoral. Não pode fazer viagem internacional, porque para tirar o passaporte também precisa da quitação eleitoral.
1: Tá, implica em muitas coisas.
0: Muitas coisas.
2: Os seus desdobramentos podem ser de alto custo.
1: R$3,00, que vai ser muita coisa.
0: R$3,00 vai valer muito. Doutor, você falou uma dúvida aqui, um exemplo. Uma pessoa que quer votar,

0: mas naquele dia ela não vai estar lá na zona eleitoral. Tem possível, um exemplo, o cara está trabalhando e teve que trabalhar, um exemplo, no Nordeste, o cara vota aqui em Mallevade. Mas ele quer votar. Tem possibilidade
1: disso? Tem uma
0: disso?
1: possibilidade, mas nós já não estamos mais no prazo dela, que é o voto em trânsito. Uhum. O voto em trânsito, ele existe em eleições gerais, em eleições municipais não. Uhum. Em eleições gerais, e para isso o eleitor teria que pedir essa transferência temporária para algum município, pode ser em qualquer lugar do país, com mais de 100 mil eleitores. E aí ele poderia votar em trânsito nesse lugar. Mas o prazo para isso foi até o dia 20 de agosto.
0: Ah, mas é bom saber, né?
2: Doutoras, principalmente para a Hortência, que eu acho que é mais direto para ela. Voto, abstenção, desinteresse. Qual a diferença entre votar nulo, votar em branco e simplesmente não comparecer às urnas? Como que a gente pode identificar a diferença disso?
1: Então, a doutora Renata deu a deixa, né? Que a abstenção, né, é diferente do comparecimento, né?
3: Exatamente, exatamente.
1: Na verdade, o voto, o comparecimento às urnas, ele é obrigatório. Tanto é, igual a gente disse, sobre as consequências de quem não vota. Uhum. Mas o voto em si, não. Por quê? Porque o voto não é obrigatório no sentido de que você pode escolher algum candidato, uhum, ou anular o voto, uhum, ou votar em branco.
2: Gostei da colocação da doutora Renata, quando você traz à luz da fala dela. É mesmo, é obrigatório a gente ir lá, comparecer. Mas votar ou não votar não é obrigatório. Eu vou escolher se eu voto ou não.
3: Exatamente.
2: Né? Eu vou votar na Ione ou não.
1: Isso. E o voto, então, o voto válido é aquele voto direcionado a um candidato ou alguma legenda para os cargos proporcionais. Agora, o voto nulo, ele não é computado, assim como o voto branco também não é. O votar em branco é digitar a tecla branco da urna eletrônica. Uhum. O votar em nulo é colocar um número inexistente, que não exista algum candidato com esse número.
2: Vamos supor que o candidato fosse letra Z, Z, Z, Z. Aí eu vou e coloco A.
1: Não existe. Se não existe nenhum candidato com A, esse voto é computado como nulo. Tá? Então, o que, na verdade, então, enfim, de forma prática, não há diferença no voto branco ou no voto nulo. Não há diferença. Existe uma diferença conceitual. O voto nulo está ligado a um protesto. É um protesto que eu não quero votar em ninguém, ninguém atende os meus interesses. E o voto branco seria um desinteresse do eleitor em escolher alguém.
2: Uma apatia
1: política.
3: Se sente representado em tese, né?
2: Sabia dessa.
0: Agora, em relação a isso, eu vou fazer um comentário pra você que tá ouvindo, pra você que tá vendo. Sou eu que tô falando, tá? Você vai sair da sua casa, vai votar branco e anular seu voto? Pelo amor de Deus. Lembrando o seguinte, pelo amor de Deus. Ó, se você. Ah, não quero, não gosto. Mas alguém vai governar.
2: É.
0: Ah, não quero, não gosto, não quero participar, tem raiva de política. E olha que muitos anos eu pensei assim também, tá? Mudei minha cabeça. Gente, vai ter gente lá que vai governar, não tem jeito. Então, assim, poxa, e a gente conversa com muitas pessoas, né? Queria até que a doutora falasse sobre isso. Ah, mas um voto não faz diferença. Faz. Faz. O Brasil tem 210 milhões de pessoas. Você imagina se todo mundo votasse com consciência. Todo mundo, independente do quem que você vai votar, qual partido que você... Independente disso. Tô falando assim, você votar, você está exercendo seu papel de cidadão. A gente falou da outra vez aqui que a gente abordou esse tema. Eu queria que a doutora falasse a opinião dela. Poxa, nós somos cidadãos.
3: Sim.
0: Não é? Os governantes estão lá porque a gente coloca eles lá. Se eu não voto, eu anulo, eu me abstenho, sei lá o quê, faço esse protesto que a doutora falou aí, eu não tenho o direito moral de reclamar. Que eu vou reclamar do governo lá se eu não votei? Não é mais ou menos. A gente tem que exercer nosso papel de cidadão,
3: exatamente,
0: não é?
3: Exatamente. Em alguma medida, quando você opta por não participar do processo democrático, você delega essa atribuição a outrem. Porque a política vai existir, independentemente do seu interesse ou não. E ela faz parte da sua vida, do seu cotidiano, das escolhas várias, né? Saúde, educação, políticas públicas, enfim, diversas áreas. Fato é que talvez hoje o problema, a gente vivencia um momento chamado déficit de representatividade. Muitos não se sentem representados, né? E ainda que façam uma escolha e depois se sintam indignados por conta de alguma decisão política que seja tomada, isso gera uma ausência de credibilidade, né?

0: parte do eleitorado. Mas enfim, quando a gente fala do voto branco, voto nulo, ele não vai interferir no resultado, né? A gente fala estatisticamente, né? Mas na prática ele vai contribuir, né? Para que haja esse isolamento do cidadão comum, da atividade política. E sem esse controle, sem essa participação, sem esse envolvimento, sem esse engajamento, a gente acaba abrindo margem para políticas ruins, né? Para que elas sejam mais mal executadas, etc. Então é muito importante chamar atenção para isso, né? Para esse fato de que o nosso desânimo, a nossa insatisfação, ela não pode perdurar ou não pode provocar, né, essa nossa apatia para com relação à política. A gente precisa participar efetivamente, né?
1: E tem outra questão também. Não votar só... também é uma escolha política.
2: Exatamente. Votar nulo ou branco é um direito do cidadão, né? É igual a gente disse. O comparecimento que é obrigatório. A escolha fica a critério do eleitor. Uhum. Mas a apatia política talvez seja uma das maiores mazelas da democracia. Porque o descaso com a política permite que aqueles que gostam de política tenham mais liberdade para governarem conforme os seus próprios interesses e não os interesses da maioria que o elegeu. Platão, filósofo lá da Grécia Antiga, já dizia que o pior de quem não gosta de política que é governado por quem gosta. Então, quanto mais tivermos pessoas com essa apatia e com esse descaso, mais estaremos enfraquecendo a nossa democracia, o que pode colocar em xeque a nossa liberdade futura de escolher os nossos representantes.
3: Excelente. É verdade. E olha, eu vou trazer um dado aqui. Olha só que interessante. A gente acha que não faz... Ah, não, o voto não faz diferença. Olha só. Na última eleição presidencial, tiveram votos brancos e nulos somados 5.700.443 votos. A diferença dos dois candidatos, do que ganhou e do que perdeu no segundo turno, foram 2.140.000 votos. Ou seja, você que votou branco, nulo, você poderia ter decidido a eleição para ser de uma forma diferente. Eu não tô falando aqui se o que tá é bom ou o que não foi é ruim, não tô falando nada disso. Tô falando assim, mas tô tentando... Faz diferença, porque você que não votou, gente, 5 milhões, a diferença dos dois candidatos foram de 2 milhões. Olha só, o seu voto branco e nulo poderia ter feito a diferença. Aí eu tô falando de presidente, mas foi para governador, para prefeito, e aí a gente vai levando. Então, assim, é a sua participação, tô querendo provocar isso em quem tá ouvindo, a sua participação, gente, faz a diferença, sim, na sua cidade, no seu estado, no seu país. E, assim, a gente só vai mudar se você participar e votar melhor, com consciência. A nossa ideia aqui é despertar isso em você. É jogar aquela centelha para que você pense melhor nisso, porque a nossa sociedade, a política, só vai mudar do jeito que a gente está vendo aí se a gente participar de uma forma melhor. Uma provocação que eu faço, doutores, assim, e até para mim mesmo, que eu antes não lembrava. Quando alguém vem falar de alguma coisa, reclamar do governo, política e tal, e você que está ouvindo, faça isso na sua roda de amigos. Para a pessoa e pergunta assim: para quem que você votou para deputado estadual na última eleição? A maioria não lembra. Para deputado federal? A maioria não lembra. Senador? Mal lembra do governador e do presidente da república. Então, como nós, como cidadãos, como é que eu vou reclamar do governo? Se eu não sei nem o que eu estou votando.
0: Eu costumo dizer, Ricardo, eu li isso uma vez, me marcou, sabe? O desinteresse dos bons é o espaço perfeito para os maus. Então a gente tem que ter um cuidado muito grande, porque a política vai se fazer presente. E ainda que eu não queira, alguém vai escolher por mim, pelos meus filhos, pela minha sociedade, pela minha família, né? Então a gente tem que tomar muito cuidado. A gente tem que se interessar, obviamente, por política.
1: E é muito perigoso, né, doutoras? Igual você falou uma frase aqui muito forte, a Hortência também falou. E se desse resultado dessa eleição que você, eu, não votou, quem não votou, ou desperdiçou ali, né, gerar fruto que lá na frente a gente vai começar a perder a democracia? Começar a perder os nossos direitos enquanto cidadãos. Que é igual a frase que a Hortência disse, né? Se a gente não se envolve, a gente dá legalidade para outros que querem se envolver, assumir, e a filosofia e a ideologia.

0: dele vai sobrepor a sua, porque você deixou de fazer o seu ato como cidadão. É muito sério. Agora, com relação à abstenção, ela interferir nos resultados de uma eleição, eu queria que vocês falassem um pouquinho mais sobre isso tudo que a gente está falando, nesse sentido de resultado, nessa linha. Como que vocês enxergam isso, além do que a gente está falando aqui?
1: Eu

0: corrupção, que todo mundo entra lá e rouba. Olha, nós só temos as notícias de corrupção porque a gente vive numa democracia com liberdade de expressão e liberdade de imprensa. Então, se a gente enfraquece a democracia, se abstendo desta escolha, seja não votando, seja anulando seu voto ou votando em branco, eu enfraqueço a democracia e permito que poucos assumam o poder em nome de poucos. E isso pode colocar em xeque a nossa liberdade de escolha. E quando essa liberdade cair, ou seja, caindo a democracia, cai junto muitos outros direitos, inclusive a liberdade de imprensa, a liberdade de expressão. E você acha que a corrupção vai acabar? Ela só não será noticiada. Então, por isso que o engajamento político da população brasileira é fundamental para fortalecer a democracia do nosso país e garantir que nós possamos escolher os nossos representantes durante muitos, muitos, muitos anos.
1: Deixa eu posso fazer uma pergunta? Talvez então, pensei aqui, só para confirmar com vocês dois, se tem ou se não tem um exemplo. O pessoal está ouvindo aqui, tá ouvindo a gente, tá vendo a gente. Aí, tomara que a gente consiga fazer você pensar diferente. Eu quero pesquisar sobre o deputado, sobre senador e tal. Tem algum site do governo que eu possa, um exemplo? O Ricardo, que era senador, deputado federal, ele, no mandato passado, ele fez tantas propostas de lei, ele participou. Tem algum lugar assim que a gente possa pesquisar, vocês sabem?
2: A gente tem os sites, na verdade, das casas legislativas, né? Então, obviamente, quando a gente pensa no trabalho... Pensar agora nas eleições, né? Dos deputados estaduais, deputados federais, senadores, presidente, governador. A gente consegue acompanhar. Tem a lei de transparência também, além da própria imprensa, né? Que faz esse trabalho de controle, que a gente chama de fiscalização, o controle social em si. Mas a gente tem os sites, né? Da Assembleia Legislativa do Estado de Minas Gerais, da Câmara dos Deputados, do Senado Federal.
1: Aí a gente consegue saber...
2: A gente consegue acompanhar as propostas legislativas que foram apresentadas. É até importante dizer, com relação a isso, Ricardo, muitas vezes o deputado, o senador, ele é atuante na casa legislativa, mas é importante dizer que a pauta fica a depender do presidente da casa. Tem muita gente que fala, nossa, mas ele não teve nenhum projeto de lei apresentado, aprovado, né? Pode ser que ele tenha apresentado, mas que essa deliberação ainda não tenha sido pautada para o plenário da casa, né?
1: Isso é legal falar.
2: São muitas as questões, mas a gente consegue encontrar isso no site, né, de cada uma das casas legislativas a qual eles se encontram vinculados.
3: Tipo, registro do que ele colocou em pauta e não foi aprovado
2: exatamente.
3: Ou não foi?
2: Porque uma coisa é apresentar o projeto, né?
1: Entendi.
2: A apresentação do projeto de lei, ela
1: outra
2: pode ser feita
1: ser
2: por qualquer parlamentar, até por iniciativa popular, mas a condução dos trabalhos da casa depende do presidente daquela casa legislativa.
1: Eu tô fazendo essa pergunta porque eu não vou citar nome aqui, mas assim, não é nem do nosso estado também, é de outro estado, tem um deputado federal que é um artista e eu vi que, assim, ele não participou de nada, não fez proposta nenhuma de lei, não participou de discussão nenhuma, de comissão nenhuma, e acho que está se candidatando pela terceira ou quarta vez. Por que eu estou falando isso? Pesquisa em quem você vai votar. Ah, eu vou votar um deputado federal porque ele é bonitinho, porque o Instagram dele é legal. Não, o que esse cara fez? Ou esse cara é novo? Qual que é a proposta dele? Ele veio da onde? Ele faz do quê? A gente tem que aprofundar mais, né? Porque, e entender que, assim, aquela pessoa que vai estar lá, ela é meu representante, né? Aí, como vocês falaram, a gente tá tão decepcionado com as coisas há muitos anos, que a gente acaba falando assim, nossa, vou votar, o cara vai me decepcionar. Aí foi o que a doutora falou, né? Se a gente não se posicionar, a gente vai deixar as pessoas mais se posicionarem pela gente. Então, assim, pesquisa, aprofunda um pouco, vê como é que foi a participação desse deputado federal, estadual, senador, sei lá o que você vai votar. O que ele fez no mandato passado, ou se ele é novo, o que ele fazia? Trabalhava onde? Qual que é a experiência dele? Porque, às vezes, tem coisas que não são levadas em conta. Um exemplo, vamos falar de prefeitura, que não está na eleição. O prefeito, legal, o artista vai ser prefeito. Pô, a gente tem que pensar, né? Será que esse cara tem conhecimento de gestão?
2: Tem engajamento político?
1: Tem engajamento, né? Político?
2: Participa da comunidade ativamente?
1: A gente precisa né, ter, desenvolver isso, pensar um pouquinho mais, né?
3: Eu queria fazer uma pergunta para elas. Nessa linha do que a gente está falando...
1: Aí ela vai fazer pergunta, vocês vão beber uma água, que eu tenho que falar um negócio aqui importantíssimo.
3: Nessa linha do que a gente está falando, depois de elegermos um

0: candidato? Qual deve ser nosso papel? O cidadão tem ferramentas para acompanhar o que o político está fazendo depois de eleito? Será que tem? Que não tem?
1: Boa. Toma uma aguinha aí, doutor. Toma água que eu tenho que dar um recado aqui super importante. 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
1: Sim, a gente está ao vivo aqui no Portal da Conversa, no momento do podcast do Caramba, o podcast mais ouvido em rádio da nossa região. E estamos aqui batendo um papo sobre cidadania, sobre eleição, para aqui, para levar para você uma informação para que você faça diferença nesse ano, nas próximas eleições, que já são daqui a 2 semanas. A gente está com a doutora Hortência Carvalho, que é gerente do cartório eleitoral aqui da...
0: Chefe do cartório eleitoral.
1: Fala direito, Ricardo. Chefe do cartório eleitoral aqui da nossa região, e a doutora Renata Martins, defensora pública e professora universitária. A gente está batendo um papo aqui sobre o que o cidadão precisa saber sobre política, eleição e democracia. Pergunta de novo,
0: Minha pergunta, na linha do que a gente estava conversando, era tipo, e agora, José? Depois que nós já elegemos quem a gente gostaria de eleger, qual que é nosso papel? E tem alguma ferramenta que a gente pode acompanhar esse político depois de eleito? Como é que funciona isso, doutoras?
3: Eu queria ainda voltar num ponto dessa pergunta, que a Justiça Eleitoral dispõe de um canal para que o eleitor conheça melhor o seu candidato, que é o Divulga Candi. No Divulga Candi, você localiza o seu candidato e lá você tem toda a documentação que esse candidato apresentou para se candidatar.
1: Entendi.
3: E ali eu tenho todas as certidões criminais apresentadas. Então, se ele está respondendo, é lógico que se ele foi condenado exatamente, em segunda instância.
1: Ainda bem, né, doutor? Que notícia boa.
3: Não, mas se ele foi condenado em primeira instância, mas não existe ainda uma decisão por um órgão colegiado que confirme, ele pode candidatar.
1: Ah, tá.
3: Né? Por conta da lei da ficha limpa permitiu que, pelo menos, eu não precisaria do trânsito em julgado.
1: Entendi.
3: Mas ela já engloba aqueles que, em segunda instância, exatamente.
0: Isso. E ainda pode ser que ele não seja condenado.
3: É, mas aí você consegue ver por essas certidões se ele está respondendo algum processo criminal, algum processo de improbidade administrativa e que ainda não teve uma decisão final.
1: Entendi.
3: E você também consegue ver todos os bens que ele tem em nome dele. Então, a declaração de bens tá ali. E isso você tem esses acessos não só em relação a essa eleição. Então, por exemplo, se a pessoa já está se candidatando há alguns anos, você tem a visão da evolução patrimonial do candidato.
0: Ah, o histórico fica lá?
3: Fica. Você tem esse acesso de eleições anteriores. E o quanto que ele está gastando para essa eleição.
1: Nossa, tem tudo isso.
3: E como ele está gastando seu dinheiro. Todo recurso que entra em sua conta, dentro de 72 horas, ele tem que... Lógico que é a conta do candidato, né? E não a conta da pessoa do candidato. Uhum. Ele tem 72 horas para declarar a Justiça Eleitoral. Até os extratos bancários da conta de candidatos são divulgados.
0: Só um parênteses. Aí você falou do candidato.
1: Mas isso é site, né?
3: No site Divulga Candi.
1: Divulga Candi.
0: Nesse momento que você falou do candidato, então, para o processo eleitoral, ele pode abrir uma conta como candidato e a conta pessoal física dele rolar normalmente?
3: Sim, ele é obrigado a abrir uma conta enquanto candidato.
0: Faz todo sentido também.
3: Onde os recursos, porque o recurso não é dele, o recurso é da candidatura.
0: Faz sentido.
3: Então tem toda uma legislação própria que regulamenta os gastos do candidato em sua campanha, com limitações do que ele pode utilizar com pessoas contratando para o trabalho dele, com a limitação que ele pode também em relação a veículos, alimentação das pessoas que estão envolvidas, exatamente para inibir uma possível compra de votos.
1: Entendi. Até porque faz também sentido. O recurso que eles saem do bolso da gente também, né?
3: Exato, a maior parte.

0: Deixa essa. Esse é outro assunto. Deixa pra lá.
1: Fez essa pergunta também sobre essa situação, né? Posterior às eleições, né? Acho que depois das eleições a gente deixa de ser eleitor, se torna fiscal e participante, né? Que é o que a gente falou agora há pouco de controle social. Ou deveria, né? Há pouco a gente também comentou da possibilidade de acompanhar nos sites das casas legislativas, né? Uhum. Hoje, se você quiser, você consegue, inclusive, se cadastrar para receber notificações sobre proposições legislativas. Não são todos que têm esse interesse ou sabem, né, desse recurso, mas é um recurso interessante também de controle, né? Além da própria imprensa. Mas, enfim, fato é que a gente pode participar de diversas maneiras, inclusive através de debates, participando de audiências públicas, de conselhos, né, relacionados à distribuição de recursos por parte da administração pública, ou mesmo das reuniões nas casas legislativas. No âmbito municipal, a gente tem visto um engajamento, né, em alguma medida, por exemplo, nas participações junto à Câmara Municipal, os debates que são levantados pelos vereadores. Então é importante estar presente, se fazer presente, né, e dar a sua opinião.
2: E o portal de transparência também, né? O portal de transparência.
0: É esse aí que eu ouvi
2: você
0: falar.
2: Você tem o acompanhamento de todas os recursos, a gestão dos recursos financeiros. E isso está em todas as esferas. Eu tenho o portal de transparência no município, do estado e da União.
0: Entendi. Deixa eu só fazer duas perguntinhas. Agora, em relação ao que você falou, veio uma dúvida aqui. Um exemplo: todo gasto que o candidato tem, ele tem que justificar lá, explicar direitinho, sim, ponto a ponto?
2: Sim, ele tem que declarar, inclusive, a fonte do recurso que foi com o qual ele pagou aquele gasto e quem o recebeu, com a identificação do CPF ou, né, do CNPJ.
0: Entendi.
2: Ele precisa também documentar isso. Só que a documentação só é apresentada caso a Justiça Eleitoral a peça.
0: Entendi.
2: Quando dá análise das contas.
0: Entendi, entendi. Agora, o doutor Hortência, da outra vez que a senhora teve aqui, a gente conversou também, mas é bom falar porque todo mundo tem dúvida. A urna eleitoral tem chance de ser, eu sei lá como é que fala, hackeada, de
2: fraude, né?
0: Essa é conversa fiada, pode acontecer, não pode?
2: Olha, a urna eletrônica é um equipamento de informática criado pelo ser humano. Então, eu não vou falar que é impossível fraudar uma urna eletrônica. É claro que, como é um equipamento criado pelo ser humano, ele também pode ser adulterado pelo próprio ser humano. O que acontece é que a urna eletrônica, ela vem a cada ano mostrando pra gente que ela é segura e que torna o processo eleitoral mais seguro e confiável. Nós já temos 26 anos que estamos usando a urna eletrônica.
0: Já?
2: Todas, desde o ano 2000.
3: Hoje o Brasil todo funciona.
2: O Brasil desde o ano 2000. Todos nós votamos na urna eletrônica. Então, esse tempo já nos dá essa segurança. Sim. E nunca se provou uma fraude eleitoral, o que ocorria com bastante frequência antes do advento da urna eletrônica. Né? Então, foi uma situação que foi necessária para moralizar o processo eleitoral brasileiro. Talvez a nossa política não esteja nesse nível, mas o nosso processo eleitoral, sim.
0: Bacana.
2: O que acontece é que desde 2018, quando a forma de comunicação mundial mudou, surgiu um ruído sobre a confiança da urna eletrônica. E esse ruído foi de uma forma completamente ampla e restrita, que a desconfiança foi dando a oportunidade de surgirem notícias falsas a respeito do processo eleitoral brasileiro. Até então, ninguém se discutia, era algo que todo mundo se orgulhava.
0: Verdade, exemplo pro mundo inteiro, tal.
2: Só,
0: né,
2: que com essa situação de redes sociais, mensagem instantânea, informação na palma da mão, qualquer ruído torna uma proporção gigantesca de uma desinformação. E desde então, a Justiça Eleitoral vem investindo em canais de comunicação para demonstrar como o processo eleitoral funciona, tentando restabelecer essa segurança do cidadão brasileiro no nosso processo eleitoral, que para mim, e deveria ser para todos, um motivo de muito orgulho. Nós somos um país de dimensão continental e nós damos o resultado das nossas urnas no mesmo dia que a eleição acontece.
0: É muito louco. A gente vê a eleição nos Estados Unidos, demora um tempão para sair resultado, né?
2: É o voto eletrônico a nosso favor. E também para

0: há cada vez mais transparência ao processo. A cada eleição, a Justiça Eleitoral cria novos mecanismos de segurança para deixar o cidadão brasileiro seguro do seu processo. E nós temos reconhecimento de entidades internacionais que atestam a confiabilidade do nosso sistema eleitoral. A Organização dos Estados Americanos, ela manda missões que acompanham o processo eleitoral.
1: Olha,
0: em todos os seus relatórios até hoje, ela dá como certo e seguro o resultado das nossas urnas eletrônicas. E eu queria só pegar esse gancho para falar sobre uma entrevista que a Sila Schumann, que é uma pesquisadora do Instituto IDEA, ela trouxe na Roda Viva, no programa de 10 de agosto, ela trouxe que, para a OEA, em um de seus relatórios, ela disse que o processo eleitoral brasileiro é inviável a fraude desse processo eleitoral. Por quê? Aí, matematicamente falando, ela que é lá das estatísticas, para se conseguir alterar 1% do resultado final de uma eleição presidencial, eu precisaria fraudar no mínimo 5 mil urnas eletrônicas.
2: Nossa,
0: e sendo que em todas elas, 100% teria que ser o voto para um candidato, para eu mudar em 1% o resultado final.
1: Entendi.
0: Então a fraude acaba sendo inviável pela forma como se dá, porque o voto é colhido de forma muito pulverizada. Só em João Monlevade, por exemplo, nós temos 263 urnas eletrônicas. Imagina o que seria fraudar 5 mil urnas eletrônicas.
1: Caramba.
0: E atrás disso, eu precisaria de também corromper 20 mil mesários, vários cartórios eleitorais, servidores, juízes eleitorais. A nossa cadeia de produção é ampla. E isso nos dá a segurança do nosso resultado final. E aí alguém ainda poderia questionar: ah, mas na base eu sei que é difícil fraudar, mas então eu consigo, mas e lá em cima, na tal sala secreta do TSE, que nem sequer existe, porque todo o processo é feito a portas abertas e não existe sigilo em nada. Bom, todas as urnas eletrônicas, elas emitem ao final do dia um boletim de urna com o resultado daquela urna eletrônica. Esse boletim, ele é amplamente divulgado pela Justiça Eleitoral. Ele é colocado na porta daquela sessão eleitoral, ele fica no cartório em exposição por um tempo. E nunca ninguém apresentou dados, um somatório diferente do que foi divulgado pelo TSE.
1: Entendi.
0: Então, em 26 anos de urna eletrônica,
1: nunca teve
0: alguém ter somado todos os boletins e ter falado: olha, o resultado não condiz com a soma dos boletins de urna. Então, ou seja, o nosso voto, apesar de não ser o voto impresso de cada eleitor, o voto é impresso de cada urna eletrônica.
1: Entendi.
0: E esse documento nos garante que o resultado final que o TSE divulga condiz com o somatório de todas as urnas eletrônicas.
2: A legitimidade do processo.
1: É bacana esclarecer isso, né?
3: Essa fala da Hortência corrobora, né? Essa ideia de credibilidade, de lisura do processo eleitoral. Porque eu acho que quando a gente acredita, fica mais fácil participar, né? E nessa mesma toada, lembrar que a desinformação, ela compromete a própria consolidação da democracia. Então a gente tem que tomar muito cuidado com notícias falsas. Inclusive, Ione, você havia feito uma pergunta anteriormente sobre a questão do voto branco, voto nulo, de interferir no resultado, né? Essa também é uma questão que sempre vem à tona, né? Muita gente fala: ah, se a maioria da população votar branco e nulo, tem outras eleições. Não existe isso. Também é uma fake news. Isso é mito, né? A própria Constituição estabelece isso, né? Que, por exemplo, no caso do presidente, considera-se eleito o governador, né, o chefe do executivo, aquele que obtiver a maioria absoluta dos votos válidos, excluídos os votos brancos e nulos. Eles não são computados, eles não são validados, né? E quando se propaga uma mentira, uma desinformação, você acaba comprometendo, né? E é importante dizer, a gente fala muito de tecnologia é ótima sobre variados aspectos, mas eu acho que ela também nos traz esse receio de notícias rasas. A gente tem que tomar muito cuidado com isso. Quando a gente for propagar, quando a gente for divulgar alguma informação, a gente tem que ter esse cuidado, essa cautela de certificar se essa informação de fato é correta, né? Se ela corresponde à realidade, né?
4: É, e ainda mais com esse negócio de inteligência artificial hoje, né? A gente tem que tomar mais cuidado ainda do que deveria normalmente, porque hoje a gente vê um vídeo e a gente não sabe se é verdade, escuta um áudio e não sabe se é verdade também. Então tem que tomar muito cuidado, tem que checar antes de passar.

0: Vocês acreditam que já tá quase, são quase 2 horas da tarde?
1: Nossa,
0: já são quase 2 horas da tarde. É. E olha só, gente, a gente queria levar esse podcast muito mais, mas assim, as doutoras têm compromisso, a doutora Hortense tem que voltar pra lá, preparar as urnas pra gente, né? Pra gente voltar daqui a 2 semanas e... Mas a gente vai ter outras oportunidades, né? E queria agradecer a participação de vocês. Tinha muita coisa pra gente conversar, mas acho que já deu pra gente cumprir o nosso propósito aqui, que é informar a nossa população, fazer você que tá ouvindo e vendo a gente despertar a sua vontade em participar do processo eleitoral do seu país, exercer o seu papel de cidadão. E você pensar que, assim, muitas pessoas querem que a gente pense que a gente não é importante, mas você é importante sim. O seu um voto pode fazer a diferença. A gente pegou um dado aqui para você ver que o seu voto faz a diferença, sim. E o seu voto pode mudar a situação que talvez você não esteja gostando nesse exato momento. Gente, obrigado pela participação de vocês. Foi uma honra receber vocês aqui mais uma vez. E a gente está aberto aqui para conversar mais sobre esse tema. Até se quiserem dar um recado final, fiquem à vontade.
2: E falar também que o Portal da Conversa está à disposição do cartório e da defensoria. Se tiver algum serviço que vocês queiram anunciar através do portal, pode usar nosso espaço, porque a gente se sente até honrado, né, de participar desse processo, de ajudar a levar, chegar.
3: Eu quero muito agradecer esse espaço de vocês aqui para essa fala tão importante e nesse momento tão sensível que estamos à beira de escolher muitos dos nossos representantes. E eu fico aqui o desejo de que todos façamos uma boa escolha, um voto consciente, que possamos entender melhor como funciona o processo eleitoral brasileiro, e é nesse caminho que vocês estão permitindo o eleitor traçar, ouvindo essas orientações de fontes seguras. É a partir desse tipo de iniciativa que a gente cresce. A gente cresce enquanto cidadão, a gente cresce também enquanto país. E para o eleitor, ele deve saber que o descaso da política do seu país de hoje pode ser o abandono do cidadão do amanhã. Então, fica a minha dica para que a gente leve a sério o nosso direito de escolha.
2: E não se omita do processo.
4: Exatamente, é importante, né, pluralizar o debate sobre a matéria, como a própria Hortência disse, a gente trazer informações que possam gerar transparência, né, e em alguma medida também engajamento para o eleitor, para que ele entenda que o voto é um compromisso contínuo, que ele precisa participar, já que ele deseja modificar, né, a sociedade através de decisões. A gente precisa ser mais ativo em comunidade. É sempre um prazer estar aqui. Muito obrigada, Ricardo.
0: Não, obrigado a vocês. É bom a gente trazer essas informações para a nossa população, né? Acho que a gente conseguiu o nosso propósito hoje. Obrigado e até a próxima.
2: Eu queria mais tempo.
0: Eu também, mas não dá. Mas foi bom demais. Olha, esse foi o podcast do caramba desse sabadão.
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0: Isso aí, são 11h59, estamos quase... 11 não, Ricardo, tô ficando doido. 1h59, olha pro relógio direito, acorda. Eu tô com fome, hein? Acho que é isso. São 1h59, já vamos virar para 2 horas da tarde. Estamos chegando ao final do Portal da Conversa. Obrigado a você pela sua audiência. A gente faz o programa com maior amor, a gente escolhe os temas com maior carinho, com maior amor, para poder te ajudar. Ajudar você no dia a dia, esse é o nosso propósito aqui. Ajudar você, seja de qualquer forma, a gente tem as 7 colunas. Trazemos o podcast do caramba, sempre assuntos para você pensar, né? Você sair daquela mesmice. A gente provoca você para que você pense diferente, aja diferente, tenha um comportamento diferente, para que você melhore na sua vida, no seu dia a dia. E você, a gente melhorando como pessoa, a gente melhora a nossa casa, o nosso bairro, a nossa cidade, o nosso país. É isso que a gente quer cada vez melhorar junto com você. Obrigado pela sua audiência, obrigado a todo mundo que participou aqui com a gente pelo WhatsApp da rádio, pelas nossas redes sociais, pelo canal do YouTube também. Hoje deu muita visualização, obrigado a você, muita gente participando também pelo YouTube. E olha, obrigado a você, porque estamos fazendo 5 anos de Portal da Conversa, graças a Deus em primeiro lugar, e graças a você pela sua audiência maravilhosa, senão a gente não estaria aqui. Mais uma vez agradecemos aos nossos patrocinadores. e a todos os patrocinadores que passaram aqui com a gente também durante esses 5 anos. Estamos chegando ao final do programa, Ione, temos que anunciar o quê?
2: Quem ganhou o bolo gostoso da casa de bolo.
0: É isso aí, o bolo gostosão da casa de bolo. Quem ganhou esse bolo gostosão da casa de bolo foi a Renata Ribeiro.
2: Parabéns,
0: Renata.
2: Parabéns, Renata. Um bolo delicioso.
0: Bolo gostosão da casa de bolo, final do telefone 9737. E até segunda-feira nossa produção vai entrar em contato com você para você saber como é que você vai pegar o seu bolo gostosão da casa de bolo. Estamos chegando no final do programa, agradecer a você mais uma vez, que Deus te abençoe, que você tenha uma semana abençoada, uma semana maravilhosa. E olha, reflita nesse podcast. Se fez sentido para você, se fez, te provocou, fez você pensar diferente, assim que acabar o programa aqui, a gente tá ao vivo na rádio, no YouTube também, vai ficar no YouTube pro resto da vida. Compartilha com pessoas que também precisam mudar a visão, né? O comportamento, participar mais como cidadão, pessoas que você conhece que falaram, não quer saber de política e tal, compartilha esse podcast para que as pessoas possam pensar um pouquinho diferente. Se for ajudar, já tá muito bom, ó. Um beijo no seu coração e até semana que vem.
2: Muito obrigada pela sua audiência, é um prazer e uma honra estar com vocês todo sábado aqui no Portal da Conversa, na maior rádio do Médio Piracicaba e através do YouTube também. Se inscreve lá pra gente continuar ativo no nosso canal do Portal da Conversa. Até sábado que vem, valeu, tchau.
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1: Vamos que vamos, no final de semana tem o Top 30 Nejo, o melhor do sertanejo. As 30 mais third more do sertanejo. Tudo bem por aí? Tudo bem com vocês? Como é que foi a semana de vocês? Espero que tenha sido ótima, maravilhosa, tudo na paz, graças a Deus, porque a partir de agora você vai curtir um top 30 que a nossa produção separa aqui das 30 melhores do sertanejo, só que a gente toca em ordem decrescente, tá certo? Da 30ª para a primeirinha. E pra começar, na 30ª posição tem a Júlia e a Rafaela, que lançaram a música Medo. Essa música que entrou, né, na trilha sonora da novela Coração Acelerado. Olha, gente, essa música fala do medo de perder a pessoa amada. Conserve uma boa relação, que não vai perder, não. E coloca diante de Deus também. É, faça isso aí, que você vai se sentir muito bem. Vamos lá, 30ª posição.
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0: 27ª, Guilherme Benuto, Eu Duvido, com o Panda. Antes, na 28ª posição, nós tivemos aí o Ale Vieira com o Kleber Cauã, Foguinho, né? E na 29ª, Maiara Maraíza, Vai Lá, que eu já te expliquei. Não vai lá, não, que você vai se dar mal. Fica com a gente, porque a gente volta, né?
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7: 2h24.

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1: Top 30 Nejo tá de volta por aqui. Fala comigo, tudo bem? Gente, eu vou tocar uma top aqui na 26ª posição do Bruno e do Marrone. Participação do Henrique Diego. Qual é o nome? Esqueci Você.
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0: 23ª posição, Time Thiago e Gabriel Gava. Cadê os Vaza, hein? Ed Brito e Samuel Romance Rosa na 24ª. E na 25ª posição tivemos Gian Giovanni Me Faz Te Odiar, com a participação do Bruno e do Marrone. Voltamos já.
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10: 2:39.

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1: Fala comigo que eu tô de volta. Tudo bem? E agora Elis Justin, Insônia da Madrugada, 22ª posição de hoje do Top Sertanejo.
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0: você tem é o nome dela, Fred Fabrício, ocupando a 21ª posição. E agora, no nosso quadro Retronejo, tem Hugo Pena e Gabriel, Estrela, que é um dos maiores sucessos da dupla, que foi lançado lá no fim do ano 2000, dos anos 2000, lá em 2009, mais precisamente. Essa música, gente, ela se tornou um verdadeiro hino do movimento sertanejo universitário e deu nome ao terceiro DVD da carreira da dupla. Hugo Pena and Gabriel, vamos curtir.
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1: 20ª posição já em João Bosco e Vinícius, ancorado com a participação do Hugo e do Guilherme. Já já a gente volta.
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1: 12:55.

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1: Tamo de volta por aqui, vamos que vamos. Agora a 19ª posição tem o Michel Telozão, que lançou a música Aí a Roça Vence. É uma homenagem ao trabalho duro e à vida no campo. A música valoriza as origens do cantor, que cresceu muito perto da realidade do agronegócio. Vamos curtir o som.
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0: Imperfeita ocupando a nossa posição de número 16. Antes, Juan Leandro com fofoca do ano. Gente, a fofoca do ano fala dos boatos que surgem, né? Quando uma relação acaba. Aí sempre acontece, né? É do DVD De Volta ao Lar. É Juan Leandro com Danilo e Davi. 17ª posição. Na 18ª, Diego e Victor Hugo cantaram Tubarões. E o seu programa Top 30 Nejo volta já. Bim, bim, bim, bim, bim, bim.
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9: 6 e 9.

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1: Fala comigo que eu tô de volta aqui no nosso programa Top 30 Nejo. Bom final de semana, que agora quem vai bombar cantando pra gente é a nossa dupla querida Júnior e César, com aquele sucesso que eles lançaram lá em novembro do ano passado. Cheiro de compadre, né? É, o projeto daquele jeitão. Vamos lá, curtindo esse sucesso.
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1: Luan Santana e Léo Foguete. Luan City Festival São Paulo.

0: Edu cantaram a música Solteira no Mundo. Luan Santana mandou pra gente com Léo Foguete Dona. E na 13ª. Na 14ª posição nós tivemos o Felipe Rodrigo Ignora. Tem coisa que é melhor ignorar na vida, viu? Às vezes a gente sabe, vou te falar, tem coisa que é melhor ignorar mesmo. Tá bom? Voltamos já.
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13: 3,24.

0: Fala comigo, bebê, que o nosso Top 30 Nejo tá de volta com você nesse finalzão de semana bacana demais. E agora tem na 11ª posição Fernando e Fabiano. Não é só terminar, né, gente?
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1: Eu acho que você tem que mandar aquela mensagem. Mas manda o que tá no seu coração. Porque se fosse eu falaria mais ou menos assim.
2: Ei, boa noite. Antes de te bloquear, eu só vim te dizer que a partir de hoje pode tocar o terror, fazer o que quiser fazer. A boca é sua, curte suas farras. Sinto mais nada.
1: Não, apaga.

0: Sebastian, Danilo e Davi, apaga, apaga, apaga. E no quadro Retronejo que tá de volta, Fred e Gustavo, quem não bebe, beija. Nós vamos relembrar esse sucesso, né? A música foi lançada em 2014 e é do álbum Pra Ser Tudo Perfeito.
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0: Top Trintanejo tá de volta, meus queridos. Vocês estão ótimos? Espero que sim. Eu vou mandar uma do Bruno Barreto com Country Beat. A gerente, o nome dela é gerente da Sicredi, nome da música, oitava posição.
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ontem, Romário, Se Eu Te Perdoar com Zé Felipe. O Henrique e Juliano cantaram Seja Ex, direto de 2024, ocupando pra gente aí a sexta posição de hoje. E o Gustavo Mioto mandou na sétima Pedido de Socorro. E eu tô indo pro último bloco, você vai saber o top 4, 3, 2, 1, a melhor de hoje.

0: tocada no Top 30 Nejo, a primeira posição, você vai saber já já. Fica com a gente.
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7: 3:54.
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0: Fala, meu povão, eu tô de volta aqui no seu programa Top 30 Nejo. Agora tem a dupla Kleber e Cauã. Eles lançaram a música Mil Adjetivos no projeto Resenha na Fazenda. A música traz uma letra romântica que exalta a beleza natural e os detalhes da pessoa amada.
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0: Segundex com Gustavo Lima, Bala Alojada. Na terceira posição, Zé Neto e Cristiano cantaram Cadeira Cativa. E agora, pra você que tá na expectativa,
1: a primeiríssima posição.
0: Essa música, gente, foi lançada em março desse ano. Deixa eu ver o que ela fala. Ela fala que todo mundo tem o direito de encontrar um novo amor. Cantando pra vocês, na primeira posição do Top 30, Nejo, Simone Mendes, Direitos Iguais.
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a gente fecha o nosso top 30 nejo do seu fim de semana. Top demais. Valeu, um forte abraço. Deus abençoe. Fique

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9: 4 e 10.

você que tá ligadinho junto com a gente, o Mega Mix tá chegando pra te fazer companhia no melhor final de semana aqui do seu rádio. É uma alegria imensa saber que você também tá ligado com a gente pra curtir 2 horas de muita música bacana, a melhor playlist musical do rádio pra você curtir nessa rádio que realmente é tudo de bom, hein? Vem junto com a gente, vem com o Mega que começa a edição de hoje com ele, que é o presidente do cabaré, o figuraça, gente boa, Leonardo, na música Amanhã, uma regravação dele, né? Essa música é de 2001 e recentemente ele regravou no projeto onde ele comemora os seus 40 anos de carreira. Bora de Leonardo.

0: Marrone, ai que vontade. Essa moda é chique demais, né, gente? Foi gravada em Uberlândia, hein? Esse projeto realmente é tudo de bom, hein? Antes teve o grupo Chocolate, aquela música que entra na cabeça e não sai de jeito algum, hein? Alô, Virgínia! A participação especial é da Turma do Pagode, Xabuz. E abrimos a edição do nosso Mega Mix deste fim de semana com o Leonardo, amanhã. Bom fim de semana pra você que chegou agora, pra você que tá em casa aproveitando o fim de semana entre os familiares, né? Tá de boa curtindo esse fim de semana, obrigado pela audiência, viu? Pra você que assim como nós, está trabalhando, bom trabalho, enfim, onde é que haja um radinho ligado, gratidão pela amizade, pela companhia, esse fim de semana é mega e é Mega Mix que volta já.
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1: Quatro e 25.
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3: Bom fim de semana pra você. Gratidão, hein, pela amizade, pela companhia. Satisfação enorme estar junto com vocês nessa rádio que é tudo de bom. Tem sempre as melhores músicas também, tá? Tá na hora de Elis Justin. Insônia da Madrugada é o sucesso.
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Gente boa, né? A Patrícia Manoela, Chama o Samu. Essa música, ela entra na cabeça, ela viralizou nas redes sociais, tem uma pegada bem legal, bem humorada também o toquinho dela, né, gente? E é sobre superar um amor tomando cerveja e comemorando. Depois Chama o Samu, né, Patrícia? Né, Manoela? Antes teve Natan, Amor na Praia. Também o romantismo de Gustavo Mioto, Novo Sozinho, a participação especial

0: 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E a gente abriu esta sequência de sucessos com a Elis Justin, Insônia da Madrugada. Um excelente fim de semana pra você que tá ligado junto com a gente, hein? Esse é o seu Mega Mix, é o seu programa de fim de semana que vai junto com você, tá? Nessas duas horas, levando alegria e a melhor programação do rádio também.
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Seguimos aqui no fim de semana bom demais da sua rádio favorita e seu Mega Mix, a melhor playlist musical do rádio tá aqui, gente. Tá na hora de Ed, Brito e Samuel, hein? Essa música é bem legal, né, gente? Toda Mulher, uma regravação do Cara Metade, uma versão sertaneja romântica que vale a pena curtir, que vale a pena cantar. E junto com eles, né? Bora cantar com quem entende do assunto, os talentosos Ed, Brito e Samuel no seu fim de semana.

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aqui no seu fim de semana bom demais. É Mega Mix com você. Ainda teve o Geninho, o famoso MC Peão, né? Peão todo tatuado. Participação especial da Mariana Fagundes. Maneva. Antes teve a de Brito e Samuel também. Toda mulher, essa música do Cara Metade, recentemente lançado por eles aí. Uma versão sertaneja romântica que a gente gosta. A gente gosta por demais, hein? Top mesmo, gente. Bom mesmo é poder passar mais um fim de semana com vocês. Essa audiência que a cada fim de semana que passa, ela só aumenta. E a você, você sim,

0: nosso muito obrigado pela audiência, hein? Aqui só música boa, já já tem Maiara e Maraíza.
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2: 4:54.

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0: os figuraças, os bastiões, né? Popularmente conhecido como os bastiões. O Israel e o ex-BBB Rodolfo. Hoje não. Antes teve a Sandy junto da Isa, The Weeknd. E a gente abriu a sequência com o talento irreverente e a potência vocal das gêmeas Maiara e Maraísa. Bom, e assim, a gente já fecha aqui a nossa primeira hora juntos nesse fim de semana. Cá entre nós, hein? Passou voando a nossa primeira hora. Eu já garanto pra você que a segunda hora tá muito legal mesmo, tá? Continue junto com a gente, pois o nosso Mega Mix volta já já.
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5: 5 e 8.

0: vocês, em gratidão pela companhia, pela amizade, pelo carinho da sua audiência. É uma satisfação enorme estar com vocês, hein? Tá na hora de curtir o som de Murilo Huff. A música chama-se Saudade Estranha, hein? Ela foi produzida pelo talentoso Dudu Borges. Canta, Murilo!
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0: seu fim de semana. Também teve João Gomes, hein, com o Pablo. Também a dupla Fred e Fabrício. E a gente abriu aqui a segunda hora hoje do nosso Mega Mix com o Murilo Rufi. Saudade estranha, hein, gente? Satisfação estar com vocês, hein? Valeu pela amizade, pela companhia também. Como é que tá o fim de semana? Tá em casa? Tá aproveitando o fim de semana? Pra muita gente é folga hoje, não é? Porém, é dia de faxina em casa. É dia de colocar as coisas em ordem. É ou não é? E pra você que tá aí trabalhando também, tá? Obrigado pela amizade. Bom trabalho pra você, viu? Os motoristas que levam a gente de carona também aí, né? Motoristas de transportadoras, os motoristas de aplicativo também, né? Você que dá aí carona pra gente, o nosso muito obrigado pela audiência.
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2: 5 e 22.

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1: Seguimos aqui no seu fim de semana com música boa, gente. Com certeza, a melhor playlist do rádio tá aqui pra você curtir, hein? Que quarteto chegando pra cantar pra gente. A dupla Leandro e Romário e a participação muito especial da dupla Ícaro e Gilmar no Modão Sofrido, gente. Corações Egoístas.

0: bom demais. Também teve Matheus e Cauã de Mita, participação especial da nossa talentosa Lauana Prado. Ainda teve o porta-retrato do Vitor Clay, junto da dupla Jorge e Matheus. Também teve Leandro e Romário, junto do Ícaro e Gilmar. Esse é o Mega Mix, a playlist oficial do seu fim de semana, né, gente? Trilha sonora que embala seu fim de semana, tá aqui, volta já.
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5: E 36.

0: dia, tudo bem com você? Prazer, hein? Prazer gigante poder passar esse fim de semana ao seu lado na maior audiência. É o nosso Mega Mix que traz agora Lucas e Igor Flash.
1: Esse som é

famoso, hein? Jorge, Matheus e Cauã pra Gaivota. Antes, a poderosa Anitta com o Felipe Amorim, Hitmaker, Lady Gaga. Também teve Lucas e Igor Flash. 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
2: 5:49.
3: Guilherme Benuto tá chegando pra cantar aqui no seu fim de semana, hein? Sim, você pediu e nós vamos tocar os irmãos Guilherme Benuto e Luan Santana e o famosíssimo Quarto 67.

0: Simone Mendes e a Saudade Proibida. Pra fechar o Mega desse fim de semana, também teve Exalta, Zara Larsson e também os irmãos Guilherme Benuto e Luan Santana. E o quarto 67, pra fechar bem demais a edição do Mega deste fim de semana. Valeu pela amizade, valeu pela companhia também. Um abraço muito especial em cada um de vocês e até o nosso próximo encontro, hein? Tchau, tchau.
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2: 6 e 18.

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7: Comercial Molevade, aqui. 6:33.

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1: 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PL 6:49.

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2: Olá, muito boa noite. Boa noite pra você, meu querido. Boa noite, minha querida. Onde quer que você esteja, aquele abraço, aquele beijo muito carinhoso pra você. Desejando uma ótima noite de sábado. Vamos passar momentos agradabilíssimos aqui, trazendo pra você esse baú lotado de música boa. Eu só entrego coisa boa pra você. Este sábado à noite pode ser um dia inesquecível na sua vida. Coloca aí na agenda. Hoje é dia 19 de setembro de 2026. Eu sou o Marcão e com muito prazer, orgulho e carinho, eu venho trazer pra você o Só Flashback Alternativa. Pode aumentar aí o volume do seu rádio que vamos começar trazendo pra você coisa boa, né? E por falar em coisa boa, esse cara só fez coisa boa. Talvez com a vida dele não, mas em relação à música, só fez música boa. Então nós vamos entregar três de uma vez dele, ó. Meu País, Chocolate, Não Quero Dinheiro, Só Quero Te Amar. Aí pra você do ano de 1998, o nosso síndico Tim Maia.

Faint Hills Bridge é o pedido da Cida. Ela tá lá em Contagem, juntamente com o maridão Rony e também a mamãe sempre ouvindo a gente, né? 1999. Boa pedida, hein, Cida? Um abraço pra você e a galera aí de Contagem. Essa música foi lançada em 27 de setembro de 1999. Bridge é o primeiro single de 4 álbuns de estúdio da cantora americana Faith Hills. A composição, a faixa foi escrita pelas compositoras de Nashville, Stephanie Bentley e Holly Marr. A música da Faith Hills, Bridge, 1999. Antes você ouviu James Brown, I Feel Good. Só Flashback Alternativa, sua noite já começa por aqui, né? Passa por esse corredor de música boa. Vou buscar uma pra você agora do ano de 1999, que também foi pedido, hein? A música 3x4. Ela foi lançada pelos Engenheiros do Havaí em 1999 em um álbum Tchau Radar, em uma das composições mais pessoais e intimistas de Humberto Gettinger. O título, a expressão 3x4, remete àquela foto padrão usada em documentos de identidade, sugerindo que o retrato fiel

0: sutil e detalhado de uma pessoa ou de um relacionamento. Daí o pedido da minha querida amiga Selma, ela que é esposa do Ginaldo, tá lá em Curitiba querendo ouvir Engenheiros do Havaí. Pode aumentar o som, Selma. 1999, Engenheiros do Havaí 3x4.
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Essa música aí foi composta pelo Roberto Frejar, Maurício Barros e Guto Goff. Guto Goff, que é o baterista do Barão Vermelho. Frejar contou com riff de guitarra que já existia havia algum tempo e ele tocava constantemente. Eles se reuniram em um quarto de hotel onde finalizaram a melodia. E o Guto com o Maurício criaram a letra à parte, completando a canção. Então essa música é do Frejar, do Maurício Barros e do Guto Goff. Essa música, Meus Bons Amigos, 1993, é pedido do meu querido amigo Lelei Vanderlei, lá do bairro Novo Horizonte. Ei, Lelei, um abraço pra você. Esse aí conhece, hein? Esse aí trabalha desde criança. Esse que deveria estar aposentado e o Jânio ainda levando marmita pra ele ainda, hein? Esse é o Lelei, grande pedreiro de primeira qualidade, hoje construtor e dono de grandes empreendimentos aqui na cidade de João Molevade. Ainda você ouviu a música do Metallica, Nothing Else Matter. Essa música foi pedida do nosso amigo Jenner, que também atende pelo apelido de Dola. Gente boníssima de primeira qualidade, jogava uma bola espetacular, hein? Ô Dola, aquele abraço pra você. Essa música do Metallica é do ano de 1991. Bora que tem muito mais coisa boa pra rolar pra você nessa noite de sábado, dia 19 de setembro de 2026. Vou buscar pra você uma do ano de 1984. Eu me lembro muito bem da nossa gincana aqui da Rádio Alternativa, que a gente fazia os covers, né? Das bandas, dos cantores, cada equipe apresentavam. Essa aí veio da cidade de Bela Vista de Minas. Não vou falar o nome do cara, que não me autorizou a falar o nome, mas eu sei muito bem quem é o cara. Veio de Bela Vista de Minas e ficou uma das melhores interpretações de toda a gincana, de todos os covers, que ele realmente pintou o cabelo para representar Billy Idol, para cantar a música I've Got a Face, 1984. Pode aumentar o som. É o som Flashback Alternativa. Yeah.

o som de Dalton, Muito Estranho, Cuida Bem de Mim. Essa música foi pedido do meu amigo Ronildo, que tá lá em Belo Horizonte, no Conjunto Califórnia. Mas eu tenho que contar uma historinha. Primeiro ele pediu a música do AC/DC, High to Hell, de 1979. E aí por muitas vezes eu perguntei pra ele assim, você tem certeza que você quer essa música? Ele, eu quero, que é uma música de rock, não sei mais o que e tal e tal. Aí na quinta-feira, respondendo o pedido dele, eu falei novamente, você tem certeza que quer a música do AC/DC? Ele falou assim, não, hoje eu tô apaixonado, hoje eu quero ouvir Dalton. Abraço, Ronildo! Tá aí a música Dalton, Muito Estranho. Essa música foi lançada no ano de 1982 e nasceu de uma noitada de violão com os amigos em uma

0: bronca doméstica na manhã seguinte. Nessa noitada, tinha Dalto, que voltou da madrugada pra casa após beber e tocar violão com os amigos. E essa bronca veio logo em sequência na manhã, levou uma dura da sua esposa. Logo depois, o parceiro de composição Cláudio Rabelo apareceu inesperadamente em sua casa na manhã, resgatando uma melodia de Dalto que havia gravado em uma fita cassete. E aí surgiu essa linda música que foi uma das mais tocadas aí no ano de 1982. Muito estranho, Cuida Bem de Mim.
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0: Bora que continua por aqui o nosso Só Flashback. Pode aumentar aí o volume do seu rádio que tem muita coisa boa ainda pra rodar pra você. Bom, essa música aqui foi um pedido da minha querida amiga Valdívia, ela que tá no bairro Novo Horizonte, em João Molevade, nesse momento ouvindo a nossa programação. Primeiro ela pediu essa música e falou que a tradução dessa música era maravilhosa. Eu fui procurar saber a história da música, né? Eu gosto de saber da história da música, né? Procurei a música Hazard do Richard Marx e a música realmente é muito bacana, muito legal. O que eu fiz? Não vou só entregar essa música pra ela, pra Valdiva, que eu te mando um beijo bem carinhoso, mas eu entreguei pra ela a tradução em vídeo, gravei em vídeo e entreguei nas mãos dela, e ela também já sabia da história da música e ficou melhor ainda, né? Valdívia, um beijo pra você, obrigado aí pela sua sintonia, tá bom? Aproveitando a carona, além de abraçar a Valdívia e mandar um beijãozão grandão pra ela, manda também pra sua irmã Cida. Cida, obrigado, querida, obrigado, você é muito gente boa. Também mandar um abraço pro marido dela, o Rony, e pra mamãe Maria Rodrigues, que sempre ouve a programação aqui do nosso Só Flashback juntinho com a filha. Pode aumentar o volume então, tá chegando pra você a partir de agora a música Hazard, Richard Marx. Essa é pra você, Valdívia, do ano de 1992.

Essa música virou filme, 1987. E aí, você assistiu esse filme? Se você não assistiu esse filme e você gosta da música da Whitney Houston, assim como eu, acho que a voz da Whitney Houston é a mais bonita de todos os tempos. Não vai surgir uma voz igual a da Whitney Houston. Eu coloco a Whitney Houston como a voz mais linda do mundo, tanto masculino quanto feminino. E essa música aí ficou demais. O clipe é bem dançante.

0: Bem gostoso mesmo, a música Wanna Dance With Somebody, 1987. Essa música é da Whitney Houston, ela foi lançada em 1987 como primeiro single do segundo álbum de estúdio da cantora, intitulado Whitney. Essa composição é a rejeição inicial. Essa música foi escrita pelo George Merrill e Sana Rubican, da banda Boys Met Girls, que também havia composto o sucesso anterior da Whitney Houston, How It Know. Cliff Davis achou que não combinavam com o álbum. Como que uma música, a Wanna Dance With Somebody, não combina com alguma coisa? Claro que combinava, né? Então eles entregaram de mão beijada para o Whitney Houston e falou: vai fazer sucesso. Não só fez sucesso, como virou filme. E a Whitney Houston, infelizmente, partiu para andar de cima, mas deixou essa obra-prima. I Wanna Dance With Somebody.
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0: Bom, chegando ao finalzinho da nossa programação, já em reta final, tá? Pra você aí agora do ano de 1996, os Paralamas do Sucesso, Saber Amar.

Essa música é sensacional também, né? Let's Hear It From The Boys, gravada por Dennis Willis, lançado no ano de 1984, tornou-se um grande sucesso global ao integrar a trilha sonora do filme Footloose. E essa música, quando entrou no filme Footloose, que já tinha a música Footloose, toda vez que tem uns cortes na internet, você lembra dessa música da Dennis Willis, Let's Hear It For The Boys. Bora chegar no finalzinho aqui da nossa programação do Só Flashback. Essa música eu quero dedicar, assim, deixar no ar. Vou deixar no ar, não vou nem falar o nome. Mas presta atenção na letra dessa música que eu dedico pra você, tá bom? Ouça bem a letra dessa música. A última música de hoje é Titãs, Pra Dizer Adeus, 1997.

0: que pena. Fechando aqui o nosso Só Flashback. E como é bom a gente entregar música boa pra você, né? Sabendo que agora você pode se arrumar e sair de casa. Ou então, pra você que já saiu mais cedo, que está ouvindo no carro e só falando assim: meu Deus, essa música é boa, hein? Ó, quanto tempo que eu não ouço essa música? E vai ser sempre assim. Sempre aos sábados, às 19 horas, você curtindo aqui o Só Flashback, aqui na rádio, que tem alegria, que te contagia. Eu sou o Marcão e com muito prazer fiquei aqui com você durante esse Só Flashback Alternativa, só peneirando, só garimpando coisa boa, entregando de presente pra você, tá bom? Próximo sábado estarei de volta aqui com mais Só Flashback. 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Forte abraço, amigo, e beijo e até a próxima, se Deus assim permitir. Até sábado.
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6: 8:18.

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2: E aí, tudo certo? Bom fim de semana, eu sou o Maicon Oliveira. A partir de agora eu conecto você com 120 minutos de muito som. How was the week? Como é que foi a sua semana? Are you ready? Aumente o volume, porque o Hit

Buster com Chong aqui no Hit Nation. Passou por aqui Long Shot, Moonwalking, Marshmello e o Camera Wecomb, Hello e a Lisa, abrindo muito bem essa edição do Hit Nation. Sintonizou o seu rádio agora? Fica tranquilo que a gente segue detonando as melhores tracks pra você. Parceria do Pitbull e o Jason Derulo com Privacy.

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